0: diferente. Bom, é o que vamos perceber daqui a nada. Primeiro, e até porque já passou algum tempo, vamos lá recordar o top 3 da última edição do A330.
1: 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Número 3.
0: Com os Glocanoise e a Guerra do Caulino. Para os Bateu Matou e o Tatanka, Olinda.
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0: Na liderança ficou a Yolanda com Noite Inteira, a vossa canção nacional favorita. A ver, vamos, se hoje consegue-se.

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1: Boa mem, bom verão, boas férias, 7 reentradas e 2 novidades numa contagem que começa agora.
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2: Olha bravo, olha bravo, olha bravo.
1: E esta contagem arranca com uma valente queda. Rita Vian, brava, perdeu 24 lugares. Ficou assim de ficar fora do A330.
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1: Bom, e para arranque de top, que novidade. A Yolanda, noite inteira, era líder, perdeu 28 lugares. É a maior descida da semana, claro. E perdeu com isso a liderança do top de música nacional da 3.
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1: Bom verão, boas férias com a RTP Antena 3, no ar o A330 e agora com aquela que é a primeira reentrada da semana. Avança, por isso mesmo, o príncipe dos reinos dos Algarves. É assim que ele, peculiar, se descreve na sua conta de Instagram. Um príncipe, portanto, dedicado à música e com o seu disco de estreia já por aí disponível. Chama-se Os Camelos Também Sabem Nadar. Pode servir de incentivo a todos os que ainda não aprenderam e traz lá dentro canções como esta que hoje volta a estar entre as mais votadas. Chama-se Azeitona. É o peculiar.

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2: Ah, férias. Bom, talvez por ser agosto, hoje estamos muito numa onda de regressos. Eis mais um. São os Batomato, o trio de Lisboa, que lançou o EP Byte e que o levou, reparem bem, ao Medical Festival, aqui ao lado, em Madrid, Espanha. 2026, com isto, em princípio, já está a ganho. Get Up Now é a música que hoje volta às mais votadas, os Batomato. Número 1.

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1: Siga para mais uma canção que hoje volta às mais votadas da 3. Chama-se Quem Eu Quero Agora e faz parte do disco de estreia desta artista da Invicta, que acabou por se licenciar em Ciências da Comunicação, na vertente de cinema, mas cujo apelo pela música foi mais forte e a levou a estudar jazz no Hot Club. Falo-vos de Picas. Ela lançou um álbum que começou a ser cozinhado há 3 anos. Daí para cá vieram canções e um período de autodescoberta, sendo que o disco é também resultado disso mesmo. Chama-se Vendavais e abre justamente com a canção que hoje volta às mais votadas da vossa rádio. Quem Eu Quero Agora é Picas.

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1: E a partida não melhora, já que vem chuva por aí a partir de amanhã e, ao que tudo indica, vai ficar por cá durante uns dias da próxima semana. Por agora, no top da RTP Antena 3, chamo a atenção para um projeto com o qual estivemos recentemente no Bons Sons e, consequência ou não disso, eles agora ressurgem aqui no A330. Falo-vos dos Mães Solteiras. Um projeto cujo nome, e a expressão é deles, vai justamente ao lado super punk de criar um filho sozinho. Contra o mundo. Palavras dos próprios André Henriques, Kim Albergaria, Pedro Cobrado e Ricardo Martins, que desde o arranque do ano não têm parado de provar que o punk não está morto. Apontem por isso na vossa agenda. Dia 9 de outubro há concerto na Festa da Anaia em Cantanhede com o carimbo da RTP Antena 3. Eis os Mães Solteiras com Recursos Humanos. É mais uma reentrada desta semana.
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1: Bom verão, chegamos agora ao final do primeiro terço da tabela desta semana e adivinhem o que é que temos no 20º lugar. Ora, uma banda cujo nome nos remete para uma ave aquática da família Anatidae, de médio a grande porte, aparentada com patos e cisnes. Falo-vos de gansos, justamente, em Portugal, já agora. Fiquei a saber que o ganso bravo é a espécie selvagem mais representativa. Ora, aí está um pequeno momento BBC Vida Selvagem, neste A330, para anunciar o regresso dos gansos às mais votadas. Eles que vão marcar presença na grande regata de barquinhos a remos, que vai acontecer já no dia 5 de setembro, às 15 horas, nos Jardins do Campo Grande, no Lago dos Jardins do Campo Grande, em Lisboa. É uma ideia do Fernando Alvim, que neste caso tem mesmo tudo para meter água. Eilos com Deixar-te, os ganso de regresso ao A330.

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1: E muito obrigado por terem votado tanto e tanto no nosso site. Já a seguir, a primeira entrada nova da tabela de hoje, sendo que já sabemos que vamos ter novo número 1 neste A330. Se só agora se juntaram a nós, saibam que houve uma queda abrupta da Irlanda nesta contagem e por isso mesmo o número 1 está em aberto. Por agora, mais um regresso. Está de volta o Bruno Pernadas e a Margarida Campelo com Is World. A Margarida Campelo que deve lançar disco no mês que vem. Quanto ao Bruno Pernadas, vai andar pelo Festival Calorama em Lisboa, onde atua no palco principal no mesmo dia de Lauryn Hill, dia 29 de agosto.
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1: Bom final de tarde, boa viagem se for caso disso. Estamos agora a meio da tabela e surge, como prometido, a primeira novidade da semana. M é ele o responsável pelas 11 canções que fazem parte do disco lançado no arranque do ano. O álbum chama-se Colegas de Trabalho e é de lá que saiu este Cruzeiro. M, que, atenção, já depois da manhã, segunda-feira, atua na Feira do Livro do Porto, que já agora arrancou ontem e que acontece até dia 6 de setembro nos Jardins do Palácio de Cristal, na Invicta. Entrada, claro, gratuita, altamente recomendada, com muitas propostas, contos em livros, claro, muitas novidades, apresentações e também espaço para momentos musicais. Segunda-feira, não percam, a M é dele este Cruzeiro que hoje entra pela primeira vez nas mais votadas da 3.

0: preferida. Número 14.
1: Os Buraca Som Sistema conseguiram entrar para a primeira metade da tabela. Subiram 5 posições com este por mão.

0: classificado com vaga em aberto. Agora também o segundo, os Bateu Matou e o Tatanka com este Olinda perderam 11 lugares e com isso o segundo posto.
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0: Número 12 para a Ana Cláudia, Cana Rachada subiu 2 posições.
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0: Às portas do Top 10 de hoje, e com a certeza de que vamos ter novo líder e novo número 2 neste A330, reforço a Yolanda, bem como os Bateu Matou e o Tatanka já por aqui passaram, o que abre alas para novos donos das medalhas de ouro e prata no Top de Música Nacional da RTP Antena 3. Mas isso ficará lá mais para a frente. Agora, espaço para aquela que é a maior subida da semana. Foram 11 os lugares conquistados, 11 lugares que, curiosamente, trouxeram ao 11º lugar. Falo-vos da Ana Lua Caiano e do seu Uma Vida a Menos, ela que ontem atuou em Óbidos, mas tem já uma série de concertos agendados para a reta final do ano, que a irão levar a sítios como Braga, Coimbra, Viseu, Torres Vedras e no arranque do próximo ano também a Lisboa e ao Porto, tudo com o carimbo da 3. Chama-se Ana Lua Caiano. Esta é Uma Vida a Menos.
1: Número

10 posições e aterrou no 10º lugar. Feeling So Nice. A subir também a dupla luso-britânica Selma Pleas. Ganharam 2 lugares com este Alone.

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1: Subiram também os Mother Floaters. Dreamer conquistou 3 lugares na tabela.
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1: Bom fim de semana. Agora a segunda e última canção a estrear-se nesta edição do A330. Chama-se Silly Flower e é a música nova de Cláudia Witch. Projeto de Cláudia Noite, Nico Eon e Diogo Lourenço, que há 2 anos lançaram o EP de estreia e que volta agora com esta nova canção. Entra diretamente para o 5º lugar, nada mal. Silly Flower, Cláudia Witch.

0: para os Cassete Pirata. Chama-se Abismo. Segurou o quarto lugar.
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0: E muito obrigado por estarem connosco. Já sabem que estamos sempre em contacto através do e-mail andré.santos@rtp.pt ou do Instagram em Sir André Santos. Muito obrigado também por votarem e votarem e votarem em antena3.rtp.pt. Daqui a nada já vamos conhecer os medalhados de hoje, mas primeiro é momento para recuarmos no tempo.
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0: Recuamos hoje até 2017, ano da vitória do Salvador Sobral na Eurovisão, ano em que, a nível mundial, no mundo da música, dominou o Despacito. Sim, foi também o ano em que, neste mesmo mês e nesta semana, dominava o top da 3. O Manel Cruz lançava novo single, chama-se Ainda Não Acabei, e é justamente essa a viagem de hoje. Vamos até 2017 e à vossa canção favorita por essa altura.

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1: Ah, pois é, boa tarde, bom verão, à altura de entrarmos no pódio de hoje, estamos por isso nos lugares mais ambicionados do A330, com a certeza de novos ocupantes no primeiro e no segundo lugar. Mas, com uma dúvida, então, e os Goa Canoais? Terão conseguido segurar o terceiro posto? Subiram? Caíram? Desapareceram do top? Bom, a resposta é seguraram. Eilos, por isso mesmo, no terceiro lugar com a sua Guerra do Caulino. Uma canção que anuncia o álbum que por aí vem, vai chamar-se Vale Tudo para Chegar a Algum Lado, e já existem também concertos de apresentação marcados e com o carimbo da RTP Antena 3. 10 de outubro, Teatro Circo em Braga, 16 de dezembro na Culturgest, em Lisboa. Número 3.

0: passageiros, queiram por favor embarcar rumo ao topo do A330.
1: Novo número 2, já o sabíamos, faltava mesmo perceber apenas quem tinha tomado conta da medalha de prata. Trata-se de uma, mais uma, reentrada na tabela de hoje e os responsáveis são os madeirenses Napa. Eles lançaram música nova, uma canção sobre amizade, gratidão, pertença, que tem por nome Sortudo. Eles que atuam hoje à noite em Braga, alô Braga, bom fim de semana por aí, num percurso que, aliado ao talento da banda, teve como grande impulsionador o Festival da Canção da RTP. Aí estão eles, de volta às mais votadas, são os Napa com Sortudo.

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1: E este A330 está a dar as últimas, mas nada temam, porque já a seguir o Tiago Ribeiro pega na emissão com uma hora de música nova. É o Avenidas Novas que segue já a seguir aqui na 3. Quanto a mim, André Santos, lá vou eu a aproveitar este sábado ainda da melhor maneira. Amanhã domingo não posso esquecer de programar o despertador à noite, lá para as 5 e tal da manhã, porque segunda-feira acordo cedo novamente, volto a estar nas manhãs da 3, é assim até à rentré de setembro. Portanto, já sabem, na próxima semana cá estou entre as 7 e as 10 da manhã. Para o final, deixo-vos com um novo líder. Já o sabíamos, depois da queda da Yolanda, percebemos desde logo no arranque desta contagem que iríamos ter novo dono ou nova dona da medalha de ouro. Agora é tempo de o revelar. E fiquem a saber que com o novo disco agendado para setembro e com concertos também já marcados para outubro e novembro, é o Benjamin que assume o trono do A330. Os Dias do Nada é a canção que fará parte desse novo álbum e que acolheu votos suficientes para subir esta semana 7 posições e tomar conta da liderança do A330. A ver, vamos, se por lá continua na próxima semana. Isso vai depender de vocês. Votem, votem, votem durante a semana nas vossas canções nacionais favoritas e até lá, fiquem com a vossa número 1. É o Benjamin com Os Dias do Nada.

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1: Olá, muito bom dia. Dou-vos as boas-vindas a mais uma edição do Vocês Sabem Lá. Hoje tenho uma convidada que está praticamente em casa, porque aqui na RTP, em Lisboa, estamos em Chelas. Já este ano vestiu-se de Tempestade para o seu mais recente álbum e consagrou-se na maior sala do país, a Mel Arena, também em Lisboa. O nome da minha convidada de hoje, já poderão estar a adivinhar, é Sara Correia. Bem-vinda,
2: Olá,
1: Sara.
2: Olá, muito obrigada pelo convite, antes de mais. É um prazer estar aqui.
1: Igualmente receber-te, obrigada por teres vindo. Eu queria começar mesmo pela Mel Arena, porque o concerto foi em março, já passaram alguns meses, eu queria saber se já digeriste.
2: Sim, o concerto foi em março, para mim já foi o ano passado. Tenho aqui uma sensação meio estranha, porque a vida é muito corrida, mas é um momento que quase todos os dias me lembro dele, porque foi sempre um sonho a querer realizar, e estamos a falar de uma arena que é só aquela sala onde dificilmente se podia ir lá e cantar. Sou um artista já consagrado, e a miúda de Chelas fez uma arena no dia 7 de março, e portanto vou-me sempre lembrando disso e agradecendo todos os dias por isso também.
1: O teu mais recente álbum tem um tema com um título que eu gosto muito, que é o Avisem que eu cheguei. Queria saber se esta letra, ou seja, esta letra é da Carolina Deslandes, mas assenta-te mesmo perfeitinha. Tu identificas-te com essa ideia de mulher que leva o mundo à frente, que diz aquela coisa de invadir a cidade descalça pelas ruas. Identificas-te muito com essa sensação?
2: Claro. Jamais gravaria alguma coisa que eu não me sentisse confortável, e isso é ponto assente. Eu acho que também é o facto da Carolina me conhecer muito bem, e depois isso também ajuda imenso a criar todo o resto. Mas eu aceitei logo de caras esta canção. Para mim, acho que tem tudo a ver comigo, e sim, sinto-me sempre sou muito intensa, portanto

A tempestade para mim é uma luva, e eu tinha que falar sobre isso. Eu acho que, acima de tudo, não é só tanto sobre mim, mas sobre esta força que as mulheres têm de se erguerem a cada dia e a cada situação mais difícil.

0: pela minha mãe, como é óbvio, que é uma grande mulher e foi a mulher que me viu crescer e que me deu toda a força do mundo para seguir com a carreira que tenho hoje, mas também a minha avó, que é a luz dos meus olhos e é a força da família inteira, é onde toda a gente vai olha e diz, eu tenho que ser assim, eu tenho, uhum. tenho que aguentar, exatamente como a minha mãe, como a minha avó. Eu acho que isso é uma coisa que nós levamos para a vida. Eu tive a sorte de ter estas duas mulheres na minha vida, como as minhas tias igual, são todas assim, e isso ajudou-me imenso a olhar para a vida de uma forma com mais competência, por assim dizer.
1: Numa indústria como a da música, em que se diz que muitas vezes é mais difícil para as mulheres, se calhar até para uma mulher que vem de Chelas pode ser ainda um bocadinho diferente de pessoas que vêm de outros meios, esses ensinamentos das mulheres da tua vida ajudaram-te também a impor-se quem tu és no teu trabalho?
0: Eu cresci com a minha mãe e com a minha avó a dizer que nós somos capazes de tudo e que não temos que ter medo de assumir qualquer sonho que tenhamos. Eu cresci com a minha mãe a dizer-me que, filha, não é por vires de Chelas que és menos ou mais que os outros. Eu acho que só tens que acreditar em ti e focar-te no que tu gostas de fazer, que é cantar. E olha para a mãe, eu tenho três trabalhos e sustento dois filhos e levo tudo à frente, portanto eu sei que tu também és capaz disso porque tens o meu sangue. E eu tenho essa consciência de que, acima de tudo, é o foco e o acreditar e estar com pessoas certas ao nosso lado que nos mostrem um caminho bom. Porque é muito fácil ir por caminhos maus. É muito mais fácil cair nesses caminhos do que realmente ter cabeça e irmos direitinhos para um certo sítio. E acho que nesse sentido fui muito abençoada porque tive pessoas muito boas à minha volta e continuo a ter.

0: queria continuar a falar um bocadinho do bairro, porque também sinto que faz muito parte da tua identidade. No outro dia eu falava com o Nininho Vaz Maia, que tem uma letra que diz: se Celas tem Sara, Olá estará sempre a minha voz. Para quem não sabe, estamos a falar de dois bairros da zona oriental de Lisboa. Interessa-te essa ideia? Ele aqui apresenta-te como uma porta-voz de Celas.
1: E eu... O Nininho é uma pessoa muito especial na minha vida, porque para mim, eu sempre ouvi música cigana.

0: nós costumávamos muito falar sobre isso os dois no The Voice, porque eu sempre gostei de ouvir o Areno ganhou uma Noite do Fado em 97.
1: Exatamente.
0: E nós falávamos sobre isso, e eu dizia-lhe assim, eu conheço todas as canções e mais algumas, e para mim esta parte da cultura cigana, que é uma música tão rica e tão, tão boa de se ouvir, e que eu ouço todos os dias, o Nininho para mim é realmente o grande porta-voz e que abriu aqui portas para que eles possam mostrar o talento enorme que têm, porque têm, para mim a etnia cigana é talvez das canções mais bonitas que o mundo tem, e o Nininho é muito especial para mim também por esse motivo.
1: E às vezes ouço umas ligações quase ao fado também, na certos timbres que me fazem muito lembrar, as coisas estão mais juntas, não é?
0: Pois. É música do povo, é música de raiz, é puro. Uhum. Não, não há muita volta, nasce connosco, não, não se aprende.
1: Uhum.
0: Às vezes as pessoas dizem, mas eu gostava disso. Tens que ter alguma coisa, tens que ter, já nascer com alguma coisa.
1: Uhum.
0: Claro que depois com o tempo, com a sabedoria, com a maturidade e com o cantar muito, vamos aprendendo outras coisas, não é?
1: Claro.
0: Mas tem que haver, tem que se nascer com alguma coisa. Isso é como tudo na vida, não é? Eu também adorava pintar um quadro magnífico, mas não tenho jeito nenhum. Por mais que desenhasse todos os dias, eu acho que é isso.
1: Voltando à pergunta e à ideia de seres quase uma porta-voz do teu bairro, sentes que és, aceitas essa responsabilidade? Como é que lidas com essa ideia de trazeres para tanto sítio?
0: Eu, quando gravei esta música, gravei esta canção com o intuito de poder mostrar a uma nova geração que, por mais que nos apontem o dedo e por mais que digam que nós não bastamos, nós bastamos. Claro que temos que nos limar, claro que temos que trabalhar para sermos melhores todos os dias, mas que é possível e os sonhos são possíveis de ser concretizados. E esta canção é sobre isso. É sobre uma chama acesa, que podemos ter esperança e podemos acreditar que é possível.
1: Tem aliás uma frase que diz, tem várias que vão nesse sentido, mas tem uma que diz, Sara, finge lá ser quem não és. Tu ouviste muitas vezes vários conselhos que não eram bem, se calhar, conselhos que te levavam para um caminho que não era o que tu querias fazer.
0: Sim, eu sinto sempre que as pessoas me apontavam o dedo nesse sentido, nunca diretamente.
1: Uhum.
0: Nunca diretamente, até porque eu não deixava.
1: Certo.
0: Mas sentimos sempre o desdém, né? Mas é do bairro. Sabe? Nunca chega.
1: E às vezes pode parecer, as pessoas às vezes acham que estão a disfarçar, que não se nota o tom.
0: Sim,
1: não é?
0: Mas eu falo disto e falo por outros artistas que sentem o mesmo. E não só dentro de Portugal, pelo mundo inteiro. Mas eu fiz o favor de falar por eles sobre mim.
1: Uhum.
0: E dizer que. Porque efetivamente há coisas que eu sei que tive que trabalhar e moldar-me para ser melhor.
1: Claro.
0: Agora, a minha essência e daquilo que eu sou feita, eu nunca vou mudar e também nunca vou mudar do sítio onde eu venho, porque tenho orgulho nisso e tenho orgulho na mulher que sou. E portanto eu pensei, por que não falar sobre mim própria e atingir esses pontos todos que as pessoas tanto querem falar. E nada melhor que a Carolina de Landes para escrever sobre isso. E por mim está tudo certo. Eu estou bem comigo mesma e está tudo certo.
1: Claro.
0: Aceito.
1: Queria falar um bocadinho sobre essa colaboração e sobre as tuas colaborações. Estas, por acaso, são dois singles, não é por acaso, não é? Mas obviamente são duas letras que são a tua cara, não é? Parecem que foram escritas por ti. Como é que se chega a um ponto de colaboração tão grande em que uma pessoa escreve na tua voz e soa, e a letra soa exatamente à tua voz?
0: Olha, primeiro que tudo, estamos a falar da Carolina de Landes, que para mim é a maior compositora que nós temos no nosso país, desta nova geração, e tem uma sensibilidade dentro dela que eu não conheço em muita gente, que eu não sinto em muita gente. A Carolina, a primeira vez que me viu, a Carolina fez-me um check-up completo, e eu também sou uma pessoa dada e sou o que sou, não escondo aquilo, não escondo nada, sou transparente. E acho que nós desde a primeira vez que, pronto, colámos uma à outra nesse sentido, e a Carolina conhece-me imensamente bem e sabe das coisas que eu vou passando ao longo da minha vida e as coisas que vou ultrapassando. E por ela conhecer isso e também por conhecer a forma como eu canto, torna-se um bocadinho mais, digo eu, mais fácil.
1: Uhum.
0: Escrever para mim e compor para mim.
1: Parece-me que também há aqui uma conexão nas mulheres que vocês são, porque eu acho que tanto uma como a outra dão perfeitamente numa tempestade.
0: Ela também.
1: Por isso, essa conexão também vos ajuda quando estão a criar?
0: Eu sinto que, principalmente, e digo-te isto de coração, este disco é composto só por mulheres que eu admiro e que têm esta força, que têm a força de erguer as palavras e erguer as mulheres. E todas, estamos a falar desde compositoras atuais, poetisas que já não estão entre nós, como Sofia de Mel Brenner e Flor Bela Espanca, mas que também, quem melhor do que elas para falar sobre amor, é inexplicável. E eu queria juntar todo este bom gosto, esta força, e levar as mulheres, e levar o amor, e levar a tempestade que nós temos dentro de nós para um sítio tempestivo, mas ao mesmo tempo há uma calmaria por baixo desta tempestade, e eu queria trazê-las para este meu mundo, porque todas juntas somos uma tempestade mais bonita.

0: Parece-me que há, quando tu isso falar, ouço as mulheres que vieram antes de ti e as mulheres que virão depois. Se tens essa ideia também de juntar tudo isso, há muito futuro na tua voz, mas há também uma vontade de não esquecer o que as mulheres que vieram antes de ti.
1: Sim, eu considero-me uma alma antiga. Em muitas coisas mesmo, principalmente em relação à música, mas também me considero uma mulher do futuro e uma mulher do presente, preparada para o que aí vem. E eu não tenho medo de aceitar coisas difíceis da vida. Sinto sempre que vou ultrapassá-las. O Diogo Clemente tem uma frase muito engraçada, que é: não vejas os problemas, vê as soluções. E essa é a realidade da vida, e é isso que eu tenho aprendido. E portanto, aquilo que eu quero levar para as pessoas é: eu sendo própria, eu própria, sem uma personagem, viver a vida como ela tem que ser, ser feliz a ser artista, porque eu acho que ser artista sendo nós próprios é muito mais fácil, é uma vida, um caminho muito mais bonito e muito mais fácil. E com a certeza de que levo para o futuro o passado, o presente, todo comigo. Isso é a coisa mais bonita que podemos levar na vida, é não esquecermos onde vimos e das pessoas com quem estamos e levamos.
0: Dizes que ser artista é muito melhor se formos nós próprios, e é muito melhor também se estivermos bem acompanhados.
1: Certo.
0: É isso? Sentes que o teu trabalho é quase um trabalho também de comunidade, das pessoas que estão à tua volta?
1: Sim, sim.
0: Não só nestas colaborações?
1: Eu chamo-me Sara Correia, mas o meu projeto é uma família. A minha banda é a minha família. Eu não sou nada sem a minha banda. Sou muito feliz com a minha banda, e eles é que fazem com que as minhas músicas também sejam especiais. O meu produtor e melhor amigo, o Diogo Clemente, é o meu braço direito em tudo, e a minha família, como é óbvio, e o meu namorado também. Que estão sempre comigo em todos os momentos da minha vida. E isso, para mim, eu não seria a mulher que sou hoje sem eles.
0: Sara, temos estado aqui a falar de futuro e também de passado. Vou olhar um bocadinho agora para o passado. Vou olhar para quando começas a querer fazer música. Como é que isso aparece na tua vida? Como é que ela aparece?
1: A música sempre teve presente na minha família, principalmente o fado, que era a música mestre dentro da nossa casa, da casa dos meus avós. A minha tia já cantava fado, eu aprendi a cantar fados em cassetes, ainda não sabia escrever, mas aprendia o que é que eles diziam e cantava por cima, até que um dia, sei lá, eu senti uma coisa muito natural de: eu quero saber mais, quero perceber o que é isto. E fui bater numa casa de fados, uma escola de fados em Chalas, fui bater à porta e pedi para cantar. E a partir desse momento a minha vida mudou, porque comecei a cantar em casas de fado, comecei a conhecer outros fadistas, comecei a entrar no meio, e para mim foi um caminho muito natural, porque eu já vim deles. Eu vou aos fados desde a barriga da minha mãe, e isto é uma frase que vai estar sempre comigo, porque é a realidade. Foi um caminho, eu acho que o fado significa destino. E acho que este é o meu destino, e portanto não há magia aqui. A única magia foi o caminho que Deus me deu para eu fazer.
0: E ficaste logo confortável com essa ideia de subir ao palco?
1: Olha, eu antigamente, eu quando comecei a cantar, eu tinha muito medo de abrir os olhos. Eu cantava sempre assim, de olhos fechados. Às vezes até ficava tonta.
0: Ah, pois.
1: Porque não sabia onde é que estava. E depois, com o tempo, isto é tudo, saís daquele lugar de criança, né? de timidez. Com o tempo, hoje em dia é diferente. É completamente diferente.
0: Sim, fazer a maior arena de olhos fechados deve ser difícil.
1: Aliás, até porque eu queria ver as pessoas, claro. não dava. Mas tem sido um caminho tão bonito, tão bonito, tão bonito, e sou muito grata por tudo o que tenho tido.
0: É um caminho bonito de se ver também, não é?
1: E é isso, é assim que eu quero que as pessoas olhem para mim. É que é difícil, e isto eu não minto a ninguém. É um caminho muito difícil. É preciso ter muita cabeça, muita força de vontade, mas é muito gratificante. E sabe muito bem.
0: Como é que foi a reação da tua família, já que tens uma família tão ligada também aos fados? Como é que se reage quando uma filha aparece em casa e percebe e diz que quer ser cantora e quer cantar fado?
1: Eu acho que a minha mãe sempre soube.
0: Ok. As mães sabem sempre, não é?
1: Sim, porque eu já cantava em casa, eu estava sempre a cantarolar, e eu acho que a minha mãe sempre soube. Não acho que houve um espanto disso. acho que era um caminho que estava, que era previsto, e ela sentia, porque eu cantava, já cantava desde pequenina, e ela já sabia. O que eu gosto de ver é olhar para os olhos da minha mãe e sentir que ela tem orgulho de mim. Isso é que não há dinheiro que pague isso. É uma coisa maravilhosa. E para os meus avós também, vê-los orgulhosos da neta, já é meio caminho andado para me sentir bem com a vida.
0: Claro. Tu surges numa altura em que o fado, aliás, o fado continua, é um organismo vivo e está cada vez mais diferente entre si, e olhando mesmo para as mulheres, só para as mulheres que cantam fado em Portugal, tu consegues ver estilos bastante diferentes, claro, na forma de cantar o fado. Encontraste também logo o teu caminho, o fado que tu querias cantar, como o querias cantar, ou como é que foi esse processo?
1: Não, eu sou uma fadista bairrista, sou uma fadista de rua, sou uma fadista do povo, e isso eu soube desde cedo. É intrínseco nosso, é uma coisa que tu sentes logo de que meio é que pertences, não é? E acho que isso foi muito cedo que eu descobri. Mas fico muito contente por ver uma nova geração a começar a brilhar, e isso dá-me alento, porque nós sabemos todos o quanto é difícil o fado às vezes furar certos festivais, por exemplo, e isso deixa-me muito contente, porque há muita gente a cantar muito bem e com muito bom gosto. Pronto, e dentro dos fados há vários fados, há várias formas de cantar, mas deixa-me feliz por ver uma nova geração a querer também dar os próximos passos e a continuar aquilo que as outras fadistas começaram por fazer, desde da Amália, a 12 Pontos, a Marisa, a continuarmos a sua rota. A sua rota é muito bom. É mesmo muito bom ver onde o fado está neste momento.
0: Falavas sobre essa ideia do fado ter dificuldade a falar, por exemplo, festivais. Há, por exemplo, no Alive, há um palco mais dedicado ao fado. O fado encaixa-se bem, está em casa, misturado também com outras músicas para ti?
1: Sim, eu sinto é que às vezes havia poucas oportunidades para perceberem que é realmente possível, e tem havido muitas. Eu também já fiz este do Noda Live, também já lá fui cantar, e foi muito bem aceito, e todos os meus colegas que lá foram também dizem que foi muito bem aceito. Eu acho que às vezes é darem uma oportunidade a ouvirem, porque o fado tem uma magia. O fado ao vivo tem uma magia. E depois só quem vai ver e quem ouve é que percebe isso. E neste momento estamos, eu falo por mim, eu faço quase todos os concertos de verão em Portugal, e saio e vejo o meu público contente por isso, e às vezes sinto que tem que haver mais oportunidades, e estou contente por isso estar a acontecer cada vez mais.
0: Começas numa escola de fado em Chelas, passas por casas de fado, e agora os teus palcos são muito maiores, como já temos falado aqui. O fado que tu cantas muda consoante o tamanho do palco? Há uma intimidade diferente? Ou é uma canção que consegue gerar intimidade com pessoas, mesmo que sejam milhares de pessoas a olhar para ti?
1: Eu acho que são duas coisas diferentes. Acho que cantar numa casa de fados é uma coisa muito intimista. É o cantar ao ouvido da outra pessoa. É o bem-vindo à minha casa, ao meu sossego, ao meu silêncio, à minha igreja. O concerto é um sítio onde eu levo o fado. Tenho tido a sorte de ter bom público que conseguem estar realmente em silêncio, e isso é uma coisa impagável. Mas acontece fado também. E às vezes, por incrível que pareça, podem estar milhares de pessoas e há silêncio. E há um bocadinho de tudo. Há o fado, há o respirar, há o que o amor te salve. E eu acho que isso é o bom que o meu concerto tem, é que é um bocadinho dinâmico nesse sentido, consigo cantar tudo um pouco e de as pessoas também usufruírem e aprenderem, porque eu sinto que há muitas pessoas que conhecem o respirar, conhecem o que o amor te salve, conhecem os Chelas, mas depois há outra parte do concerto, que é a parte mais intimista, vá, casa de fados, que eu faço questão de levar para as pessoas para conhecerem. E tem sido muito bom, porque eu sinto sempre que os fados são muito aplaudidos. E isso deixa-me feliz, e noto que cada vez mais há mais pessoas a procurarem esses temas do que propriamente os outros. E isso deixa-me muito feliz. Eu acho que isso é um caminho que tem que se fazer.
0: Claro.
1: Tem que se fazer.
0: Enquanto espectadora, há sempre para mim uma certa magia quando uma sala está em silêncio para ouvir uma canção. É. Continua a haver para ti, mesmo já estando nisto há tanto tempo?
1: É uma sensação... Eu acho que é sempre a melhor sensação. Quando há aquele... aquele silêncio de antes de eu começar a dar a primeira nota, e há um silêncio absoluto à minha frente, é, imagina, é uma reza. É uma reza, e eu naquele momento estou sozinha. E é, para mim, é o melhor momento.
0: Interessante tu dizeres, naquele momento estou sozinha, para mim é o meu melhor, é o melhor momento. Esse sozinha que tu estás, em silêncio, em cima de um palco, a não te assusta?
1: Não.
0: Interessante.
1: Deixa-me feliz, porque eu sei que aquelas pessoas estão em silêncio porque querem ouvir o que eu vou dizer. Isso é... Sabes, eu acho que... Por isso é que eu digo que é a melhor sensação, porque aquelas pessoas estão em silêncio para perceberem qual é que vai ser a primeira nota que eu vou dar e o que é que eu vou dizer. E isso é impagável, porque isso é muito difícil.
0: É um privilégio.
1: É um privilégio. É um privilégio mesmo, porque é muito difícil alguém, uma multidão, estar em silêncio para ouvir aquela pessoa cantar. E por isso é que eu digo, e há de ser sempre o meu momento mais especial do concerto.
0: Falavas há bocadinho sobre os fatos que as pessoas, que tu percebes que as pessoas vão mais predispostas para ouvir, como o respirar, os celas. Às vezes há artistas que há o caso clássico de Radiohead, que deixaram de tocar o Creep porque é a música que toda a gente quer ouvir, que as pessoas conhecem, então eles vão às outras. Mas tu tens acarinhas essas canções na mesma?
1: Não, claro.
0: Não te fartas delas?
1: É assim, não é me fartar, às vezes penso que precisava de uma folga para ganhar saudades de cantar certas coisas, mas faz parte, e isto não tem a ver comigo, tem a ver com o público. Eu canto para eles, não canto para mim, portanto eu não tenho que ter nada, não tenho que ter, não tenho que ter decisão nenhuma sobre isso. Mas eu acho que o trabalho que eu tenho que fazer é exatamente este que eu estou a fazer, que é mostrar também o outro lado, que às vezes as pessoas não conhecem, e que hoje em dia sinto que conhecem muito mais, que é os fatos tradicionais. E que há mais além disso. Mas isso parte de mim também, a conseguir mostrar isso ao meu público. E como digo, eu tenho sido muito bem recebido, e às vezes sou muito mais aplaudida em fados tradicionais do que no resto. E isso deixa-me... Porque eu sou uma fadista de matriz. Eu sou fadista pura, tradicional de matriz. Isso não há volta a dar. E eu ser aplaudida nesses momentos, para mim, sabe muito melhor do que nas outras. Porque as outras são festa.
0: Certo, é mais fácil.
1: É, nós estamos todos juntos. É uma festa, é diferente. Quando eu canto os fados tradicionais, eu estou a ditar uma oração. E é completamente diferente. É uma coisa muito mais intensa, muito mais pessoal. E eu gosto muito dessa parte.
0: Acho muito bonito toda essa... Sempre que estás a falar, estás quase a falar do teu fado, da tua música. Estás muitas vezes a falar quase como uma religião. Sobre ser a tua igreja, sobre ser uma oração. É, para ti é também um sítio onde vais buscar alento, como quem vai a uma igreja?
1: Não. O fado é aquilo em que eu acredito, é a minha religião. Não, é onde eu me sinto bem, onde eu me curo, onde eu me transformo, onde eu ultrapasso todos os meus, o meu dia-a-dia, todas as minhas dificuldades, todas as minhas dores. É a minha religião, sem dúvida nenhuma. Não há aqui volta a dar. Vocês sabem lá.
0: Dizias que és fadista matriz, tradicional, fadista do povo. Numa altura em que, como dizíamos, há muito fado a acontecer, nunca tiveste a tentação de experimentar noutras áreas da música?
1: Eu não vejo isso como tentação, vejo como acrescentar mais à minha canção. Quanto mais nós nos aliarmos a outros tipos de música, mais enriquecemos a nossa canção. Mais entendemos a música, mais entendemos os outros, mais entendemos os outros artistas, a forma como cantam. Tudo é importante para o nosso crescimento pessoal e artístico. E se tiver que fazer, vou fazer. Eu não sou nada contra... Só há uma coisa que eu não consigo fazer, que é... Eu posso cantar um pimba que vai saber a fado. Eu posso cantar um reggaeton, vai saber a fado, porque eu não sei cantar de outra maneira.
0: Claro.
1: E aí é que está a piada disso, porque por isso é que eu não tenho medo de cantar nada, porque eu sinto sempre que levo sempre comigo esta a matriz agarrada a mim.
0: Faz parte de ti,
1: claro, exatamente. Eu acho que não temos que ser felizes. Acima de tudo, ser feliz a fazer o que temos que fazer, e primeiro olhar para nós e dizer assim, ok, eu sinto-me bem com isto. Sinto, eu também vou passar isso para as pessoas. Isso é o mais importante.
0: Tá. E continuas a sentir-te feliz com o fado e com fazer música, mesmo sendo, não é o 9 às 5, mas é a tua profissão, não é? Ou seja, é uma coisa já quase rotineira.
1: Sim.
0: Mudou a tua relação com a música? ou essa paixão que tu sentias desde o início, que percebeste que era o teu chamamento, continua?
1: Não, eu amo cantar. Amo cantar. É uma vida difícil no sentido em que temos pouco tempo às vezes para estar com os nossos, para viver certas coisas familiares e às vezes até para viver a idade que tenho, né? Uhum. Mas também não me posso queixar, porque do outro lado faço aquilo que mais gosto, tenho pessoas incríveis ao meu lado, tenho um público que gosta de mim, e sou feliz. E tenho tempo. Tenho muito tempo para fazer outras coisas na vida. Vou aproveitar este momento, porque amanhã não sei. Portanto, vou aproveitar este momento, mas continuo com a mesma paixão assolapada pelo fado. Eu sou uma. Como é que eu posso dizer isto? Eu sou entregue ao fado. Eu sou dele. É, sabes? É como se fosse mulher do fado. Para mim é tudo na minha vida. Eu não sei viver sem isso. Nem sei o que é viver sem fado. Não consigo. Imagina.
0: Mesmo que não fosse a tua profissão, estaria lá.
1: Tinha que ser alguma coisa, nem que fosse guitarrista ou viola, alguma coisa, claro. tinha que estar ligada ao fado.
0: Claro. Sara Correia, falando um bocadinho sobre o teu outro lado, o lado da voz, por exemplo, o que é que essa experiência te trouxe?
1: Olha, muita coisa. Trouxe-me muito à vontade, ganhei muito à vontade com o público, mesmo até a falar. Ganhei novas amizades, conheci pessoas incríveis. As pessoas que aparecem no The Voice são pessoas incríveis. Todas as pessoas com quem eu fiquei na minha equipa são pessoas que levo para a minha vida, que gosto. Muito talento. Descobri que há muito talento em Portugal, escondido, que às vezes não têm como se mostrar. E é inacreditável, porque nós temos quantos anos da Voice, não é? Portanto, todos os anos aparecem vozes e vozes e mais vozes e mais vozes. E isso dá-me também uns pés assentes na terra. O da Voice é um sítio que me faz olhar sempre para a miúda mais nova e meter-me na pele dos outros, sempre, naquela cadeira. Mesmo enquanto mentora, porque eu acho que é importante nós sermos coração e entendemos o lado dos outros. Que eu também já estive ali.
0: Claro.
1: Não no The Voice, mas já estive naquele papel e faço sempre tudo menos destruir sonhos, isso é o que eu não quero fazer.
0: Claro. Eu, no meu trabalho, acontece mais vezes quando chega uma pessoa que está a começar e que tem um entusiasmo que me lembra o entusiasmo com que eu comecei e me faz ir buscar outra vez esse entusiasmo e lembrar-me do privilégio que é o trabalho que eu faço. Isso acontece-te um bocadinho no The Voice?
1: Ah, claro. Eu sinto sempre aquela responsabilidade também eu sou mentora deles, mas eles também acabam por me ensinar a mim, sem saberem, porque há sempre uma partilha de ideias. Eu não sou aquele tipo de mentora de não, faz isto, não. Como é que tu farias isto? Eu tento sempre perceber como é que são eles enquanto artistas, e às vezes acho engraçado porque eu revejo-me tanto neles. E é tão, tão incrível poder depois olhar para mim e pensar assim, ok, e eu estou aqui hoje como mentor e é isso que eu passo para eles. É, um dia, quem sabe, possas ser tu. E isso, eu passo sempre esta parte boa, de boa vibe. Porque eu sou essa pessoa. E nunca quero que eles fiquem nervosos por estar comigo, porque isso não vai ajudar. Que é que eles estejam à vontade como se fosse amigo deles. Depois é que eu digo, depois acabo por trocamos números e acabamos por ficar mais ligados. Mas sim, mas eu vejo sempre isto com pés assentes na terra, com muito orgulho poder fazer parte daquele painel de mentores. Mas trago este lado mais bairrista, que é um lado mais bairrista, e depois identifico-me muito com os meus meninos, porque muitos deles também são do bairro e isso. Sabe bem.
0: Claro. Havia um programa há uns anos também de música em que havia um bocadinho a crítica às vezes até dos próprios artistas que lá iam, que era a maior dificuldade que tinham, porque queria-se que eles cantassem tudo, todo tipo de música, e que se encaixassem em vários géneros. Há sempre uma vontade. Aqui tens mais essa ideia de libertar a identidade da pessoa, se calhar.
1: Eu tenho. Eu não, é assim, uma coisa é certa. Com o tempo é necessário. É necessário saber cantar um bocadinho de tudo, né? De falar línguas, de tudo e mais alguma coisa. Mas, acima de tudo, nós temos de ser os artistas que gostamos de ser. Eu acho que quando se começa a enfeitar muito um artista, a propor muita coisa para dentro do artista, que às vezes ele não é assim, uhum. é aí que começam a vir os problemas. Uhum. É aí que tu começas a descobrir que já és mais do que aquilo que tu querias. Não querias tanto. Não era preciso tanto. Porque lá está esta, é o facto de nos quererem transformar e moldar-nos tanto que por vezes podemos perder a nossa identidade. E isso é a parte mais perigosa deste mundo que nós vivemos, é segurarmos muito bem os nossos alicerces e dizer, não, eu sou isto e ok, quero aprender, mas não me vais transformar para outra coisa.
0: Claro.
1: E portanto.
0: Há quem diga que o público percebe quando as pessoas não estão a ser reais na sua.
1: Mas isso é óbvio. Eu costumo dizer, não faço os outros de parvos, porque toda a gente sabe. Nota-se. E depois é assim, em Portugal isto é um meio muito pequenino. Tudo uhum. se sabe. Eu vou na rua, as pessoas cruzam-se comigo. Não é?
0: Claro.
1: Não, nós não estamos nos Estados Unidos,
0: sim,
1: onde
0: claro.
1: isto não há paparazzis aqui, não é?
0: Sim, sim, sim.
1: É uma coisa muito povo. Né? Nós vivemos com as pessoas. Eu vou ao restaurante, vou ao centro comercial, vou às compras, as pessoas cruzam-se comigo. Como se cruzam com os outros todos. Portanto, tudo se sabe. Tudo claro. se sabe.
0: Falando nessa ideia desse mercado assim mais pequeno, tu és uma artista que acaba de fazer uma meia arena e já palmeaste palcos e palcos por este país todo. Às vezes assusta-te a ideia de Portugal ser um país pequeno, ou tu olhas para ti enquanto artista como artista do mundo?
1: Não, eu sou uma artista portuguesa, mas vejo-me como uma artista do mundo. Eu acho que aí é que está a beleza do fado e da imensidão que o fado é, porque tenho a sorte e a bênção de poder cantar em qualquer parte do mundo. Eu acho que, assim, desde a Coreia do Sul à Índia, sei lá, a todo lado, o fado é uma coisa inexplicável, porque cabe em todo lado e há público para ele.
0: Uhum.
1: Portanto, Portugal é pequenino, mas eu também não me posso queixar, porque tenho há 5 anos que venho a cantar dentro do meu país e tenho sido sempre muito bem recebida e de alguma maneira é um mundo muito pequeno, não é? O do fado, somos muito poucos.
0: Uhum.
1: E portanto sou uma artista portuguesa, mas considero-me uma artista do mundo, sem uhum. dúvida.
0: Tu lançaste esta Tempestade recentemente, no início deste ano. Estás a viver agora a fase da calma depois da tempestade?
1: Não. não, eu sou uma tempestade.
0: É sempre.
1: Eu quando digo tempestade é porque eu sou muito intensa. Uhum. Eu vivo as coisas muito, eu levo tudo à frente. Às vezes até levo demais, porque eu não sou muito de fazer fretes e não gosto. Eu gosto de estar onde me apetece estar. E é como tudo, e a cantar é igual. E a minha personalidade é essa e isso depois isso em palco também é assim. Eu quando estou a cantar também é tudo. Pronto. Mas é o que eu tenho dito, que é, eu descobri que por baixo desta intensidade toda que eu sou, por baixo há uma camada que eu descobri que gosto imenso, que é da calmaria, né? Do zen. Gosto de estar tranquila, gosto de estar sossegada, porque quando não estou aí, estou cá em cima, né? E é tudo muito, muito rápido. A nossa vida, a vida do cantor é muito rápida.
0: Uhum.
1: E é muito intensa e muito. Nós ainda há pouco falávamos sobre isso, que é, o meu arena foi em março, não foi assim há tanto tempo.
0: Sim.
1: Mas já parece que foi o ano passado.
0: E em termos de quando se fala de mercado, não é? Um concerto que aconteceu há meses, é um concerto que já foi há meses.
1: Isto é assustador.
0: Pois.
1: É a única coisa que me assusta, é isso, porque eu vejo a vida a correr tão rápido. Uhum. E às vezes esquecemos de desfrutar mais dos momentos.
0: Uhum.
1: Principalmente eu, que sou uma tempestade e quero levar tudo à frente. Mas tenho descoberto, acho que a maturidade também me tem ajudado imenso nesse sentido, a descobrir aqui outras coisas boas, que é de viver a vida com ok, vamos lá pensar um bocado, que isto eu não vou aguentar muito tempo assim.
0: Sim.
1: E tem sido incrível também descobrir essa parte mais da minha pessoa.
0: E sentes que isso também muda um bocadinho a forma como crias, como sentes as tuas canções? São canções diferentes porque a Sara está a ser diferente.
1: Eu sinto que o meu fado tem amadurecido com os tempos. Sinto que a minha forma de cantar e aquilo que eu tenho para dizer às pessoas mudou nesse aspecto. Tenho muito mais certezas do que quero dizer e o que quero passar para os outros. E portanto eu preciso dos dois um bocadinho. Eu não posso ser uma pessoa mole para cantar fado. Isso não existe. Há uma raça, há uma carga dentro de nós que transforma-nos, sabes, nesse sentido. Mas depois há outra parte que eu também preciso da calmaria para conseguir explicar às pessoas aquilo que eu estou a dizer. Portanto, uhum. É um duo. Isto é estranho o que eu estou a dizer, mas estão os dois juntos, sabes? Uhum. Eu tenho a raça, tenho a vontade, tenho a intensidade, mas depois também tenho a calmaria de eu estou ok com o que estou a dizer e estou bem. Eu tenho um tema que é o canto, uhum. que fala sobre a violência doméstica, que eu lembro que muita gente dizia, pá, mas tens a certeza que tu queres falar sobre isto? Se eu não falar, quem é que vai falar? As pessoas têm que falar. E eu, como artista, acho que tenho o direito de falar sobre as mulheres que estão em silêncio.
0: Claro.
1: E isso para mim é tudo. E aí eu descobri a minha calmaria também. Eu estou à vontade para dizer isso. E aí é aí onde eu quero chegar. Eu estou à vontade para falar sobre esses assuntos. E isso deixa-me tranquila.
0: Sentes essa responsabilidade quando chegas ao microfone das palavras que tu estás a dizer, sobre quem é que estás a falar?
1: Eu acho que é o mais importante. Há muita gente nova a ouvir-me e há muitas coisas que eu não quero associar a mim e quero sempre passar aquilo que é importante e as mensagens importantes ao público, uhum. sem dúvida.
0: E isso também faz parte de ti, porque voltamos um bocadinho ao início, quando tu falas sobre essa autenticidade de quando tu estás no palco és tu, não é? Apesar de sim. ser é quase uma versão de ti também,
1: claro,
0: não
1: claro
0: é?
1: Sim.
0: Mas é a tua voz, são as tuas canções. Mas isto já fazia, essa vontade de falar alto sobre o que importa é uma coisa que já vem contigo?
1: Sim, vem sempre comigo. Eu acho que houve momentos da minha vida que eu senti mais necessidade.
0: Uhum.
1: Senti mais necessidade de dizer mais alguma coisa. Porque eu acho que nós, é o que eu falo é, enquanto artistas temos somos uma porta-voz muito grande e há muita gente a escutar-nos e a ouvir-nos e eu senti que a certo ponto da minha vida eu tinha que dizer mais alguma coisa, porque tenho esse mini poder de conseguir abranger mais pessoas e portanto vou fazê-lo até que a voz me doa, porque acho que é importante enquanto mulher falar sobre isso também e falar sobre outras coisas, mas essencialmente falar pelas mulheres que estão em silêncio, e se puder falar por elas e se puder ajudá-las de alguma forma, eu vou fazer.
0: E ajuda-se, falar é uma grande ajuda também, cantar para milhares e milhões de pessoas é uma ajuda enorme.
1: E é o meu papel, é o uhum. meu papel também.
0: Sara, o fado, agora eu acho que já nem tanto, mas foi durante muito tempo e continua a ser um bocadinho às vezes associado a uma coisa muito conservadora, tradicionalista, se calhar, em que o papel da mulher pode nem ser, muitas vezes, não é muitas vezes associada a essa raça que tu estás a falar e a essa independência, sobretudo. Uhum. Sentes que hoje em dia já é visto de maneira diferente, que as mulheres todas que fazem fado também o apresentam nessa forma?
1: Eu sempre ouvi as mulheres a cantar. Eu nunca posso falar sobre uma coisa que eu não vivi. Sei que é muito mais difícil para as mulheres, mas eu sempre ouvi as mulheres a cantar. Aliás, as mulheres são muito mais ouvidas do que os homens, e há homens a cantarem magnificamente bem. E portanto eu nunca entendi muito bem isso, porque a mulher sempre deu voz a esta alma, que é a alma portuguesa. E aí já a Amália dizia muito bem: coração independente, coração que eu não comando. Portanto, eu acho que acima de tudo é isto, é sermos nós próprios e acreditarmos e lutarmos pelas mulheres, e eu tenho esse grande exemplo da Amália, como de outras fadistas também, e a lutar todos os dias para que isso nunca morra,
0: uhum.
1: porque não vai morrer, até pelo contrário, eu sinto que se continuarmos neste caminho, por mais difícil que seja, cada vez conseguimos liderar mais coisas. E liderar no sentido de, não é de comandar nada, não é comandar, é de termos mais voz, porque temos muita capacidade para estar à frente de muita coisa.
0: Muito bem. Sara, já percebemos então que a calmaria está na tua vida, mas não exagerando, exatamente. Quais é que são os teus passos agora? É apresentar este disco ao vivo, continuar nos palcos? O que é que vais fazer agora nos próximos tempos?
1: Temos muitos concertos até ao final do ano. Eu sei aqui alguns de cor, sei que vamos estar dia... vou dizer aqui alguns: 25 de junho vou estar na Turquia, dia 30 de junho vou estar na Madeira, depois vou ter vários, vou ter também o Festival do Crato 28 de agosto, vou ter o Sol da Caparica dia 19 de agosto, Vou ter Paris dia 19 de setembro. Mentira, vou ter a Sol da Caparica dia 13 de agosto, assim é que é. Vou estar em Paris também dia 19 de setembro no Teatro Folies Bergère. Vou fazer o Super Boca Arena dia 7 de dezembro e dia 8 de dezembro. E
0: já é muita coisa que sabes de cor. Tiveste aqui um pequeno apoio, um pequeno auxílio, mas.
1: Exato. mas temos muitos concertos, graças a Deus, graças a Deus.
0: Sara, não posso ir embora sem te fazer uma última pergunta, porque nós estamos em junho, esta entrevista irá para o fim, para o ar no fim do mês de junho, mas junho em Lisboa é mês de Santos Populares. Como é que isso também entra na tua vida? Porque há muito fado também na.
1: Eu já fiz tantos.
0: Conta-me, fala um bocadinho sobre isso, sobre essa experiência.
1: Porque eu cantava em casas de fado e pelo menos a casa de fado onde eu trabalhava, estávamos sempre abertos. E então eu vivi durante 15 anos as festas em Alfama.
0: Estava aberto durante o
1: sim.
0: Santo António?
1: Sim, sim.
0: Fazer uma festa.
1: Claro, nós cantávamos na mesma. Nós cantávamos. Não, impressionante. É mesmo. Eu hoje olhando para trás às vezes digo assim, eu conseguia fazer aquilo. Porque no meio daquela confusão toda, imagina.
0: Pois, eu não consigo sequer imaginar.
1: Pois, mas existe. E ainda hoje existe.
0: Pois,
1: ainda hoje existe. Mas pronto, depois no fim íamos usufruir, depois quando encerrava a casa de fado íamos usufruir até as noites acabarem. Mas além disso, a minha mãe faz anos a dia 12 de junho.
0: Então.
1: E sempre foi um dia muito especial porque ela ia ter sempre comigo. Ela e a minha família estávamos sempre e ficávamos sempre por ali em Alfama e eram momentos muito bons. Hoje em dia tenho que fazer concertos fora, mas é incrível, não é mesmo? Eu gosto muito do mês de junho, por acaso é dos meus meses favoritos.
0: Uhum. Sara, estamos quase a chegar ao fim da nossa conversa. Antes de irmos embora, queria fazer-te uma pergunta que nós que fazemos aqui, que é, não é uma pergunta, é um desafio, que é começar uma frase com vocês sabem lá. Vocês sabem lá.
1: Eu só me estou a lembrar da música.
0: É por bem daí.
1: Toda a gente. Ah, é? Vocês sabem lá as saudades de alguém que está perto. Vocês sabem lá. Vocês sabem lá. Ok, pode ser uma frase.
0: Como tu quiseres.
1: Vocês sabem lá aquilo que eu sinto quando canto para o meu público. Vocês sabem lá a vontade que eu tenho de cantar todos os dias para vocês.
0: Sara Correia, muito obrigada.
1: Obrigada.
0: Sara Correia foi a minha convidada de hoje no Vocês Sabem Lá. Eu fui a Marta Rocha. O Vocês Sabem Lá volta todos os domingos às 11 da manhã na RTP Antena 3 e está sempre disponível em RTP Play e nas outras plataformas de podcast. Para a semana será outra pessoa aqui, mas será com algum convidado tão interessante, claro, como Sara Correia. Muito obrigada e bom fim de semana.

0: 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Muito bom dia, boa segunda-feira. White House, Greatest Hits a fechar esta hora. Vêm as notícias, chegam à 3 já a seguir. Bem-vindos.
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0: 30 segundos para a 7.
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0: Muito e muito bom dia, bem-vindos. São 7 da manhã no continente e na Madeira, 6 nos Açores. Início de semana, vamos às notícias que estão a marcar o dia. A edição das 7 é com o jornalista Miguel Soares. Bom dia, Miguel.
6: Olá, bom dia. Foi considerada ilegal pela Justiça Europeia há 4 anos, mas os consumidores continuam a pagar um encargo equivalente, incluído no preço final dos combustíveis. E rende mais de 700 milhões de euros à Infraestruturas de Portugal. Chama-se consignação de serviço rodoviário. Em 2022 foi declarada ilegal pelo Tribunal da Justiça da União Europeia pela falta de um motivo específico para ser cobrada. Certo é que foi incorporada no imposto sobre os produtos petrolíferos e em 2025 atingiu o valor mais alto numa década, revela esta manhã ao Jornal de Notícias. Representa, de resto, quase metade das receitas da empresa que resultou da fusão da Refer e das Estradas de Portugal. Há vários processos na Justiça. O Tribunal Central Administrativo do Norte reconheceu recentemente a legitimidade dos consumidores finais de combustíveis para requerer o reembolso desta contribuição do serviço rodoviário, um imposto que inflaciona cada litro em cerca de 10 cêntimos e financia a gestão das estradas. Começam hoje as matrículas dos alunos do ensino superior, que já entraram na primeira fase. Os candidatos têm 4 dias para realizar a matrícula, ou seja, de hoje até quinta-feira. E a pensar nos jovens que se preparam para estudar longe de casa, a DEC Proteste criou uma página na internet destinada a ajudar os estudantes na procura de alojamento. Esta segunda-feira começam também as candidaturas à segunda fase, que decorrem até 2 de setembro. Os resultados da segunda fase vão ser divulgados a 13 de setembro. No final do mês de setembro há ainda uma terceira e última fase de candidatura ao ensino superior. Em Castelo de Vide, Porto Alegre, arranca hoje a Universidade de Verão do PSD, numa altura em que o Governo segue sob pressão depois da crise nos exames do ensino secundário e das notícias que têm envolvido o Ministro da Administração Interna. Vão passar pela escola convidados como Paulo Portas, João Soares e Luís Marques Mendes, de regresso à política depois das eleições presidenciais. Teresa Borges.
7: Tem estado praticamente em silêncio desde a derrota nas eleições presidenciais. Luís Marques Mendes

0: Para ouvir com urgência a Ministra do Trabalho, Solidariedade e Segurança Social sobre o relatório do Grupo de Trabalho para a Reforma da Segurança Social, o Jornal Público adianta que o requerimento é entregue hoje na Assembleia da República. O Governo já garantiu que não vai fazer uma reforma estrutural nesta legislatura, mas a Ministra Palma Ramalho já admitiu mexidas pontuais. Os socialistas querem saber que alterações são estas. O Bloco de Esquerda também já tinha pedido a audição da Ministra com caráter de urgência. O Porto isola-se na liderança da Primeira Liga de Futebol. Venceu ontem à noite o Arouca por 2-0. Os espanhóis Gabri Veiga e Borja Sainz marcaram os golos da vitória. O Porto soma 9 pontos, mais 3 do que o Arouca. Os dragões são perseguidos por 3 equipas com 7 pontos, Sporting, Marítimo e Santa Clara.
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3: 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Ora, viva, muito bom dia. Já tinha saudades vossas, tinha saudades tuas. Passam 4 minutos das 7. Bom dia, Madeira. Bom dia, Porto Santo. Última semana de agosto. Estamos prontos? Não, mas tem de ser. E vai começar muito bem com Michelle Branch e os New Radicals. É a versão para 2026 de Game of Love.

Bonita voz de Elisa no arranque desta última semana de agosto. Vamos à previsão do estado do tempo. 24 de agosto, segunda-feira, as nuvens vão dominar a Madeira, com aguaceiros mais prováveis, onde? Na costa norte e nas terras altas. No Funchal também pode, eventualmente, cair alguma chuva fraca. O vento sopra de noroeste, fraco a moderado, e as temperaturas descem ligeiramente. Não assim, ligeiramente. O vento sopra do noroeste, fraco a moderado, e, como referi, as temperaturas descem. No Funchal, máxima de 26, não é muito, a mínima 21 graus. No Porto Santo, máxima de 27 e a mínima nos 22. A temperatura da água do mar mantém-se entre os 24 e os 25 graus. Atenção, o índice ultravioleta está no nível 9. Hoje o sol vai andar escondido, mas continua a trabalhar nos bastidores, por isso não esquecer protetor solar. Temperaturas do ar a esta hora de manhã, fresquinho lá em cima, 8 graus no Pico do Arieiro, aqui no Funchal estão 23, 22 na Ribeira Brava e Ponta do Sol, 16 nos Prazeres, 20 na Calheta, 23 no Porto Nis, São Vicente 19 graus, 20 graus em São Jorge, Santana 18, Santo de Serra 15, Machico e Santa Cruz 23 graus e Porto Santo 22. O WhatsApp já está de regresso às manhãs de 3, por isso façam-se ouvir quem é que está ligado às manhãs de 3, contem-me lá quem é que está já na estrada, quem já está de regresso à casa depois de uma noite de trabalho, quem ainda está acordado a aproveitar as férias. É agosto, vale tudo. 910-645-554. Faz-te ouvir através do WhatsApp das manhãs de 3, 7 e 13. Já tinha saudades de estar aqui. Já tinha saudades. Música nova de Georgia Smith, chama-se Live, com Wiz Kids.

Esteve recentemente na nossa ilha, deu um grande concerto em Santana, levou milhares de pessoas até a Santana no Festival da Morte. Richie Campbell aqui com Plutónio, que também esteve na nossa ilha este verão, Porto Muniz, também com imensa gente no Porto Muniz. 7 horas 22 minutos, bom dia sim, estou de volta, tinha saudades vossas, claro que sim, tinha imensas saudades tuas, estamos prontinhos, cheios de energia para enfrentar a última semana de agosto. Eu sabia que isto ia acontecer, passou num ápice este mês de agosto, está a passar, por isso convém aproveitá-lo da melhor forma. De regresso à temporada de mergulhos nas manhãs de 3, atenção Paulo do Mar, quem é que já está acordado pelo Paulo do Mar? Hoje, na nossa temporada de mergulhos, seguimos até à Praia da Ribeira das Galinhas, uma das zonas balneares mais procuradas e mais populares da costa oeste da Madeira. Esta praia de Calhau, rodeada pela imponente encosta do Polo do Mar, é conhecida pelo ambiente descontraído, pelas águas geralmente mais quentes e pelas ondas que atraem surfistas e bodyboarders. O espaço dispõe de solário, duches e chapéus de sol, com vários bares e restaurantes nas proximidades. Gosto muito desta praia, em particular, pronto, esta já foi, o pôr do sol. Brutal no Polo do Mar. No entanto, é uma praia sem vigilância, por isso convém verificar sempre o estado do mar antes de entrar na água. Agora quero saber, já mergulhaste na Ribeira das Galinhas, praia do Polo do Mar, preferes um mergulho, apanhar ondas ou ficar numa esplanada a ver o pôr do sol? Quem é que costuma ir à praia da Ribeira das Galinhas no Polo do Mar? 910-645-554. Estou a sentir-me sozinho. Não recebi nem uma mensagem. São 7h24. Como assim? Nem uma mensagem hoje. 910-645-554. Vamos lá acordar. Bom dia, Porto Santo. Bom dia, Madeira. Está na hora. É mais uma.

0: 7:31. Bom dia. Bom dia aos corajosos do mês de agosto. Os valentes, aqueles que estão todos os dias neste mês de agosto, bem se digam, prontinhos para enfrentar mais um dia. Última semana do mês de agosto, 7:32, temporada de mergulhos. Ou do mar, praia da Ribeira das Galinhas. Praia de Calhau. Eu estou na dúvida, mas vou esclarecer. Eu penso que a extensão desta praia refere-se desde o cais até àquela zona onde toda a gente gosta de ver o pôr do sol. Mas já vou perceber. É segunda-feira. Estou a regressar de férias. Dei-me um desconto, ok? Ou se alguém souber exatamente, mas tenho quase a certeza que é mesmo assim. Esta praia da Ribeira das Galinhas é aquela extensão toda. Ok? What's up? Obrigado pelas mensagens. Já estava a ficar desesperado. Eu já estava aqui triste que não recebia nem uma mensagem. Mas obrigado à Maria Carmo. Já está ligada às manhãs de 3. As férias foram boas. É assim. O ideal... foram boas. Deu para descansar. Mas o ideal seriam 2 semanas. Porque a primeira semana eu acho que é uma fase de adaptação. Quando uma pessoa sente realmente... isto agora parece mesmo férias. Tenho que regressar ao trabalho. Mas valeu. Valeu cada dia, aproveitei da melhor forma, aproveitei ao máximo. Obrigado, Maria, uma excelente semana, boa segunda-feira. Outra mensagem aqui da Idalina de Nóbrega. Bom dia, Romano, tinha 13 ouvintes no Polo do Mar. Prefiro estar no Mourinho a ver o pôr do sol, mas é um sítio muito relaxante. Feliz dia, uma ótima semana com alegria e paz. Idalina, é verdade, o pôr do sol é icónico no Polo do Mar. Por falar em pôr do sol, quem enviou-me aqui uma foto brutal do Polo do Mar, pôr do sol, foi o Luís Santos. O pôr do sol no Polo é o único registro na minha galeria de há uns 2, 3 anos atrás. Daqui a pouco siga a foto para o Instagram da Antena 3 Madeira. 7:33, mais mensagens, façam-se ouvir. Como é que estamos a começar esta última semana do mês de agosto? E atenção! Chegamos à última semana de agosto, o que é que significa? Festas de São Vicente. Pronto, o Arraial de São Vicente. Mas são as festas de São Vicente. E eu vou falar sobre isto na segunda parte do programa de hoje. Vamos saber exatamente as novidades deste ano, o que é que vai acontecer, que começam hoje. Aliás, já começaram ontem, com muita coisa a acontecer em São Vicente, mas é uma semana cheia de atividade na costa norte da Ilha da Madeira.
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0: A tentar acordar, e também a tentar acordar Madeira e o Porto Santo. Happy com Aisha Woods. Bom dia, boa semana.

Faltam apenas 16 minutos para as 8 da manhã. Muito bom dia, última semana do mês de agosto. Sempre a mesma coisa, todos os anos, o mês de agosto. É assim. Sarah Bareilles, de saída com esta Love Song. Hoje, na temporada de mergulhos das manhãs de 3, vamos até à costa oeste. Uma das zonas balneares mais populares da costa oeste da Madeira. Praia da Ribeira das Galinhas. Estou esclarecido. Não estou a falar de uma praia pequena e delimitada, é uma extensa zona de calhau que acompanha grande parte da frente marítima do Polo do Mar, passando pela conhecida zona do Maktub, o Pôr do Sol. Já junto ao cais encontramos a Praia do Porto. Essa é outra praia. Por isso, a Praia da Ribeira das Galinhas é toda aquela extensão de praia no Polo do Mar. Fiz o meu trabalhinho de casa, é segunda-feira. Depois de um querer de ferro, até aí está a ir bem. A Ribeira das Galinhas não tem vigilância, mas dispõe dos solários e aqueles bares e restaurantes nas proximidades. É também muito procurada pelos surfistas, pelas águas cristalinas e claro, muito importante, mesmo que quem não vá a mergulhos, esta praia é procurada por um dos melhores pôres do sol da Madeira, se não o melhor. Mas isso fica ao critério de cada um. Praia da Ribeira das Galinhas, falem-me desta praia. Quem é que costuma ir à praia ao Polo do Mar? Quem é que costuma ir propositadamente ao Polo do Mar, só à Praia das Galinhas, para o Pôr do Sol? 910-645-554, 15 minutos para as 8. Boa semana.

Grande música dos KMB para acordar a Madeira e o Porto Santo. Bom dia. Não me leves a mal, mas falta receber a tua mensagem no WhatsApp. O WhatsApp já acordou, já está de volta. Lúcia, bom dia, boa viagem. Sempre com as manhãs de 3, no arranque de mais um dia. 7 minutos apenas para as 8 da manhã, temporada de mergulhos, Polo do Mar. Já acordaram no Polo do Mar. Calheta, bom dia. Praia da Ribeira das Galinhas. Falem desta praia, enviem-me fotos, histórias. Muita gente vai propositadamente a esta praia para o pôr do sol no Polo do Mar, mas também há quem aproveite o dia de praia e depois o pôr do sol. É 12 em 1, é aproveitar tudo. Até Info 3, Banners, Someone to You. Ainda há música para ouvir de quem, de quem, de quem? De Of Monsters and Men, Little Talks. Vamos lá acordar. Boa semana.

0: Of Monsters and Men, nas manhãs da RTP Antena 3, Madeira, Little Tox, acertamos o relógio, passa 1 minuto das 8, bom dia. Info 3, primeira edição nesta manhã de segunda-feira, 24 de agosto, com Filipe Ramos.
1: Até ao final do ano, o Governo Regional vai abrir um novo pacote de incentivo à compra de veículos elétricos. Ainda não há data nem valores definidos, mas o apoio será financiado por fundos do Orçamento da Região. O Presidente do Instituto de Mobilidade, João Pedro Sousa, lembra que para ter acesso aos apoios será necessário abater um carro usado.
2: Tivemos um apoio que neste momento estamos a fechar os pagamentos e contamos, mais para o, portanto, neste segundo semestre, mais para o final do ano, abrir um novo apoio, um incentivo, digamos, à aquisição de viaturas elétricas e ao abate de viaturas também antigas, digamos assim, e contamos abrir esse apoio nos próximos meses, sim.
3: O valor será semelhante ao apoio anterior ou será ajustado?
2: Ainda não temos definidos os montantes do apoio, mas admito que sejam valores próximos dos que foram nos anteriores avisos.
1: O anúncio do novo incentivo surge depois de ter entrado também em vigor novas regras da União Europeia para a recolha e tratamento de veículos em fim de vida, que pretende uma maior reutilização dos materiais. O fornecimento de gás à região está assegurado, apesar da greve anunciada dos trabalhadores da REN Atlântico. Foi possível chegar a acordo com o Sindicato das Indústrias Transformadoras para que o fornecimento para a Madeira fosse mantido. 6 cisternas de gás, com destino à região, vão ser carregadas, ficando igualmente garantido que todas as quantidades inicialmente previstas serão carregadas e transportadas até Lisboa e depois para o Caniçal. O acordo foi conseguido depois de negociações entre a Secretaria da Economia e o Sindicato em colaboração com o Governo da República. As vindimas começam oficialmente hoje. A data foi antecipada em algumas zonas da Madeira. As uvas estão a amadurecer mais cedo. Na Costa Norte, em São Vicente, ainda é preciso aguardar mais alguns dias. Os viticultores esperam que o tempo não cause fungos nem afete a produção.
4: Tem corrido bem, mas no São Pedro há que saber se isto vai chegar ao fim bem, porque o tempo está a mudar. Se o sol se mantiver, vai ser bom. Se o sol se esquecer de nós, vai ser mau. Agora está naquela fase da amadoração. Se chover muito, elas vão rachar e vão criar teia de aranha.

0: ter estado algumas vezes perto do empate, João Geão, o treinador do Nacional, ainda não tinha perdido e assume que a equipa jogou mal, sobretudo na primeira hora.
1: A primeira meia hora não foi boa, da nossa parte não foi boa. Acho que o Vitória chega justamente à vantagem. Podia inclusivamente até ter aumentado a vantagem nesse período. Depois, uma boa reação nos últimos 10, 15 minutos da primeira parte, também já não é novidade para nós. E aí sim estabilizámos, tivemos também as nossas oportunidades, mas acho que o resultado é justo. Uma segunda parte, sim, já mais à nossa imagem, principalmente até aos últimos 10 minutos, em que depois de muitas paragens já não se jogou, mas uma segunda parte já mais de acordo com aquilo que nós temos vindo a fazer.
0: Derrota do Nacional, na próxima jornada vai receber o Estrela da Amadora. Na segunda jornada do Campeonato de Portugal, Machico venceu em Aveiro, Beira-Mar, por 2-0, a Camacha também venceu o Alpendurada por 2-1. Cláudio Ornelas com os jornais.
2: Alojamento local trava a fundo. O JTM informa que os registros caíram 39% nos primeiros 7 meses do ano, passando de 1.111 em 2025 para 676. Eduardo Jesus considera que a desaceleração traduz um maior equilíbrio e reflete o impacto das alterações introduzidas nas regras municipais, nomeadamente no Funchal. Corrida contra o tempo, lê-se na manchete do Diário, que acrescenta que encontrar alojamento é o primeiro desafio de quem vai estudar para o continente. Diane, que dá a conhecer as histórias de Lourenço Vieira, João Diniz e Luana Sousa, que explicam como se prepararam. Nas breves, o JTM diz que em Machico, o Parque de Água de Poena terá requalificação faseada. O Diário dá conta de uma nova associação que defende o teleférico no Curral das Freiras.
0: E o tempo para hoje é de céu nublado, com aguaceiros fracos, mais prováveis a norte e nas terras altas, vento fraco moderado de noroeste.
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6: Quem é que já está acordado? Bom dia, Porto Santo, bom dia, Madeira. Vamos lá, é segunda-feira, última semana do mês de agosto. Passam 6 minutos 18. Música da semana é de Stella Lefty. Chama-se Summer, You Were Mine.

0: 8:13, estamos a acordar a Madeira e o Porto Santo. Muito bom dia. Bom dia, quem só agora chegou às manhãs de 3 Madeira. Este é Nelly, Just a Dream. Mais uma semana, é mesmo a última para o mês de agosto, por isso convém aproveitá-la da melhor forma, mesmo no trabalho, convém aproveitá-la ao final da tarde, um mergulhinho. E por falar em mergulhos, a minha sugestão de mergulhos hoje é na costa oeste da Madeira, Praia da Ribeira das Galinhas. Diz-te alguma coisa? Praia da Ribeira das Galinhas? Não faz a mínima ideia do que eu estou a falar. É no Polo do Mar, aquela extensão de praia toda no Polo do Mar, na costa oeste, conhecida pelas águas geralmente mais quentes e pelas ondas que atraem surfistas e bodyboarders. O espaço dispõe de solário, duches e chapéus de sol, com várias bares e restaurantes nas proximidades. No entanto, é uma praia sem vigilância, por isso convém verificar sempre o estado do mar antes de entrar na água. A Ribeira das Galinhas também é muito conhecida, esta praia, pelo pôr do sol, por muitos considerado um dos melhores pôres do sol da Ilha da Madeira. O que é que tens-me a dizer sobre a Praia da Ribeira das Galinhas? 910-645-554. Estou à espera de fotos, histórias, vídeos. Quem é que só vai para a Praia da Ribeira das Galinhas pelo pôr do sol? Ou aproveita o dia para mergulhos e depois o bónus com o pôr do sol? Argão, ser feliz é tão simples.
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0: 8 horas mais 21 minutos, grande clássico, grande dos Spin Doctors to Princess, aqui na RTP Antena 3 Madeira. Bom dia, boa semana. É a última para o mês de agosto. Mergulhos hoje para os lados do Polo do Mar. O João enviou uma foto do pôr do sol com a seguinte legenda: melhor pôr do sol, Polo do Mar. Polo do Mar, não existe melhor pôr do sol do que o Polo do Mar. E pronto, na praia da Ribeira das Galinhas, é lá para ver o melhor pôr do sol da Madeira, praia da Ribeira das Galinhas, no Polo do Mar. O que é que tens-me a dizer sobre esta praia? Costumas ir à praia, ao Polo do Mar? Costumas somente ir ao Polo do Mar pelo pôr do sol? 910-645-554. Descobri que no mês de agosto muitas pessoas estão de férias, claro, isso já é um dado adquirido, mas Dua Lipa esteve em Ibiza e ela gosta muito de festa. A cantora foi fotografada a saltar de um iate durante uns dias de descanso com os irmãos. Ibiza continua, portanto, a ser o local onde as celebridades descansam, fazendo exatamente aquilo que depois aparece em todas as redes sociais. Mas Dua Lipa não descansou somente. Descansou a nível de trabalho, mas também divertiu-se muito. Esteve em inúmeras festas. Está de férias em Ibiza. Boas férias, Dua Lipa. Aproveita ao máximo. Já a seguida, Portugalex. Depois vamos ouvi-la.
1: Aconteceu em Nova York a edição 2026 da Met Gala, a noite em que o Museu Metropolitan recebe o grande evento de moda e fritanço para a angariação de fundos.
2: Uma espécie de gala da TVI, mas com menos glamour, porque não convidam os Zé Lopes.
3: Porque são umas invejosas e sabem que eu ia ofuscar tudo com o meu brilho e os meus pijaminhas transparentes e o meu penteado à Dilma Rousseff.
2: O look de Georgina Rodrigues era uma homenagem à Nossa Senhora de Fátima e Cristina Ferreira acusou-a de plágio.
4: Opa! Eu é que fui das primeiras a usar um vestido com a imagem da Nossa Senhora no rabo, nos Globos de Ouro. Lembram-se? No caso da Georgina, como tem um rabo tão grande, a Nossa Senhora ficava numa prateleira. Só faltava vir dizer que a Nossa Senhora também apareceu num sapato Louboutin, como a mim. Opa!
1: A Emma Chamberlain usou um vestido pintado à mão do designer português Miguel Castro Freitas, diretor criativo da Mugler, e o catering também teve a participação de um chefe português, o Olivier.
5: Olá, eu fiz um pastel de bacalhau desconstruído, sem glúten, nem lactose, nem bacalhau, nem batata, nem salsa, nem fritura, só levava leite de amêndoa do Dubai e espuma de camelo berbere não binário. Foi um sucesso e vou vender aquilo no Cine, a 5 mil euros cada.
2: E a Heidi Klum foi vestida de estátua de mármore e acabou a noite coberta de dejetos de pombo. Para o ano, há mais.
1: Ficamos agora com o nosso espaço de saúde, que demos o nome de...
6: Mas ai, o quê, pau? Levaste com pau?
1: Vamos então ouvir as questões médicas enviadas pelos nossos ouvintes, às quais Jorge Jesus dará a resposta.
7: Doutor Jorge Jesus, eu tenho uma dor que me apanha esta zona toda. O que devo fazer?
6: Bem, eu nesses casos, eu costumava aconselhar o Hipocondrex 500, que é precisamente para dores que apanham esta zona toda. Tome 3 por dia, é para deixe de ser piegas. Está crise? Hã? Ah, ok.
8: Para viva daqui, fala André Ventura. Hoje acordei um bocado enjoado. Ou é de um fluxo, ou é de ter visto um arco-íris logo de manhã. Agora até o céu é LGBT XPTO. O que é que devo fazer?
6: Peço um compensar à Maria Vieira, que ela deve ter muitos, né? Porque está sempre aziada. Não vai a fazer a fita do fluxo para a televisão ou vou lá perguntar-lhe se levou com pau, hã?
9: Caro Jorge Jesus, o meu filho está com piolhos. Como amiga de todos os animais, a do piolho ao Pedro Pinto, não considero matar nenhum. Como posso fazê-lo cheio da cabeça do meu filho sem os aleijar?
6: Olhe, é para oferecer aos piolhos bilhetes para o próximo Barcelona-Real Madrid, que é já no domingo. Vai ver que eles vão logo procurar cabeças, vão viajar para Barcelona, né? Ou então leve-os só ao cinema, que fica mais barato. E pronto, olha, acabou o tempo desta rubrica. Querem mais? Querem? Até crise, que eu agora tenho mais que fazer. Bye, bye! Mas ai, o quê, pá? Levaste com pau?
0: O melhor do Portugalex ao longo do mês de agosto, 8 horas 26 minutos, já de seguida, Dua Lipa, que está de férias em Ibiza. Obrigado pela foto que recebi de quem? Do Mélio Freitas, o início desta semana para os lados de Machico e Caniçal. Agora Dua Lipa. Don't Start Now.

Música nova dos australianos Empire of the Sun com Danny Ocean. 8 horas 32 minutos. Manhã de segunda-feira, 26 de agosto. Atenção, temos concertos. É o quarta-feira e o Nuno Barcelos já está aqui comigo. Concerto que já está esgotadíssimo, mas nós somos vossos amigos. Esta é a Rádio Amigo. Vamos ter passatempo após a conversa. Não é já. Primeiro vou conversar com o Nuno. Mas antes da conversa com o Nuno, o hino do dia, o primeiro desta semana, há músicas que bastam 4 palmas para toda a gente reconhecer. Hoje o hino do dia leva-nos diretamente ao sofá do Central Park e ao universo de Friends. Exatamente, essa série. I'll Be There For You, dos The Rembrandts, nasceu como tema da série em 1994. A versão completa foi lançada a 23 de maio de 1995, por isso já tem 31 anos. Curiosamente, a música tinha inicialmente menos de 1 minuto. O sucesso foi tão grande, mas tão grande, que as rádios começaram a pedir uma versão completa. Os The Rembrandts acrescentaram uma segunda parte e transformaram o tema televisivo num verdadeiro êxito mundial. Chegou ao número 1 no Canadá durante 5 semanas, liderou o top de airplay nos Estados Unidos durante 8 semanas e alcançou o 3º lugar no Reino Unido. As famosas 4 palmas foram acrescentadas quase no final da produção e nem a banda as tinha ouvido antes de reconhecer a mistura final. Tem 31 anos, mas continua a lembrar-nos que a vida pode não correr como planeado, com bons amigos por perto, tudo fica muito mais fácil. The Rembrandts, I'll Be There For You, o nosso hino do dia, nas manhãs de 3, Madeira, tem 31 anos.

0: 8:40. Ponta do Sol, bom dia. O homem que está de regresso às manhãs de 3 e disse, Nuno, é logo eu estou de regresso de férias, tens que vir conversar comigo porque há um grande concerto, mais um, na edição 2026, concertos, ou melhor, é o segundo.
1: É o segundo,
0: Nuno Barcelos, bom
1: Malta,
0: dia.
1: Bom dia a todos os ouvintes da Antena 3, os concertos, eles estão de volta.
0: Estão de volta, Nuno, e temos mais um concerto esgotado.
1: Exatamente.
0: Esgotadíssimo.
1: É verdade,
0: como,
1: logo
0: como
1: segundo.
0: Nós gostamos.
1: Como nós gostamos, é isso
0: e
1: mesmo.
0: Nós gostamos porque vamos conversar e depois vamos ter passatempo. Atenção, estejam atentos, mas primeira conversa, concerto Zé que junta aqui a Madeira e o Brasil.
1: É já
0: quarta-feira, 26 de agosto, para mais um grande encontro entre a Madeira e o Brasil e com o homem que gosta destes encontros e reencontros e histórias. E enfim, o André volta a fazer das suas.
1: Volta a fazer das suas com muito orgulho, porque nós na Madeira somos uns sortudos. Temos a oportunidade de ter estas estreias, estes encontros improváveis de um guitarrista com o nível do André Santos, que todos os anos, que eu acho que às vezes as pessoas não têm noção, mas acho que têm, é por isso que esgota, não é? Que é o André Santos, todos os anos, faz horas e dias de ensaio para fazer uma estreia de um concerto que é a primeira vez e que muitas vezes fica-se pelos concertos dele.
0: E ficou ali.
1: Como ele fez com a Manuela Azevedo dos Clã, com o António Zambujo, com a Maria João, que são concertos em que existe este trabalho de ensaios em que vai haver ali uma roupagem nova sobre o trabalho do artista convidado, como também alguns artistas da Madeira convidados, surpresa.
0: Tu sabes, que vamos mas não vais ter, contar nada.
1: Que vamos ter no, na quarta-feira, como também temos do André Santos. Uhum. Isto dá um trabalhão de ensaios e de horas de
0: planeamento e também contactos com os artistas.
1: Sim, sim. E de backlines em que eles já estão na estalagem já há vários dias a preparar este concerto e não é à toa que o concerto já está escutado, porque as pessoas conhecem isso. Nós somos os sortudos mesmo, esta oportunidade de termos grandes artistas nacionais e internacionais, neste caso hoje.
0: Eu não sei se concordas comigo, mas os concertos eles já não passam sem o André Santos.
1: Não, não passam mesmo, aliás, eu já referi aqui várias vezes que o André Santos começou com os concertos dele. O André e o Bruno, os dois irmãos, andavam eles a fazer concertos quase marginais naquele jardim, quando nós ainda estávamos a pensar como é que íamos fazer o formato de ciclo de concertos nas estalagens da Ponta do Sol. E sim, e o André Santos tem sido realmente uma chave importante da divulgação deste ciclo de concertos. Tem trazido projetos incríveis. Ainda lembro-me com muito carinho os concertos incríveis que ele fez com a Manuela Azevedo. Uhum. Foi algo único que depois nunca mais ninguém viu. Foi só na estalagem da Ponta do Sol, foi só na Ilha
0: tu
1: da Madeira.
0: Sentes que muitas pessoas já sabem disso? Quando
1: sim,
0: é o André
1: sim,
0: Santos,
1: sim.
0: Por isso está esgotadíssimo o concerto.
1: Sim, as pessoas sabem, as pessoas reconhecem.
0: Que é um momento para assistir a algo muito especial.
1: Exatamente. Estas estreias que o André Santos traz à estalagem, não é à toa que nós abrimos as reservas para o concerto e em 3 dias o concerto esgotou no universo, que eu nem vou dizer o número, para as pessoas não se assustarem. Eu acho que aquele jardim não tem capacidade para receber. E portanto é com muito gosto, para quem nos está a ouvir, estamos aqui também a fazer um passatempo, o único lugar possível para conseguir os últimos. Últimas 5 entradas duplas para o segundo concerto da edição 2026, agora quarta-feira, dia 26 de agosto. André Santos convida nada mais, nada menos do que um dos grandes nomes da nova música contemporânea brasileira, que é o Zé Ibarra. Ele que começa uma pequena turnê aqui na Europa connosco, depois vai diretamente para os Açores, já daqui a 3 dias, fazer um concerto naquele festival que é o Burning qualquer coisa, que acontece nos Açores, e depois vai fazer uma série de países europeus. O Zé Ibarra, que já ganhou um Grammy Latino, faz parte da banda Bala Desejo e ficou essa banda que ganhou o melhor álbum pop cantado em português, Grammy Latino, em 2023, e que já vai em 2 álbuns de originais em nome próprio e que já fez, por exemplo, duetos com nomes como Gal Costa. Já fez uma turnê com Milton Nascimento.
0: Nomes icónicos.
2: icónicos.
1: É, nomes icónicos.
0: E há uma história curiosa. O André Santos conheceu o Zé Ibarra numa das suas viagens ao Brasil.
1: E, exatamente. E tanto que nós colocamos esse texto, que foi um texto escrito pelo André Santos. O André Santos tem tido um percurso que tem levado muitas vezes ao Brasil. Inclusive, lembramos um vídeo icónico do André Santos na casa do Caetano Veloso, com o Salvador Sobral a cantar umas músicas, e realmente o André está com a elite das elites da música a nível mundial, e que tem ido regularmente lá ao Brasil, inclusive nas turnês do António Zambujo, Salvador Sobral e outros, e conheceu este artista incrível, o Zé Ibarra, e eu lembro-me que, sei lá, 9 meses esta parte, o André Santos contactou-me e disse: Nuno, eu já tenho o artista para a edição 2026. E eu disse: ah sim, quem é? E ele disse: o Zé Ibarra. E eu nem quero acreditar, Zé Ibarra, eu já conheci o trabalho dele, não tanto a solo, mas mais através...
0: O André consegue-te surpreender todos os anos, né?
1: Exatamente. Eu conhecia o trabalho através do Bala Desejos, porque tinham ganho um Grammy Latino, e inclusive os Bala Desejos têm tido incursões regulares nas principais casas de concertos em Lisboa, Capitólio, Music Box na altura, que já fechou, e mais recentemente a Casa Capitão. E comecei a pesquisar, e disse: André, isto é incrível. E lembro-me que o André disse: isto vai ser difícil, não vai ser nada fácil. Não foi nada fácil. E até chegou uma altura ali entre março e abril que eu até disse: André, não vai dar, porque o Zé Ibarra só estava disponível para junho. Eu disse: não vou começar os concertos dela em junho. E lembro-me que o André ficou como amuado, uma criança de 10 anos. E o André disse: nós temos que ter o Zé Ibarra. E portanto não foi um processo fácil conseguir calendário e conseguir convencer o Zé Ibarra. O Zé Ibarra está num universo muito específico, é muito aclamado e muito acarinhado pelos grandes nomes da música brasileira, pela imprensa e pela crítica, e ele que faz uma mistura muito interessante entre a música popular brasileira. Ainda não estamos a fazer passatempo, malta, o telefone já está a tocar. E então é isso, é preciso perceber, às vezes nós estamos com muito orgulho a apresentar este concerto na quarta-feira, mas que foi um processo de meses entre: olha, vai dar, não vai dar, ele pode, não pode, ele quer, não quer. Depois meter-se a agência portuguesa, que também não facilitou muito, porque depois estes artistas depois arranjam representantes na Europa para representá-los, e portanto ainda foi uma viagem para conseguirmos chegar a este concerto dia 26. E acho que tanto o André como nós, a organização na Estalagem do Pôr do Sol, a Associação Retoice, nos concertos dele, estamos muito felizes de fazer acontecer este concerto, que já está esgotado, e acho que tem tudo para ser mais uma vez um concerto memorável, de onde é que um dos nomes que será e que já é um dos grandes nomes da música contemporânea brasileira, não é?
0: Próxima quarta-feira, segundo concerto da edição 2026, dos concertos L na Estalagem da Ponta do Sol, André Santos e Zé Ibarra. Nós notamos sempre o teu entusiasmo, tu consegues transmitir isso na rádio, o teu entusiasmo, mais um grande concerto, este esgotadíssimo. Nuno Barcelos, estamos conversados por agora, passa tempo agora para este concerto que já está esgotado, relembro, está esgotado, só tem que ligar a linha direta da Antena 3, 291-2020-71, 5 entradas duplas para o concerto de André Santos com Zé Ibarra. Vamos ouvir o Zé Ibarra com o tema Trans. Obrigado, Nuno, voltamos a conversar em breve.

8:53. Peço desculpa por interromper este grande clássico dos B-52s, Love Shack, mas está encerrado o passatempo para os concertos. É o concerto que está esgotadíssimo, mas nós gostamos de levar os ouvintes das manhãs de 3, Madeira, até à estalagem da Ponta do Sol. O concerto é já na próxima quarta-feira, 26 de agosto. Concerto onde o guitarrista madeirense André Santos volta a assumir o papel de anfitrião e desta vez convida Zé Ibarra, uma das vozes mais distintas da nova geração da música brasileira. Parabéns aos vencedores. O vosso nome está na guest list da Antena 3 Madeira, na estalagem da Ponta do Sol, ok? Basta chegar em quarta-feira, um pouco mais cedo, antes dos concertos. O vosso nome está na guest list da 3 e é válido para duas pessoas. Aproveitem muito bem. 6 minutos para as 9. Agora com Robin, Dancing on My Own. Ainda nesta manhã de segunda-feira, vamos descobrir tudo sobre as festas de São Vicente. Estão aí, estão aí.

0: Música nova nas manhãs da 13, Yahoo, Stardust. 9 horas. Filipe Ramos com a segunda síntese informativa nesta manhã de segunda-feira, 24 de agosto.
1: Até ao final do ano, o Governo Regional vai abrir um novo pacote de incentivo à compra de veículos elétricos. Ainda não há data nem valores definidos, mas o apoio será financiado por fundos do Orçamento da Região. O Presidente do Instituto de Mobilidade, João Pedro Sousa, lembra que para ter acesso aos apoios será necessário abater um carro usado.
2: Tivemos um apoio que neste momento estamos a fechar os pagamentos e contamos, mais para o, portanto, neste segundo semestre, mais para o final do ano, abrir um novo apoio, um incentivo, digamos, à aquisição de viaturas elétricas e ao abate de viaturas também antigas, digamos assim, e contamos abrir esse apoio nos próximos meses, sim.
3: O valor será semelhante ao apoio anterior ou será ajustado?
2: Ainda não temos definidos os montantes do apoio, mas admito que sejam valores próximos dos que foram nos anteriores avisos.
1: O anúncio do novo incentivo surge depois de ter entrado também em vigor novas regras da União Europeia para a recolha e tratamento de veículos em fim de vida, que pretende uma maior reutilização dos materiais. O fornecimento de gás à região está assegurado, apesar da greve anunciada dos trabalhadores da REN Atlântico. Foi possível chegar a acordo com o Sindicato das Indústrias Transformadoras para que o fornecimento para a Madeira fosse mantido. 6 cisternas de gás, com destino à região, vão ser carregadas, ficando igualmente garantido que todas as quantidades inicialmente previstas serão carregadas e transportadas até Lisboa e depois para o Caniçal. O acordo foi conseguido depois de negociações entre a Secretaria da Economia e o Sindicato em colaboração com o Governo da República. As vindimas começam oficialmente hoje. A data foi antecipada em algumas zonas da Madeira. As uvas estão a amadurecer mais cedo. A Costa Norte, em São Vicente, ainda é preciso aguardar mais alguns dias. Os viticultores esperam que o tempo não cause fungos nem afete a produção.
4: Tem corrido bem, mas no São Pedro há que saber se isto vai chegar ao fim bem, porque o tempo está a mudar. Se o sol se mantiver, vai ser bom. Se o sol se esquecer de nós, vai ser mau. Agora está naquela fase da maduração. Se chover muito, elas vão rachar e vão criar teia de aranha e todo o tipo de insectos e vai ser uma podridão. Se manter boa, será bom.
5: Ao substituir uma planta, uma morre, substituímos por outra. Essa nova planta acaba por, quando começa a ficar em altura de produção, ou seja, quando ela chegou à latada, ela já tem a doença que está a infestar as outras plantas. Nota-se que os remédios não têm a mesma capacidade de combate que antigamente tinham.
1: É o início oficial das vindimas na Madeira. O Nacional perdeu frente ao Vitória de Guimarães. A derrota por uma bola a zero, apesar de ter estado algumas vezes perto do empate, João Geão, o treinador do Nacional, ainda não tinha perdido e assume que a equipa jogou mal, sobretudo na primeira hora.
6: A primeira meia hora não foi boa, da nossa parte não foi boa. Acho que o Vitória chega justamente à vantagem. Podia inclusivamente até ter aumentado a vantagem nesse período. Depois, uma boa reação nos últimos 10, 15 minutos da primeira parte, também já não é novidade para nós. E aí sim estabilizámos, tivemos também as nossas oportunidades, mas acho que o resultado é justo. Uma segunda parte, sim, já mais à nossa imagem, principalmente até aos últimos 10 minutos, em que depois de muitas paragens já não se jogou, mas uma segunda parte já mais de acordo com aquilo que nós temos vindo a fazer.
1: Derrota do Nacional, na próxima jornada vai receber o Estrela da Amadora. Na segunda jornada

0: Regras municipais, nomeadamente no Funchal. Corrida contra o tempo, lê-se na manchete do Diário, que acrescenta que encontrar alojamento é o primeiro desafio de quem vai estudar para o continente. Diane, que dá a conhecer as histórias de Lourenço Vieira, João Diniz e Luana Souza, que explicam como se prepararam. Nas breves, o JM diz que em Machico, o Parque de Água de Pena terá requalificação faseada. O Diário dá conta de uma nova associação que defende o teleférico no Curral das Freiras.
1: E o tempo para hoje é de céu nublado, com aguaceiros fracos, mais prováveis a norte e nas terras altas, de vento fraco moderado de noroeste.
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5: Antena 3 Madeira. 9:06 e é a última parte do programa de hoje. E atenção, São Vicente, porque nesta hora vamos até aí. É acordar o Norte e Ilha, porque há uma semana intensa. É quase a semana que encerra o verão para muita gente. E depois o regresso ao trabalho. É um artista que vai estar em São Vicente no final desta semana, Bispo, aqui com o Mizzy Miles e o nosso Vanzi. Benção.

0: Música de verão com George Smith, chama-se Live, com participação especial de Wizkid. 9 horas e 20 minutos, nem mais nem menos, vamos saber tudo o que vai acontecer nos próximos dias no Norte Ilha, em São Vicente. Todos para o Norte Ilha, São Vicente, bom dia, São Vicente, Ponta Delgada. Enfim, toda aquela área, porque durante os próximos dias, todos os caminhos, como um bom madeirense diz, vão andar a São Vicente. E comigo para nos contar tudo o que vai acontecer nas festas de São Vicente 2026, que de resto já começaram desde o dia 22 e até o dia 30 de agosto. Cátia Capontes, bom dia.
1: Bom dia.
0: Bem-vinda. Bom dia. Vamos falar da edição 2026 das festas de São Vicente. Para muitos é real São Vicente, mas são festas de São Vicente, com um vasto programa para todas as gerações. E digo para todas as gerações, temos aqui os Alfa Viol, temos Bispo, Raquel Tavares, Filipe Delgado, os Lordes, os míticos Lordes do norte da ilha de São Vicente, Spot the Difference, também artistas regionais, Cura. Cátia, há muita coisa a acontecer em São Vicente, aliás, como já referi, já começou as festas de São Vicente, desde o dia 22 até o dia 30. O que é que há de diferente este ano? Vamos começar pelos cabeças de cartaz e depois vamos falar das novidades este ano das festas de São Vicente.
1: É verdade, temos um cartaz muito diversificado para todas as gerações e gostos musicais. Os Alphaville são as cabeças de cartaz principais, uma banda internacional que marcou uma geração e atravessa gerações. Uhum. Estamos com umas expectativas muito altas para a quinta-feira. O feedback das pessoas tem sido positivo. Espero que seja uma noite muito agradável para todos.
0: Mas isto começa, começou já sábado, sábado e domingo, o fim de semana. Hoje é oficialmente a primeira grande noite no palco que está situado. E por falar no palco, já vamos lá. O palco situado no centro de São Vicente, com os Lordes com Vida e o Festival Vozes do Norte, que de resto já acontece há vários anos. Há uma novidade este ano no palco.
1: É verdade. Mudamos a posição do palco, de modo a que as pessoas tenham uma melhor visibilidade e tenham uma melhor experiência a ouvir os concertos e aproveitar a música até de madrugada.
0: Eu acho que ganharam mais espaço.
1: Sim, ganhamos mais espaço e a nível de acesso e deslocação vai ser melhor para as pessoas.
0: E as pessoas conseguem sentar-se como sentavam-se antigamente?
1: Sim,
0: dá para isso,
1: sim,
0: não é?
1: Conseguem, okay, também. Sim, uma maior amplitude, sim.
0: Que há aquelas pessoas... Eu vou a São Vicente, mas tenho que ficar sentadinho.
1: É preciso sentar-se um bocadinho, às vezes.
0: Para descansar. Isto começa hoje, segunda-feira, no palco principal, com os Lordes com Vida. Depois, amanhã, terça-feira, Raquel Tavares, também uma artista nacional, que vai subir ao palco das festas de São Vicente. Mas antes há também os projetos regionais. Vocês também tiveram em conta os artistas regionais?
1: Sim, é importante trazer pessoas de fora, mas também dar palco aos artistas regionais, porque as festas de São Vicente também são uma montra daquilo que é nosso. E é importante promover... tudo aquilo que representa a Ilha da Madeira também.
0: Muito bem, estamos já na terça-feira, quarta-feira, Filipe Delgado, também há o lançamento do conto vencedor do Prémio Literário Horácio Bento Gouveia, Lombo do Urzal. Isto vai acontecer às 16h. Vocês têm aqui um programa que começa alguns dias às 16h, no sábado começa mais cedo, ao meio-dia, mas já lá chegamos. Isto é um convite para toda a população madeirense. E sinto que as festas São Vicente, Cátia, não sei se... Eu sinto que é quase como um final, o encerramento do verão, porque muitas pessoas regressam ao trabalho em setembro, outros mais jovens à escola ou então pela primeira vez e agora com a colocação na universidade. Vocês sentem que realmente é um ponto de encontro de várias gerações dos madeirenses, dos imigrantes também, esta última semana de agosto em São Vicente?
1: Sim, acho que as pessoas consideram que é o adeus das festas, apesar de ter mais festas desta. E também um reencontro, de encontrar também muitas pessoas que não viam há muito tempo. Também muitos imigrantes vêm para as festas. Acho que as festas de São Vicente não são só já dos madeirenses, também há muitas pessoas que já aderem, já conhecem.
0: E turistas também?
1: Sim, sim.
0: Ok. Vamos para quinta-feira, como referiste bem, o grande destaque das festas de São Vicente, pela primeira vez na Madeira, e dificilmente acho que isto irá novamente acontecer, os Alphaville, uma banda que marcou principalmente a década de 80, os anos 90 também, tem músicas que atravessaram várias gerações, uma a mais conhecida, claro, o Forever Young, mas nós vamos ouvir depois na 3, depois da nossa conversa do Big in Japan, mas há outras mais, os Alphaville, que sobem ao palco às 10h30. Antes, o João Vinagre terá que animar a malta toda que esteja no palco principal.
1: Sim, com certeza que vai animar.
0: Isto também temos na sexta-feira outro artista nacional, o Bispo, para uma geração mais nova.
1: Sim.
0: Mas eu acho que vai ser curioso. E não sei se vocês também estão com essa ideia, que na quinta-feira poderá haver um encontro de gerações com curiosidade para ouvir os Alphaville.
1: Sim. Eu acho que os Alphaville,
0: os pais e os filhos,
1: sim,
0: ao concerto.
1: Sim.
0: E penso que isso vai acontecer na quinta-feira, porque com certeza já ouviram algumas músicas e existe aquela curiosidade de ver uma banda icónica dos anos 80 aqui na Madeira, e os Alphaville vêm isso mesmo, tocar os grandes clássicos da carreira deles. Bispo, na sexta-feira.
1: Sim, para a malta mais jovem que gosta. Tentamos enquadrar todas as idades e estilos musicais. Acho que é um cartaz muito completo. O Bispo vem também dar esse toque aqui ao cartaz.
0: Ok. E antes do Bispo, o Spot a Difference, mais um projeto regional que também vai estar no palco das festas de São Vicente. Passamos para o penúltimo dia, sábado, que começa, aí está, mais cedo, com a banda Filha Harmónica da Casa do Povo de São Vicente. Isto também é um dia com mais tradição este sábado.
1: Sim, sim. Também as pessoas já normalmente não estão a trabalhar, conseguem vir mais cedo, de forma a aproveitarem já desde o início, e depois também podem ficar para jantar antes das festas.
0: Já está tudo escutado, não é, em São Vicente?
1: Já está tudo.
0: Já não há camas,
1: não há...
0: mas para jantar ainda é possível, ainda é possível. No sábado, mais um artista, mais um projeto nacional, os À Toa, às 10h30. Praticamente todos os concertos, para tomarem nota, são, praticamente não, todos os concertos com as cabeças de cartaz são às 10h30 da noite. E no sábado, os À Toa sobem ao palco das festas de São Vicente às 10h30. Outro projeto nacional, com certeza vai levar muitas pessoas a São Vicente. Há aqui um DJ também que vai estar em grande neste sábado, que é o Cura, também.
1: Verdade.
0: Nas festas de São
1: Música
0: Vicente.
1: Eletrónica. Música vai eletrónica. Vai estar presente no palco principal.
0: No domingo, também começa um pouco mais cedo. É exemplo. Sim. De sábado, começa ao meio-dia.
1: Sim, também temos a missa de São Solene. Portanto, sábado e domingo começam mais cedo, e também domingo acaba mais cedo.
0: Com os Seca Pipas às 6h30, depois o encerramento das festas. Sim. De São Vicente à meia-noite.
1: Último dia.
0: Depois de uma semana intensa. Kátia, que convite deixar a quem nos está a ouvir para visitar São Vicente nos próximos dias, e recomendações?
1: Quero convidar todas as pessoas, sejam madeirenses, turistas e os imigrantes, a estarem presentes nas festas de São Vicente. Tenho a certeza que qualquer um dos dias será bom. Tem vários estilos musicais. Espero que aproveitem, divirtam-se. Preparamos tudo para que estejam em segurança e consigam aproveitar ao máximo.
0: Muito
1: recomendações,
0: bem.
1: Diria, para chegarem cedo, para arranjarem um lugar.
0: Convém. Eu acho que todos já perceberam isso, convém ir cedo para São Vicente, também usufruir do que vocês têm preparado ao longo destes dias. É importante também deixar um convite às pessoas para a 22ª edição do Festival Vozes do Norte, que é hoje.
1: É verdade, já começa hoje.
0: Já começa hoje, a 22ª edição, e vamos até a Praça da Poncha e o palco principal. Já falamos dos cabeças de cartaz, mas a animação depois da música ao vivo.
1: Claro, temos DJs a animar, temos o palco 1, claro, que também vai ter os DJs, e o palco 2, que é na Praça da Poncha, para dar seguimento à noite.
0: O programa está todo disponível nas redes sociais. Sigam as festas de São Vicente, que muita atividade. Tudo o que vai acontecer ao longo destes dias será divulgado através das redes sociais oficiais das festas de São Vicente. Por isso é uma questão de seguir as redes sociais. E fica o convite à população para passarem por São Vicente durante estes dias. Tudo indica que vamos ter bom tempo.
1: Sim, a prisão é...
0: Isto vai correr bem.
1: É calor.
0: É verdade, esse chover também já faz parte e ninguém lá vai mal. Cátia, muito obrigado pela presença aqui nas manhãs de 3. Está o convite feito. Visitem São Vicente hoje e sempre, mas especialmente durante esta semana, há muita coisa a acontecer na costa norte da Ilha da Madeira. Para fechar a conversa, os Alphaville, um dos clássicos que poderão assistir ao vivo quinta-feira, a partir das 22h30, no palco principal das festas de São Vicente, Big in Japan. Encontramos todos em São Vicente. Obrigado.
1: Obrigada.

0: 9 horas e 36 minutos. Bom dia, bom dia. Boa semana. É a última para o mês de agosto, incrível. Cura com a nossa Bia Cabos, Sentir Saudade. Cura que vai estar nas festas de São Vicente no sábado, 29 de agosto, após o concerto dos À Toa. Ainda antes, os Alphaville, Big in Japan, concerto da banda internacional. Quinta-feira, 27 de agosto, em São Vicente, às 22h30. Imperdível.
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0: 24 minutos para as 10.

0: 9h40. Com as manhãs da RTP Antena 3, Madeira e Taila Chanel. O Cláudio está no Porto a ouvir as manhãs da 3 Madeira. Como sempre, ligado à 3. Obrigado pela mensagem, Cláudio. Chuva e trovada desde ontem no Porto. Cláudio, vale o que vale, aqui do estúdio não vejo nenhuma nuvem.
1: Nenhuma! Incrível!
0: Grande abraço, Cláudio. Obrigado pela mensagem. Espero que, através da rádio, consigas sentir um pouco do calor da Ilha da Madeira e o bom tempo que se faz sentir. Pelo menos aqui pelo Funchal, nenhuma nuvem nesta segunda-feira, na última semana de agosto. Está no fim o mês de agosto. Enfim, há muita coisa a acontecer ainda. Já falei hoje das festas de São Vicente até o dia 30, por isso não se esqueçam de passar. Acho que toda a gente já tem isso na agenda, passar por São Vicente, nem que seja um dia. Hoje, a nível de mergulhos, a minha sugestão é para a zona oeste, Praia da Ribeira das Galinhas. Mas o que é essa praia, Romano? Eu passo a explicar. É uma das zonas balneares mais populares da costa oeste da Madeira. Esta praia de Calhau, rodeada pela imponente encosta do Polo do Mar, é conhecida pelo ambiente descontraído, pelas águas geralmente mais quentes e pelas ondas que atraem surfistas e bodyboarders. O espaço expõe de solário, duches e chapéus do sol, com vários bares e restaurantes nas proximidades. No entanto, é uma praia sem vigilância, por isso convém verificar sempre o estado do mar antes de entrar na água. Esta praia também leva muitas pessoas até o Polo do Mar para aquele pôr do sol. E agora, quem é que irá contar-nos histórias da Praia das Galinhas, da Ribeira das Galinhas? WhatsApp está on. O número é sempre o mesmo.

8 minutos para as 10. Eu estou quase de saída. Obrigado à Anitta e à Nazaré pela mensagem no WhatsApp. Bom dia, uma excelente semana, sempre com a RTP T3 Madeira. Aproveitar esta segunda-feira, apesar de, segundo o IPMA, as nuvens vão dominar a ilha. A sul vamos ter algumas abertas, exemplo do que está a acontecer agora, neste momento, pela cidade de Funchal. Máxima de 26 graus para o Funchal, mínima de 21 graus. Porto Santo, 27 a máxima, mínima 22. O mar continua com uma temperatura convidativa a belos mergulhos, entre os 24 e os 25 graus. Mas atenção, muita atenção ao índice ultravioleta, está no nível 9. Por isso, protetor solar à mão. É tudo da minha parte, amanhã estou de volta. Isto começou a regressa de férias, ainda está a apanhar o ritmo, mas amanhã já está tudo ok. Ou vou tentar fazer por isso. Bom início da semana, uma excelente segunda-feira. Amanhã às 7 estou aqui novamente. Até lá, fica bem.

0: horas, 1 minuto no continente e na Madeira. Tum, tum, tum. 9-1 nos Açores. Notícias, última volta desta manhã com o Miguel Soares. Bom dia, Miguel.
1: Bom dia, André. A União Europeia aprovou mais 6 mil milhões de euros para a defesa da Ucrânia, envelope financeiro destinado a defesa antimíssil, munições e radares. A Presidenta da Comissão Europeia, Ursula von der Leyen, sublinha que a Europa mantém-se ao lado da Ucrânia e que vai continuar a dar apoio ao país. Os aliados da Ucrânia reúnem-se hoje em Kiev nos 35 anos da independência do país. A caminho da capital ucraniana, o Presidente do Conselho Europeu diz que o reforço da capacidade aérea da Ucrânia serve para o país defender-se e não para atacar. Declarações de António Costa à SIC a bordo do comboio para Kiev. António Costa pede uma oportunidade para a paz no dia em que a Ucrânia assinala os 35 anos de independência.
2: Esta guerra só existe porque a Rússia quer pôr em causa a independência da Ucrânia, a integridade territorial da Ucrânia, a soberania da Ucrânia, e isso que é necessário parar. E por isso a mensagem fundamental que temos dito à Rússia é a altura de parar esta guerra e dar uma oportunidade para que se possa negociar a paz.
1: Apesar de querer a paz, o presidente ucraniano garante que o país não está pronto para simplesmente desistir. Num vídeo publicado a propósito do aniversário da independência, Volodymyr Zelensky diz que estão a aprender a ser mais fortes.
3: Estamos a sofrer, mas estamos a aprender a ser mais fortes do que toda a maldade deles. Estamos cansados, mas não nos queixamos por muito tempo. A Ucrânia quer, sem dúvida, a paz, mas não está pronta a desistir simplesmente. Ao longo destes 35 anos, ouvimos muitas histórias sobre o nosso país e sobre nós próprios. Quase nenhuma delas se concretizou.
1: O encontro acontece num momento de intensificação dos ataques. Esta manhã são notícias os ataques de drones ucranianos na Rússia, 13 adolescentes mortos em Krasnodar e outras 2 vítimas mortais em Belgorod. As chamas devastaram mais de 3 mil hectares nos concelhos de Moncorvo e Carraseda de Anciães, em Trás-os-Montes. O incêndio da semana passada destruiu várias explorações agrícolas, como adianta o autarca de Torre de Moncorvo, José Menezes.
4: Há, com certeza, prejuízos considerados, nomeadamente da área agricultável, que andará a rondar à volta dos 400 hectares, entre eles amendoal, vinha, olival, e depois há uma área também considerável, à volta também de 500, 600 hectares, de propriedários que tinham também os sobreiros, e aqui, claro, que atingem a própria cortiça.
1: Está ainda a ser feito um levantamento mais fino dos prejuízos para depois se pedir ajuda ao Governo através da Comissão de Coordenação e Desenvolvimento Regional do Norte. A rede de teatros e cineteatros portugueses apresenta assimetrias regionais e institucionais. Foram ainda detectados problemas ao nível laboral. Há 2 anos, a Direção-Geral das Artes pediu um estudo sobre o funcionamento da rede. As conclusões de Sandy Gageiro são agora conhecidas.
5: No relatório final, os investigadores da Universidade de Aveiro apontam recomendações às fragilidades encontradas nesta rede criada em 2021, gerida pela Direção-Geral das Artes, e que em 2025 tinha 103 equipamentos culturais credenciados.
6: O crescimento do financiamento da programação pode e coexistiu com, em alguns casos, com equipas pequenas, com acumulação de funções, com desgaste profissional.

0: devido à situação em Gaza e por considerar que o concurso deixou de ser neutro. Este ano, 5 canais públicos decidiram retirar-se do concurso em protesto contra a participação de um concorrente israelita. Em causa, os canais públicos da Irlanda, Espanha, Eslovénia e Islândia, além dos Países Baixos.
1: A informação com o jornalista Miguel Soares, nesta manhã de segunda-feira, de regresso às 4 da tarde e sempre atualizada em noticias.rtp.pt. Passam agora 5 minutos das 10 da manhã, 9 e 5 nos Açores. Muito bom dia, bem-vindos. Como é que estamos nesta manhã de outono? Sim, continua a ser agosto, é verdade.
2: Valentina Jesus,
1: início de hora com Ão e este talvez ainda Neni. Bom dia.

0: anseiam já o outono também.
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0: 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Benjamin agora com os dias do nada.

0: Paris Paloma com esta Pre-Raphaelite, a marcar também presença nesta hora pela RTP Antena 3. É um dos avanços para o segundo álbum de originais de Fatal Flow. Sai já no próximo dia 4 de setembro. Persegue a música na RTP Antena 3, agora com Richie Campbell.
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0: E o dançável You ainda Libra.

0: da Richie Campbell. Já daqui a pouco chega Mr. Galini com o tema título do mais recente trabalho, Já Ninguém Vai Mudar o Mundo.
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0: Agora, Mr. Galini. 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Ainda Charlie XCX e Manga Limão. Bom dia, uma excelente semana.

Para trás, Charlie XCX. Próximo por cá é Father John Misty. 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Atrás de Payoff, ainda Phoenix com Ezra Koenig. Em Tonight, às 11 da manhã, há para ouvir o domínio público. Bom dia, uma excelente segunda-feira.

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1: 3. São 11 da manhã no continente e na Madeira, 10 da manhã nos Açores. Vamos a isto.
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1: Primeiríssima edição desta semana com o João André Oliveira. Bom dia.
3: Bom dia, Valentina. E começamos esta semana com notícias fresquinhas e, aliás, em primeira mão. Está a caminho mais um Sónica Ecrano, o festival de documentário musical do Barreiro. Rui Pedro Damas, o diretor do Sónica Ecrano, deixa-nos aqui o cenário desta edição.
4: Estamos, de novo, muito entusiasmados com o programa do Sónica Ecrano, porque continuamos a ver no cinema, e especificamente no documentário, uma forma de acesso privilegiada para aprofundar o nosso amor sobre a música e a nossa curiosidade pelo mundo. E este ano, por exemplo, temos filmes que nos permitem saber mais sobre artistas e sobre a sua vida e obra, do calibre de um Erik Satie, de um Hermeto Pascoal, um Amadou Imarian, Battle Surfers, Sonic Youth, Beastie Boys, um Jason Molina, um Vitor Rua, um Smogway, um Sandra, enfim. Depois, filmes que nos mostram também realidades diversas do ponto de vista cultural ou geográfico e que passam pela Papua Indonésia, pela Guiné-Bissau, pelo Mali, pela Sardanha, pela Índia, ou por tempos históricos que já vão ficando distantes, como a Jugoslávia. Enfim, no fundo, é isto que nós queremos que o festival continue a ser, uma janela para o mundo e para a história e para as histórias da música.
5: There's a band called Butthole Surfers.
3: Ao todo são 23 filmes com direito a várias estreias nacionais e uma sessão competitiva que terá com o público como júri. A quinta edição do Sónica Ecrano acontece de 11 a 19 de setembro e terá como espaço principal o Teatro Municipal do Barreiro. Seguimos na agenda de concertos com a primeira novidade para 2027. Tame Impala estarão de volta ao nosso país no próximo ano. O projeto de Kevin Parker esteve por cá em abril com concertos na Mel Arena e no Pavilhão Rosa Mota. Para o ano será a vez do Nós Alive, festival onde esteve já em 2016. Tame Impala é assim o primeiro nome a figurar no cartaz do próximo ano do Alive. O festival, já se sabe, acontecerá no Passeio Marítimo de Algés, em Oeiras, nos dias 8, 9 e 10 de julho do próximo ano. E a agenda para 2027 não fica por aqui. Foi anunciado também há minutos o regresso dos Moite ao nosso país. Os alemães acabaram de passar pela Praia Fluvial do Taboão, onde atuaram no último dia do Vodafone Paredes de Coura, junto de nomes como Emil and the Sniffers, Thundercat ou Patrick Watson. Portugal terá ficado nas boas graças do grupo de Hamburgo, que aproveitou a visita para fazer também gravações no Jardim do Morro, em Gaia, e no Mirador da Graça, em Lisboa. No próximo ano, assim, os Moite regressam a Portugal para concerto em nome próprio, que terá lugar no Lisboa ao Vivo no dia 23 de abril. O verão ainda não acabou, Valentina, mas já começa a desenhar-se aqui a agenda do próximo ano e, já sabem, podem contar sempre com o domínio público para vos ir contando tudo.
1: Claro que sim, eu, João André Oliveira, de regresso às 2 da tarde com mais novidades. Obrigada e até já.
3: Até já.
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1: Passam 3 minutos das 11 da manhã, 10:03 nos Açores. Sejam de novo muito bem-vindos à Heim para início de hora.
0: Valentina Jesus. Valentina Jesus. 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

0: Estão os Wolf Alice com um dos avanços de The Clearing, este Just You Girls. Daqui a pouco chega o disco da semana.
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0: Lost Weekend, novo e terceiro álbum de originais de Phoebe Bridgers. Dentro está este Lost Boys.
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0: de Phoebe Bridgers, em destaque ao longo de toda esta semana pela RTP Antena 3.
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0: Agora há João, Maia Ferreira e Pera Doce, os Napa passam também por cá, e há Marquise.
3: E há autores e as que ver.
4: É pouca coisa, portanto, isto agora está cheio de papagaios, eu não estou de papagaio este, papagaio aquele, já não tem graça.

0: Quais são as perspectivas que tu achas que um homem como tu, sem compromissos, no sentido do comercial, como é que tu vais poder subsistir em Portugal, sabendo nós que as possibilidades são tão poucas?
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lindíssimo Cidade. Do Porto para os Açores, para Espama Trincara. 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Antena 3. Chega agora com a sua Karina. Daqui a pouco chega a Fricção Científica com Isilda Sanches.

0: Antes, na mixtape Bad Bitches ouvem Spama.
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0: Agora a fricção científica com Isilda Sancho, que nos vem contar que existem plantas que melhoram a qualidade do ar.
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2: Ter plantas dentro de casa, no local de trabalho ou na escola melhora a qualidade do ar. Estudo recente da Universidade de Surrey, no Reino Unido, revela isso mesmo e também que as plantas podem ajudar a controlar o calor dentro das habitações. O estudo reuniu 35 cientistas de várias nacionalidades que analisaram as plantas dentro de portas de acordo com vários parâmetros: desempenho técnico, microbiologia, efeitos na saúde e fatores económicos e sociais, entre outros. Uma das principais conclusões é que sistemas verdes grandes, é assim que lhes chamam, mas no fundo significa muitas plantas, conseguem fazer com que uma divisão pareça até 2 graus mais fresca. A temperatura, na verdade, não baixa, mas a sensação é mais fresca quando há plantas no ambiente. As plantas também aumentam a umidade do ar, o que facilita a respiração e reduz a sensação de secura no nariz e na garganta. Além disso, também foram descobertas evidências de que as plantas podem enriquecer o microbioma dos espaços onde estão, o que ajuda a ter o ambiente mais saudável e equilibrado. Ainda assim, não é só meter as plantas a um canto e esperar que os milagres aconteçam. Há alguns cuidados que devemos ter para usufruir dos benefícios das plantas. Devemos cuidar delas regularmente, tendo atenção à luz e às regas, tratando-as não apenas como elementos decorativos, mas como parte da infraestrutura ambiental em que nos movimentamos. O estudo foi publicado no Building and Environment.
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0: Pois, esta parte de cuidar das plantas, eu gostava mesmo muito que alguém me ajudasse, porque adquiri uma que supostamente lá está, ajuda precisamente na qualidade do ar, mas se estiver morta, provavelmente já não funcionará.
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0: Preciso de ajuda, amigos, preciso de ajuda. Agora Miles Kane com este Love is Cruel. Ainda para ouvir Extinto.

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1: Meio-dia no continente e na Madeira, 11 da manhã nos Açores. Cá estamos para mais uma hora pela RTP Antena 3. Nesta segunda-feira, 24 de agosto, de Dare para início de hora com Perfume.
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1: Ainda M com o seu cruzeiro.

Aveiro, um dos avanços de colegas de trabalho. 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Ah, Sandaquete para ouvir, depois Tamim Pala e Julinho, KPSD.

toda a gente não facilita na escrita. Para toda a gente que acredita no que faz e no que fez. Para toda a gente que ouve sons mais do que uma vez. Que sabe que ela assume natural, diretamente a raiz.

Acham que houve dança aqui no estúdio? Posso confirmar. T-Rex chega já a seguida com a Macarena. Ainda para trás, Tame Impala para os mais despedidos. Tame Impala estão já confirmados para a edição do próximo ano do Nós Alive.

0: Chico da Tina.
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0: E o regresso à música faz ao som de Pega ou Larga.
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0: É Chico da Tina, ainda Corner Shop e Ana Lua Caiano.

0: Ana Lua Caiano com Uma Vida a Menos. A Kazabian com Superpowers.
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0: Gui Ale e Afonso Cabral têm também presença assegurada nesta hora pela RTP Antena 3. Deixem-se ficar. Boas férias, se for o caso, aproveitem. Já sabem, há sempre imensa coisa que pode ser feita no interior em dias cinzentos como o de hoje.

0: Afonso Cabral, depois de Gui Ali, daqui a pouco a Summer.
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0: Posso-vos dizer que concertos de Ana Lua Caiano são mesmo imperdíveis.
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0: É absolutamente incrível. Tive a oportunidade de vê-la na edição deste ano do Festival Rádio Faneca e amei, sim, posso dizê-lo. Summer agora, ainda Claudia Witch e Royal Otis.

Mais uma hora pela RTP Antena 3 e as duas que se seguem são assim a forma certa de apresentar a recém-chegada de férias. Inês Henriques, temos Gira e Charme, que é tudo isso que é Inês Henriques. Estou de regresso amanhã às 10. Até lá.

0: tarde é uma hora, um minuto, vamos ao Info 3, a edição é de Filipe Ramos.
1: A Madeira já tem mais de 14 mil carros de renta-car registados oficialmente. Os últimos dados da Direção Regional de Estatística colocam a frota de renta-car em junho em 14.025 viaturas, só 129 delas são elétricas. Desde janeiro até julho, o negócio dos veículos de aluguer movimentou 50 milhões e 800 mil euros. O Corpo da Polícia Florestal passa a contar com mais 40 elementos, um investimento de quase 1 milhão de euros, que vai permitir um reforço das ações de fiscalização. Este ano já foram aplicadas 281 coimas. O Corpo de Polícia Florestal é reforçado com mais 40 elementos. João Ferreira é um deles.
2: Acho que é uma carreira atrativa, sempre foi, agora está mais valorizada com o aumento dos subsídios de risco e outras benéficas. E foi uma escolha a ter em conta. Eu tenho até a licenciatura em Biologia, penso que é um trabalho numa área próxima, vai-me favorecer a nível profissional.
1: Com este reforço, a Polícia Florestal na Madeira passa a ter 104 elementos. Hoje, amanhã e depois, o nó de entrada da Via Rápida na Cancela vai estar encerrado entre as 9 da noite e as 6 da manhã. Condicionamentos ao trânsito devido ao alargamento da entrada e da Ponte da Quinta. Na quarta-feira à noite, a partir das 9 da noite, a Via Rápida, no sentido Machico-Funchal, será mesmo encerrada entre o nó da Cancela e do Pinheiro Grande para trabalhos de asfaltagem na via. Períodos de céu nublado, aguaceiros que podem ser mais prováveis a norte e terras altas, vento fraco com moderado de noroeste.
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1: 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David Sousa, de olho em Portugal, no Mundial 2026.
2: O arranque na competição não deixou o melhor sabor. Frente ao Congo, Portugal ficou aquém das expectativas e os dedos foram rápidos a apontar responsabilidades, falta de empenho e escolhas discutíveis. Mas como se costuma dizer, as competições não se avaliam pela forma como começam, mas pela forma como acabam. E é de cabeça levantada que a seleção nacional entra em campo para defrontar o Uzbequistão. Do outro lado estará uma seleção pouco conhecida da Ásia Central, derrotada pela Colômbia na jornada inaugural e que procura agora relançar as suas aspirações no Grupo K. Curiosamente, o território do atual Uzbequistão foi durante séculos um dos grandes cruzamentos da antiga Rota da Seda. Por ali passavam caravanas carregadas de riqueza e prestígio entre o Oriente e o Ocidente. Hoje, porém, os portugueses querem voltar a mudar o destino dessa rota, não do comércio, mas do Mundial, e afastar o Uzbequistão do caminho que ainda sonha percorrer na competição. Se antes se disputavam rotas comerciais, agora disputam-se pontos e sobrevivência no torneio. Nas redes sociais, são milhões a vestir o fato de Roberto Martínez e a escalarem o 11 ideal. Com Ronaldo, sem Ronaldo, tira o Madeirense,

0: numa fonte da ansiedade nacional. E para perceber o que aí vem, ouvimos o professor Paulo Pitónio, conhecido especialista em previsões futebolísticas. Portugal marca cedo, os adeptos começam a sonhar, o adversário empata, o país inteiro entra em pânico, Portugal marca os 89, e os mesmos adeptos que 5 minutos antes pediam reformas profundas e mudanças radicais, voltam a considerar a seleção candidata ao título mundial. Se a previsão vai bater certo, só o apito final dirá. Mas uma coisa é garantida, em Portugal nunca há meio termo quando a bola começa a rolar.
1: Não, não falhes! Avança, avança! Ronaldo, vai bater! Gol!
2: Esta.

0: Já são 2 da tarde na Antena 3. Está também oficialmente aberta mais uma derrotagem para esta sessão inaugural da semana. Vamos a isto.
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0: Para início obrigatório de hostilidades para o dia de hoje, The Fate of Ophelia é um dos avanços obrigatórios da semana para Taylor Swift. Para depois é porque é uma investida em formato longo, são 2x2 sem conversa da minha parte pelo meio. Para ouvir, Automática de Jessie Ware, ainda no alinhamento próximo, Toro de Remy Wolf e Beatriz da Brunhosa, marcar também o regresso até à música nacional com cunho, todo ele tuga de arrependimento. O convite está feito, venha daí comigo para mais uma rodagem desta sessão.

Estão cumpridos os avanços iniciais de hora com este arrependimento no fecho via Beatriz Abrunhosa a marcar o cunho nacional depois de incidências em Remy Wolf, ainda de Jesse Ware, bem lá atrás, Automatic, e um dos avanços prioritários do dia de Taylor Swift, com que abri inclusive esta hora de rodagem de Fate of Ophelia. Altura certa para preparar para daqui a pouco um avanço até Lewis Capaldi, está aí de regresso também à Airplay da Antena 3 com Stay Love. Antes ainda, Inês Marcos Lucas, de regresso também à música nacional com o Elefante na Sala, Fix You, da Coldplay. É uma reentrada na Airplay da 3, antes ainda para recuperar Everybody Wants to Rule the World, Tears for Fears, de Roland Orzabal, para ouvir já a seguir aqui na 3.

0: emissão da segunda-feira na Antena 3, Stay Love, a fechar um avanço longo de hora por sinal com Lois Capaldi, a fechar também as incidências desta derrodagem com Inês Marques Lucas, ainda Coldplay, e é para recuperar apenas o nome dos intervenientes na ação. Antes ainda é bem lá atrás, Dear Sophia's Everybody Wants to Rule the World.
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2: Altura mais do que certa neste instante para preparar o avanço triplo Blow My Mind, a abrir com Robin, para ouvir também Eve 6. É um dos títulos marginais do dia de hoje, roda numa pista própria dele com Inside Out, a fechar Illegal. Pink Panthers estão também de regresso às emissões normais da 3. 3.
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0: Esta chama-se Illegal, na Antena 3 com Pink Panthers, depois de incidências em Eve 6, um dos genéricos marginais do dia, e Robin, bem lá no topo, Blow My Mind. A altura é certa para começar a preparar também a dobragem de horas, já que daqui a pouco vão ser 3 da tarde na Antena 3. Deixo até à hora certa, ou bem próximo da hora certa, Welcome to My Island, de Caroline Polachek, para ouvir também Alok, associado a Portugal The Man e Dive Into The Ocean, Need Your Love, de One Republic, e a fechar também num dos títulos que roda certamente para recuperação total, Lightning Crashes. Estamos de regresso a apostas bem mais antigas dos Live. Até já.
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0: Já são 3 da tarde na Antena 3. Está também oficialmente aberta mais uma rodagem. Estamos em plena sessão da segunda-feira. É um início de semana que vai ser certamente em grande.
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0: Para início de conversa, para ouvir, daqui a pouco há dois. Estamos de regresso também à música com o Coro Nacional de Catarina Filipe. Ainda aí para fazer o 2x2 na Antena 3, visto que é uma investida longa de hora. Everything, Everything, Enter the Mirror e Bring Your Love. No fecho de tudo isto, com a Madonna associada a Sabrina Carpenter, num dos avanços que se mantém de Pedro e Cal na Airplay da Antena 3. Antes ainda para reciclagem, é um dos títulos que roda hoje em formato livre. Born to be Wild, numa pista muito própria. Steppenwolf, para ouvir já a seguir. Boa tarde. Venha então comigo para mais uma de rodagem.

Bring Your Love. Continua de pedra e cal na airplay da Antena 3 Madonna com Sabrina Carpenter nas emissões normais da 3, depois de incidências em Everything, Everything. Catarina Filipe de regresso à música nacional com A2 e Steppenwolf, um dos genéricos que selecionei especialmente para rodar à margem da airplay da 3, Born to be Wild. Dinner Party está já pronto para rodar a seguir Niall Horan na 3, para depois então Zurb associado a Rita Ora, If It's Not Love. Ainda eletrocardiograma de regresso à música nacional, à nova música nacional com Fan Falafel e Bon Iver, Skinny Love, numa das apostas do dia.

0: Esta roda debaixo do título Skinny Love. Bon Iver na Antena 3, depois de Femme Falafel, ainda de Zerb, associado a Rita Ora, bem lá no topo, bem lá atrás, Dinner's Party de Niall Horan.
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0: 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Altura mais do que certa para rodar com a única tripla preparada para esta de emissão, Charlie Puth com Coco Jones. Para ouvir já a seguir em Sideways, ainda Fall in Love Again, Rag and Bone Man para novas histórias e Soundgarden. É um dos marginais do dia de hoje. Escolhi, e a propósito, Fell on Black Days para esta segunda.
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0: Esta roda debaixo do título Fell on Black Days para uma das reciclagens compulsivas desta emissão de segunda-feira na Antena 3 via Soundgarden. A fechar também a tripla de hora depois de Rag & Bone Man, ainda Charlie Puth associado bem lá atrás com Coco Jones em Sideways.
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0: A preparar a demoragem de horas, já que daqui a pouco vão ser 4 da tarde na Antena 3, 5 More Seconds, com C-Fret associado a Katie Tunstall, no alinhamento próximo também para a rodagem compulsiva Michael Front e Hey Hey Hey, e um dos clássicos de Rolling Stones, Honky Tonk Woman. Uma das propostas para já, para ouvir em formato marginal, já que os Stones têm nova aposta por aí, também faz parte da Airplay da Antena 3. Mas antes, sem mais conversas pelo meio, Modern Times, estamos de regresso a Mica para ouvir já a seguir na 3. Depois das 4, estou de regresso também para mais uma. Até já.
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0: Já são 4 da tarde na Antena 3. Está também oficialmente aberta mais uma rodagem. Estamos em plena sessão de segunda-feira. O convite é o mesmo. Venha de comigo para mais uma.
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0: Para início de conversa, Nowhere to Run, Martha Reeves and the Vandellas é um dos flashback preparado para o dia de hoje. É um dos genéricos marginais para rodar numa pista bem própria para depois, para fazer o triplex de hora. Charlie Puth com Coco Jones em Sideways, ainda e para fechar, Messi numa versão ao vivo de Lola Liang. Está assim feito o convite inicial para rodarmos a 100% nesta emissão da segunda-feira, com sol aqui na cidade da Funchal e, finalmente, o calor está por aí.

Está assim cumprido o triplex inicial de Jara com Messi de Lola Young a fechar. O avanço foi proposto para Martha Reeves and the Vandellas bem lá no topo. Nowhere to Run, ainda com Sideways. Charlie Puth continua associado a Coco Jones. Para daqui a pouco, para ouvir na Antena 3, Kelly Bosch continua de Patrick Hall com Quiet Rebellion. Para rodar também, Tony Joe White com Flying Mojito Brothers em Woman. Mas falta ainda uma das propostas que se segura também para mais uma semana de atividade. Only, Little Sims associado a Lydia Keitel. Ainda para rodar numa das propostas novas da semana, John Dalla para rodar daqui a pouco com Carbon Copy. 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

0: Emissão da segunda-feira na Antena 3 está assim completa. Esta proposta longa, por sinal de hora, foram quatro sem conversa da minha parte pelo meio, com este Woman, Donny Joe White, com Flying Mojito Brothers. Depois vou recuperar apenas os nomes dos intervenientes da ação. Kelly Bosch, Dion Jalda e Little Sims bem lá atrás, com Lydia Keitel.
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2: Para já, na 3, para daqui a pouco, para ouvir para os mais saudosistas, Simple Man, da Leonard Skinner. Estamos de regresso a títulos que rodam à margem da Airplay da Antena 3. Ainda Talk to Me, de Robin. Bob Sinclair está também para rodar I Can't Wait. Antena 3, para fechar esta conversa, Something Serious continua a ser um dos genéricos fortes.

0: Esta roda com o título I Can't Wait, de Bob Sinclar, na Antena 3, nesta emissão de segunda-feira, a fechar também o avanço longo por sinal de hora. Lá atrás, Talk to Me, de Robin Ainda, Leonard Skinner, de Simple Man, Something Serious, bem lá no topo com Bruno Mars.
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0: Para já, preparar também a dobragem de horas, já que daqui a pouco estamos em cima das 5 da tarde e para fazer a viragem está por aí o Ricardo Gouveia, Papa Roach, para ouvir já a seguir Wake Up Calling, ainda In Life dos U2, de Bono, The Edge, de Adam Clayton e Larry Mullen Jr. Ouvir também para prefazer o 2x2, Skylar Grey com Stand By Me e Kiss Me. Neste caso, estamos de regresso a apostas, bom, pelo menos de origem, em formato nacional com o Maro. Fica assim então tudo da minha parte dito para o dia de hoje, para esta sessão inaugural da semana. Amanhã,

0: tarde, são 5 horas, agora vamos ao Info 3. A edição é de João Carramanho.
1: A derrocada que há 4 dias provocou 4 feridos ligeiros na Via Expresso entre São Vicente e Porto Muniz foi alvo de inspeção do Laboratório Regional de Engenharia Civil. Pimenta de França diz que foi identificada a zona que neste momento possa ter ainda algum risco potencial.
2: Foi isso que nós fomos fazer hoje, portanto, recolha de imagens que serão agora analisadas em gabinete, de blocos individualizados ou de maciços blocos cujo estado de fraturação ou condições de apoio ou posicionamento nas vertentes sugiram que pode haver algum escorregamento. Esse trabalho estará concluído nesta sexta-feira. A área que foi levantada são cerca de 200 metros de vertente até aos cerca de 420 metros de altura.
1: Depois desta fase há ainda uma outra que também já recolheu dados para criar um modelo tridimensional da vertente e que tem um propósito. Este modelo vai permitir ponderar quais as medidas de mitigação do risco. O risco já existia e não se agravou com a recente derrocada, pelo que a situação é mais uma que o LEREC irá monitorizar para além de todas as outras que já existem. A Madeira já tem mais de 14 mil carros de renta-car registados oficialmente. Os últimos dados da Direção Regional de Estatística colocam a frota de renta-car em julho em 14.025 viaturas, sendo que apenas 129 delas são elétricas. Desde janeiro e até julho, ou seja, nos primeiros 6 meses deste ano, o negócio dos veículos de aluguer movimentou mais de 50 milhões de euros. Só no segundo trimestre foram realizados 124 mil contratos. Os valores de 2026 registram um aumento de 2,6%. A partir de hoje, o Corpo de Polícia Florestal na Madeira recebe um reforço de 40 novos elementos. Depois de formação específica, a entrada dos novos elementos vai permitir o aumento da fiscalização. Há 37 anos que Avelino Câmara é Polícia Florestal, será agora responsável por integrar os mais novos.
3: A importância destes elementos é muita, porque a Polícia Florestal neste momento, devido aos colegas que foram reformados, estamos com muita falta de pessoal. Quando é necessário fazer alguns serviços, temos que depois fazê-los, alguns dias de folga, temos que vir trabalhar, depois do horário de trabalho, temos que manter e fazer o serviço todo.
1: Neste ano já foram aplicadas 281 coimas por infrações ligadas à natureza. O JPP esteve hoje na zona do Lazarete para denunciar os maus odores originados pela estação de tratamento de águas residuais. Maria Isabel Santos, deputada municipal do JPP na Câmara do Funchal, garante que este é um problema que é persistente. Hoje, amanhã e depois, no nó de entrada da Via Rápida na Cancela, vai estar encerrado entre as 9 da noite e as 6 da manhã. O condicionamento ao trânsito é devido ao alargamento da entrada e da ponte da Quinta. Na quarta-feira à noite, a partir das 9, a Via Rápida no sentido Machico Funchal será mesmo encerrada entre o nó da Cancela e o Pinheiro Grande para trabalhos e asfaltagem da nova via. No próximo sábado acontece a terceira edição do Summer Fest no Parque de Santa Catarina. No dia 29 de agosto, desde as 2 da tarde até à 1 da manhã, o Parque de Santa Catarina está de portas abertas para o público mais jovem. Helena Leal, a vereadora Coupe Louro, destaca que é possível ter um festival seguro.
4: Porque aquilo que nós queremos é mostrar que é possível termos aqui um festival de verão aberto a todos, onde todos podem ter a oportunidade de se divertir de uma forma saudável e segura, e por isso o município de Funchal também dá este passo em frente, mostrando que isso é possível.
1: Espaço que vai ter a lotação limitada a 7 mil pessoas e a idade mínima para entrar é a partir dos 7 anos.
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0: 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Daqui a pouco temos os Acoustic Junkies com The Radio.
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0: 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Fico até às 7. Para já temos Bruno Mars, Something Serious. Depois aí temos os Acoustic Junkies on The Radio. Tema de

chama-se On The Radio. São os Acoustic Junkies, marcam presença na edição deste ano do Mel Sons do Mar, aqui na abertura de mais uma hora nesta segunda-feira. Recuperamos agora a voz de Sheryl Crow. Passam 11 minutos das 5. Esta dá pelo nome de Strong Enough. Estão muito bem ligados. Boa semana.

0: fomos até ao ritmo de Bonga com esta Tizuela. Início de mais uma hora aqui na RTP Antena 3.
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0: E agora, David Guetta, Teddy Swims e Tones and I.
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Aí está Gone, Gone, Gone, mais um dos Power Plays da 3, com David Guetta, Teddy Swims e Townsend. I. No single de Madonna, chama-se Danceria. 21 minutos passam das 5. Boa semana com a RTP, Antena 3 Madeira.

Chama-se Dinner Party, Neil Horan. Neste final de tarde de segunda-feira também tivemos o Mal Perder Castro e Funk Connection, de regresso à música nacional. Já seguir um clássico para os Bush, Glycerin, depois Beatriz Pessoas.

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0: Aí está Miley Cyrus, Dream as One, neste final de
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0: E agora temos Puro Mambo para os Braga Som Sistema. 12 minutos para as 6. Bom final de tarde.

0: Os Oasis neste final de era com Live Forever, mais uma das grandes recuperações neste regresso a casa. Tivemos também Blame It On Me. De George Ezra. 6 horas, vamos ao Portugalex, é mais uma das reposições deste ano.
1: Aconteceu em Nova Iorque a edição 2026 da Met Gala, a noite em que o Museu Metropolitan recebe o grande evento de moda e fritanço para a angariação de fundos.
2: Uma espécie de gala da TVI, mas com menos glamour, porque não convidam o Zé Lopes.
3: Porque são umas invejosas e sabem que eu ia ofuscar tudo com o meu brilho e os meus pijaminhas transparentes e o meu penteado à Dilma Rousseff.
2: O look de Georgina Rodrigues era uma homenagem à Nossa Senhora de Fátima e Cristina Ferreira acusou-a de plágio.
4: Opa! Eu é que fui das primeiras a usar um vestido com a imagem da Nossa Senhora no rabo, nos Globos de Ouro. Lembram-se? No caso da Georgina, como tem um rabo tão grande, a Nossa Senhora ficava numa prateleira. Só faltava vir dizer que a Nossa Senhora também apareceu num sapato Louboutin, como a mim. Opa!
1: A Emma Chamberlain usou um vestido pintado à mão do designer português Miguel Castro Freitas, diretor criativo da Mugler, e o catering também teve a participação de um chefe português, o Olivier.
5: Olá, eu fiz um pastel de bacalhau desconstruído, sem glúten, nem lactose, nem bacalhau, nem batata, nem salsa, nem fritura, só levava leite de amêndoa do Dubai e espuma de camelo berbere não binário. Foi um sucesso e vou vender aquilo no Cine, a 5 mil euros cada.
2: E a Heidi Klum foi vestida de estátua de mármore e acabou a noite coberta de dejetos de pombo. Para o ano, há mais.
1: Ficamos agora com o nosso espaço de saúde, que demos o nome de...
6: Mas ai, ai, ai, o quê, pá? Levaste com pau?
1: Vamos então ouvir as questões médicas enviadas pelos nossos ouvintes, às quais Jorge Jesus dará a resposta.
7: Doutor Jorge Jesus, eu tenho uma dor que me apanha esta zona toda. O que devo fazer?
6: Bem, eu nesses casos, eu costumava aconselhar o Hipocondrex 500, que é precisamente para dores que apanham esta zona toda. Tome 3 por dia, é para eu deixar de ser piegas. Está crise? Hã? Ah, ok.
8: Perdido daqui, fala André Ventura. Hoje acordei um bocado enjoado. Ou é do afluxo, ou é de ter visto um arco-íris logo de manhã. Agora até o céu é LGBT XPTO. O que é que deve fazer?
6: Peço um compensar à Maria Vieira, que ela deve ter muitos, né? Porque está sempre aziada. Não vai a fazer a fita do refluxo para a televisão ou vou lá perguntar-lhe se levou com pau, hã?
9: Caro Jorge Jesus, o meu filho está com piolhos. Como amiga de todos os animais, a do piolho ao

0: Pedro Pinto, não considero matar nenhum. Como posso fazê-lo sair da cabeça do meu filho sem os aleijar?
1: Olhe, é para oferecer aos espiolhos bilhetes para o próximo Barcelona-Real Madrid, que é já no domingo. Vai ver que eles vão logo procurar cabeças, vão viajar para Barcelona, né? Ou então leve-os só ao cinema, que fica mais barato. E pronto, olha, acabou o tempo desta rubrica. Querem mais? Querem? Até crise, que eu agora tenho mais que fazer. Bye, bye! Mas ai, ai, ai, o quê, pá? Levaste com pau?
2: Portugalex, na abertura de mais uma hora. Bom final de tarde. Estamos de regresso à música. Olivia Rodrigo, com The Cure.
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2: Depois passa por cá Zarco com Só Faltam 10.

Aí está a Pink com o New neste final de tarde. Também os New Order, recuperamos Regret. Daqui a pouco o Info 3 com o Marco António Sousa. Mas antes, Chapel Rowan. RTB Antena 3 com Pink Pony Club.

0: Esta
1: 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A edição é de Marco António Sousa.
2: Desde o início do ano, a Frente Mar Funchal registrou 314 mil entradas nos complexos balneares. Os números foram avançados pela administradora. Segundo Marília Andrade, o Lido foi o complexo balnear com maior procura.
3: A Frente Mar registrou cerca de 314 mil entradas desde o dia 1 de janeiro até o dia 23 de agosto, sendo que destas 314 mil entradas, 262 mil são referentes à época balnear que ainda decorre, que é de 1 de junho até 15 de setembro.
4: Há algum complexo que tenha mais afluência do que outros?
3: Sim, o complexo balnear do Lido é o complexo balnear que apresenta maior registro de utilizadores, sendo que este ano já registrou cerca de 146 mil entradas. Também é o complexo balnear que tem maior dimensão e maior procura, também devido ao nível, às acessibilidades e à maior facilidade a estacionar relativamente aos outros complexos balneares.
2: Marília Andrade, administradora da Frente Mar Funchal, em declarações à Rádio Pública. O Governo Regional prevê que as casas de vinho consigam escoar toda a uva recolhida. Nuno Maciel esteve esta tarde numa produção no Estreito de Câmara de Lobos e diz que são esperadas mais de 3 mil toneladas de uva este ano. Segundo o Secretário Regional da Agricultura, são mais 10% do que no ano passado.
5: As casas de vinho foram todas informadas desta antecipação, quer viticultores, quer as casas de vinho resistaram como uma decisão positiva, a decisão tomada no final da semana passada. Nós não provemos nenhum problema no escoamento, temos inclusivamente alguma informação de que também as casas estão a valorizar alguma da compra da uva aos viticultores com preços negociados entre eles e bem, e pensamos que não vai haver nenhuma dificuldade para o escoamento das uvas da vindima de 2026.
2: Este ano a vindima foi antecipada e começou oficialmente esta segunda-feira, mas há quem já tenha começado mais cedo. A derrocada que há 4 dias provocou 4 feridos ligeiros na Via Expresso entre São Vicente e o Porto Moniz foi alvo de inspeção do Laboratório Regional de Engenharia Civil. O diretor regional, Pimenta de França, diz que foi identificada a zona que neste momento possa ter ainda algum risco potencial.
6: Foi isso que nós fomos fazer hoje, portanto, recolha de imagens que serão agora analisadas em gabinete, de blocos individualizados ou de maciços blocos cujo estado de fraturação ou condições de apoio ou posicionamento nas vertentes surgiram, pode haver algum escorregamento. Esse trabalho estará concluído nesta sexta-feira. A área que foi levantada são cerca de 200 metros de vertente até aos cerca de 420 metros de altura.
2: Após a inspeção, o LEREC deverá implementar várias medidas de mitigação de risco, mas o responsável lembra que é preciso ter em conta que a geologia não é uma ciência exata.

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2: Estamos de regresso à música, agora com Dua Lipa, We Have No Future.
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2: Venham daí.

Aí está Bryan Adams, conhece-se On The Road, 15 minutos para as 7. Aqui no som da RTP, Antena 3 Madeira, também Fever Dream, Alex Warren. Já a seguir. Sabrina Carpenter com Tears, depois Lost Frequencies com James Blunt.

0: Estamos a fechar mais uma hora, agora com os Red Hot Chili Peppers, com este Tell Me Baby. Mais uma das recuperações também, Lost Frequencies, com James Blunt, Melody e Sabrina Carpenter, com Tears. Seguimos com a Elisa, que marca a presença na edição deste ano do Mel Sons do Mar. Chama-se Como é Fraco o Coração, com Tiago Nogueira. Bom final de tarde. Elisa, na RTP, Antena 3.
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0: Passou então o palco. Em setembro já no Mel São Gilmar, Elisa, aqui com Tiago Nogueira. Como é fraco o coração. Para o final, vamos até às pistas de dança com Oscar Madkay.
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0: Daqui a pouco o Info 3. Aí está a Spellbound. Até amanhã às 5. Take care. Continuação de boa semana. Bye.

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1: Muito boa tarde, são 7 em ponto, 6 nos Açores. Vamos às notícias com Alexandre David. Olá, Alexandre, novamente.
2: Olá, boa tarde. E já lá vão 15 medalhas para Portugal nos Jogos do Mediterrâneo, em Itália. Portugal conseguiu esta tarde mais duas, ambas em natação, bronze e prata para Francisca Martins e Ana Pinho Rodrigues. Antes, o ciclista Tiago Antunes tinha ganho outra medalha de prata, uma conquista que exigiu esforço, diz o atleta, e por isso sabe bem, claro.
3: Está bastante bem, acho que hoje à partida sabíamos que tínhamos uma seleção bastante forte, tínhamos possibilidades de vencer e de ganhar uma medalha. O percurso não era tão duro como nós queríamos, de acordo com as nossas características, mas tentámos endurecer a corrida ao máximo. No final, na última subida, eu tentei atacar para me isolar, mas os corredores da Itália conseguiam seguir comigo e no final simplesmente não consegui ganhar ao sprint, mas estou bastante contente.
2: O ciclista Tiago Antunes ganhou assim a medalha de prata nestes Jogos do Mediterrâneo. A nadadora Francisca Martins, medalha de bronze nos Jogos do Mediterrâneo, que terminam no próximo dia 3. Portugal vai aumentar ainda este ano a ajuda para a Ucrânia, um país que enfrenta consequências sérias da guerra com a Rússia. O anúncio foi feito pelo ministro dos Negócios Estrangeiros na reunião da coligação dos chamados Países de Boa Vontade, que juntam os países aliados da Ucrânia. O grupo reuniu-se hoje, no dia em que se assinalam 35 anos da independência da Ucrânia, e foi lá que o ministro anunciou mais ajuda portuguesa a somar à quantia já dada este ano.
4: Porto a saudar o povo ucraniano e o Estado ucraniano nesta data, que é uma data muito importante, evidentemente, porque é celebrada no contexto de uma guerra dificílima, terrível, com imensas baixas, num tempo em que tem piorado a gravidade dos ataques russos, designadamente visando os civis, e, portanto, estes 35 anos são, digamos, marcados por essa conjuntura extremamente difícil para a Ucrânia. E, portanto, Portugal está totalmente solidário, está com a União Europeia, está com os países da NATO e, portanto, está naturalmente ao lado da Ucrânia.
2: E assim, pronto para dar mais ajuda à Ucrânia. São cada vez mais os pedidos por parte dos partidos para ouvir a Ministra do Trabalho no Parlamento sobre o relatório que analisa a segurança social. Hoje o PS avançou com um pedido de urgência para ouvir a Ministra Maria do Rosário Palma Ramalho. O Bloco de Esquerda já tinha feito exatamente o mesmo. No Chega, André Ventura diz que é importante ouvir a ministra e levanta dúvidas sobre o objetivo do relatório que foi divulgado nos últimos dias.
5: O governo, ao pôr este relatório cá fora, claramente teve uma intenção. E a intenção foi permitir que, no futuro, se venham a cortar pensões. Porque é isso que o governo quer fazer, pôs este relatório cá fora para que se pudessem vir a cortar pensões. E as pensões não devem ser cortadas. O governo deve cortar nele próprio antes de cortar nas pensões. O próprio governo diz que o relatório não vai servir para nada. E, portanto, foi colocado cá fora com um objetivo político. É um estudo encomendado pelo governo, pedido pelo governo, com técnicos pedidos pelo governo, mas que o governo diz que não quer fazer nada sobre este relatório. Portanto, é evidente que é um ato de fogo de artifício político. É um ato de fogo de artifício político com este objetivo: abrir o caminho para limitar pensões ou para limitar a descida da idade da reforma.
2: André Ventura, esta tarde em Évora, onde voltou a falar também da descida da idade da reforma. Este é um tópico decisivo, diz o líder do Chega, para a discussão do Orçamento de Estado do próximo ano. E pronto, por hoje, nada mais a tratar.

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0: Da mulher, por exemplo, enquanto dona de casa.
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3: Tudo na vida começa com uma pergunta e cada um de nós encerra em si várias questões e várias possibilidades de resposta. A vida longa e intensa do nosso convidado de hoje permite-lhe perguntar, descobrir, testar e investigar de novo. As questões que orientam a sua vida são as mais diversas. Que mistura vem da junção entre a física, a biologia e a filosofia? Como é que na mesma pessoa vivem contextos tão diferentes como Moçambique, São Francisco e o Porto? É possível não ser obrigado a escolher uma só profissão e poder ser-se cientista, investigador, político e professor universitário? Pode o amor ser livre mesmo em tempos de preconceitos? Quantos amores existem em mais de 40 anos da mesma relação? O que é o género? O que é uma morte digna? O que é a figura de Deus? Quanto conhecimento dá para acumular em 80 anos de vida? E quantas mudanças de opinião e de visão estão nestas 8 décadas de existência? As questões são muitas e talvez o prazer esteja mais na pergunta constante do que na resposta definitiva. O veredito será dado pelo nosso convidado desta semana, um dos cientistas portugueses mais influentes das últimas décadas, professor Alexandre Quintanilha. Muito bem-vindo ao Dona da Casa.
4: Muito obrigado.
3: É um gosto enorme recebê-lo aqui. Sei que perguntar é um dos seus verbos preferidos, questionar, mais do que responder. E deu aulas durante muitos anos, até 2015, quando se jubilou. E, portanto, com certeza que era muito questionado pelos seus alunos. Gostava de lhe perguntar, quais é que foram as perguntas mais interessantes que os seus alunos lhe fizeram?
4: Olha, a primeira pergunta de que eu me lembro foi em Berkeley. Eu tinha acabado de chegar no início dos anos 70 e eu dava uma cadeira de... chamava-se Fisiologia 1. Era uma cadeira de fisiologia para não cientistas. Era uma cadeira muito básica, que tinha três partes. Uma primeira parte era os sistemas digestivo, respiratório, circulatório, aquelas coisas que a gente aprende no liceu. A segunda parte era o cérebro, uhum. E a terceira parte era o sexo. Três partes. Era uma turma que tinha 1000 e tal alunos, era uma coisa enorme, porque era informação sobre como é que funciona o corpo. E para pessoas que não tinham bases científicas muito fortes.
3: Para leigos.
4: Para leigos. Portanto, gente muito interessada, muito curiosa.
3: Perguntava muito.
4: Fazia muitas perguntas. Mas a pergunta que eu nunca mais me esqueci foi na última parte, na parte quando eu falei da questão da sexualidade. Expliquei que a reprodução sexuada é mais interessante do que a reprodução assexuada. Quer dizer, as bactérias dividem-se e produzem a mesma coisa sempre, não é? Quer dizer, dividem-se e não há fecundação. As células dividem-se e, portanto, produzem mais bactérias. Nos seres mais avançados, há uma mistura de genes maternos e paternos, no homem, por exemplo, não é? Em que os espermatozoides transportam os genes do pai e o óvulo transporta os genes da mãe. E eu estava a explicar que esta a reprodução sexuada, em termos de evolução, é muito mais interessante, porque você de repente mistura genes que podem dar uma mistura melhor ou podem dar uma mistura pior, não é? Em geral, se a mistura é má, não sobrevive. Se for melhor, vai avançando. E a questão da evolução tem a ver com isso, o facto que se misturam genes sucessivamente. Em cada geração há mistura de genes. E no fim da aula veio uma jovem pequenina, com cabelos loiros, com dois puxos enormes de cada lado, com uns laços cor-de-rosa, e era aluna de francês. A major dela era o francês. Uhum. E veio ter comigo e disse: professor, eu quero primeiro agradecer, porque eu nunca tinha percebido qual era a vantagem da reprodução sexuada, que era esta coisa da gente.

0: vantagens evolutivas, se calhar misturar mais seria mais interessante. Eu disse, mas olha, eu não sei responder.
1: Assumiu que não sabia?
0: Eu também não sei. E, portanto, nós, o trabalho de casa é você vai para a biblioteca à procura de respostas e eu também vou fazer a mesma coisa.
1: E fez essa pesquisa?
0: E fiz. E para minha vergonha, descobri uma coisa muito engraçada, que foi o meu pai, que trabalhava com fungos, com cogumelos.
1: Era geneticista e biólogo.
0: Geneticista, foi um dos primeiros geneticistas que trabalhou com fungos. Tinha descoberto há 40 ou 50 anos atrás que nos fungos existem, não se chamam bem sexos, mas chamam-se fatores de compatibilidade. E, portanto, há 10, 8, 12 fatores de compatibilidade diferentes. E, portanto, nos fungos, essa possibilidade de mistura já existe. E quem descobriu isso foi o meu pai. Portanto, para minha vergonha, eu sabia que nos seres humanos não era assim, mas não sabia que nos fungos era assim.
1: Acha que a biologia é limitada? Porque os sexos, por exemplo, são só dois, como disse, dizer, humanos, não é?
0: Eu acho que a biologia é o que é.
1: Para aquilo que nós somos enquanto seres humanos, pois, no amor, nas relações sociais, sim, nós somos muito mais do que a biologia nos diz.
0: Nós temos sempre esta noção de que somos o fim de uma cadeia evolutiva cada vez mais sofisticada, não é? E que os nossos primos, os macacos, que têm 99% os mesmos genes que nós, ou quase, ainda não chegaram ao nosso ponto. A pergunta que se faz sempre é se nós também vamos evoluir, se daqui a 200 mil anos se haverá novas espécies que vão aparecer, que também serão uma evolução para além daquilo que nós somos hoje. Ninguém nos pode garantir que isso não acontece, não é? Como também podemos ser extintos. Quer dizer, há muita gente que não sabe que 99,99% de todas as espécies que já existiram no planeta Terra já cá não estão. Já desapareceram, já foram eliminadas, não é? Portanto, nós é um piquinho daquilo que já foi criado em termos de vida. Desde o princípio da vida, há 3 ou 4 mil milhões de anos, até hoje, como eu disse, 99,99 é um número enorme de espécies já cá não estão, já desapareceram, foram
1: eliminadas.
0: Corremos
1: esse risco também.
0: E nós também, quer dizer, não há razão nenhuma para não pensar...
1: Não correr esse risco.
0: Se daqui a mil milhões de anos, o que é que as pessoas olhando para trás vão pensar da espécie humana, não é?
1: Então, para já, pelo menos, há só dois sexos nos humanos. Sim. E géneros? Também há só dois?
0: Não, isso também é uma pergunta muito interessante, porque é o seguinte. Eu não sei se soube... Há uns anos atrás, para aí há 10 anos, acho eu, talvez nem tanto, houve uma atleta, eu não me lembro da nacionalidade dela, que ia competir nos Jogos Mundiais, não eram Jogos Olímpicos, em Berlim. E um mês antes recebe uma carta do treinador dela ou de alguém que disse que ela tinha ficado excluída dos Jogos. Bem... E ela quis saber porquê, porque ela era uma grande atleta e não lhe davam razão, não lhe explicavam porquê. E só umas semanas mais tarde é que ela conseguiu saber que foi na altura em que eles começaram a fazer testes genéticos aos atletas e descobriram que ela não era XX, ela era XY. Portanto, devia ser um homem.
1: Uhum.
0: Devia ser um homem...
1: Biologicamente falando.
0: Geneticamente falando, era XY, portanto devia ser um homem. Mas fisicamente era uma mulher. Tinha seios, tinha uma vagina não muito, muito desenvolvida, mas viveu sempre a pensar que era mulher. E o que descobriram uns anos mais tarde é que havia uma razão para isso. Porque quando o feto cresce no útero da mãe, à medida que as semanas e os meses vão passando, começam a aparecer hormonas. São produzidas hormonas e uma delas chama-se testosterona, que é aquela que força a diferenciação para a fisiologia do homem. Ela produzia testosterona, porque era XY, mas não tinha os receptores da testosterona. E, portanto, se tu produzes uma hormona, mas não tens os receptores que reconhecem a hormona não te diferenciam.

0: dias. E, portanto, ela nasce com um físico praticamente de mulher e vive até aos 30 anos convencida que era uma mulher, porque era, tinha fisicamente, tinha a estrutura da mulher. Agora, se vamos chamar a isto um outro género, é uma questão de definição que a gente queira usar. Agora, as pessoas, elas próprias, também, o género é diferente do sexo, porque o sexo, em princípio, é determinado por esta característica dos XX ou dos XY, mas depois há uma série de outros fatores, que, como por exemplo a produção de hormonas, na altura certa, o desaparecimento dessas hormonas, outras enzimas que aparecem e desaparecem, que fazem com que muito daquilo que é a nossa anatomia seja determinada por esses fatores todos. E, portanto, pode aparecer uma pessoa que não tenha, por exemplo, pênis e testículos, não é? Mas que seja um homem, porque se não se tiver, que seja homem XY, mas que não tenha os órgãos...
1: Um aparecimento, digamos assim. Hoje em dia há um debate muito incendiado sobre as pessoas trans. Se existem, se não existem. Em Portugal, concretamente, mas não só no mundo. Nos Estados Unidos também é um debate muito, muito intenso. Em Inglaterra. De acordo com a perspectiva biológica e geneticista, existem, de acordo com aquilo que acabou de referir, é uma possibilidade.
0: Eu não sou especialista nessa área, não é? Quer dizer, eu não vou agora, não posso aqui dizer que eu sei exatamente qual é a resposta certa a uma pergunta dessas. O que eu acho muito estranho neste debate é qual é o problema para as outras pessoas. Quer dizer, se alguém se assume, quer ser trans, qual é o problema que isso causa a uma outra pessoa que não se quer assumir como trans? Eu não percebo. É a mesma história como homossexualidade. Quer dizer, se alguém se define como homossexual ou não, ou como bissexual, ou como assexual, o que é que isso tem a ver com a felicidade dos outros? Né? Os outros podem ficar preocupados, e isso pode acontecer, porque podem achar que a pessoa vai ser infeliz, porque vai ser discriminada, não vai ser aceita na sociedade. Isso é razoável. Agora, determinar que a pessoa não pode assumir-se como aquilo que acha que é, eu acho muito estranho. Acho que é de uma arrogância absolutamente desnecessária, não é? Quer dizer, a pessoa, que mal é que faz alguém assumir-se ser uma coisa e não ser outra? Que mal é que isso faz ao resto da sociedade?
1: O professor Alexandre tem uma relação há 46 anos, que hoje em dia é um facto assinalável. Há 47 já.
0: Há quase 48.
1: Quase 48. Quando é que fazem o aniversário?
0: É no dia 6 de dezembro, e nós conhecemos, eu e o Richard conhecemos em 1978.
1: E o que conta é o quê? O primeiro encontro? É o primeiro beijo? É o quê? A data?
0: Não, o primeiro...
1: Houve um pedido de namoro na altura?
0: Não, porque sabe, isso é uma coisa muito curiosa também. Naquela altura, os casais não heterossexuais não sabiam namorar. Como é que se namora numa sociedade em que isso é...
1: É crime,
0: exatamente. Mas, portanto, não havia, nós não sabíamos namorar.
1: E, portanto, eu mas o que é parte de como é que se envolviam? É não, isso? Como dar um abraço? Muitas, como dizer?
0: Nós vimos a primeira vez num café em São Francisco, num café, um café de Flor, que tem o mesmo nome de um café em Paris. E eu costumava lá ir muitas vezes ao domingo comer, porque eles faziam uns crepes muito bem feitos. E eu de Berkeley vinha de carro, e ao domingo de manhã comprava o Jornal de São Francisco, que era uma pilha enorme de papel, e ficava ali a ler. E naquele dia veio uma pessoa sentar-se ao pé e começámos a falar. Estávamos a falar, aliás, o Richard goza comigo, porque estávamos a falar de Proust, eu e esta outra pessoa, que ele acha muito pretencioso. Estávamos a falar de Proust, porque ele também gostava de Proust, e estávamos a falar, e a certa altura eu reparo que está uma pessoa no café a olhar para mim, que estava com dois amigos, e eu também estava com esta pessoa, e nós começámos a olhar muito um para o outro. E passado muito pouco tempo, a pessoa que estava comigo teve que ir à casa de banho, levantou-se, E ele dirigiu-se a mim e a primeira pergunta que fez foi: Do you want to go to bed with me?
1: Ah, pronto, claríssimo.
0: Mais direto possível.
1: Exato.
0: Quer dizer, e ele assume isso totalmente. Porque ele é muito frontal nessas coisas. Ele diz, ele não anda com rodeios muitas vezes. E eu acho que olhei para ele e disse: Can we wait? Podemos conversar um pouco. É óbvio que eu estava imensamente atraído por ele, achava-o lindo. Deve ter sido a mesma coisa com ele. E foi aí que começou. Nós começámos no dia 6 de dezembro de 1978. E uma amiga nossa, uma grande amiga nossa, mandou-nos há uns anos, no aniversário, no 40º aniversário, mandou-nos uma coisa em madeira com as como é que se diz? Com as...
1: As coordenadas?
0: Com as coordenadas.
1: Ah, okay. Do café
0: onde a gente se encontrou. Com uma lota a dizer, this is where it all began. Foi uma coisa bonita da parte dela. Ela vive agora na Flórida. E portanto são quase 48 anos.
1: Mas porquê que dizia que naquela altura não se sabiam amar, não sabiam gostar?
0: Não, quer dizer, não havia, era... O que não havia, a gente sabia amar, sabia acarinhar, sabia andar de mão dada, mas não era, e São Francisco era uma cidade muito mais aberta do que qualquer outra, não é? Mas saindo de São Francisco ou saindo de Nova Iorque, a ideia de ter dois homens de mão dada ou a beijarem-se na rua era uma coisa que era um escândalo, não é? E éramos insultados por isso, normalmente. E em Portugal também há um pouco essa... Nós, os portugueses, têm um bocadinho receio de ser demonstrativos em relação à sua...
1: aos afetos.
0: Aos afetos. Eu conheço muitos casais com a nossa idade que não tem um gesto de carinho com a outra pessoa. Faz muita impressão.
1: Dar a mão, um abraço.
0: A mão, dar um beijinho num sítio qualquer, estar. Coisas espontâneas não faz parte. Acho que em Portugal há muita gente que acha que isso é do privado. Deve-se manter no privado e não no público. E a gente fica escandalizada quando andamos no metro e está um jovem e uma jovem, um em cima do outro, quase a beijarem-se, e fica toda a gente com um ar muito desconfortável. Eu também acho que aí quase que chega ao exibicionismo, não é? Um bocadinho. Mas, não, quer dizer, não havia. Eu vivia em Moçambique e vivia na África do Sul, e a ideia de dois homens poderem mostrar a sua afeição um pelo outro em público não era aceitável, digamos.
1: E como é que um homem da biologia, da ciência, integra em si esta ideia de se apaixonar por uma pessoa do mesmo sexo?
0: Eu acho que não é uma escolha. Eu costumo muitas vezes dizer, eu em Joanesburgo, por exemplo, a primeira pessoa por quem eu me apaixonei, por quem eu tive uma relação, foi uma jovem chinesa. E os pais, no momento em que descobriram que ela estava apaixonada, a primeira coisa que fizeram foi mandá-la para Hong Kong, não é? Porque a ideia dela ir casar com um português, ainda por cima, não é? Nem sequer era um chinês. Porque na África do Sul também, naquela época, a maior parte dos portugueses eram imigrantes que trabalhavam eram merceeiros, eram... E, portanto, o ser português na África do Sul, naquela época, era quase assim uma coisa...
1: Uma classe baixa.
0: Uma classe média-baixa ou baixa mesmo, não é? E, portanto, os pais... Mas para eles era mais... Eu acho que eu queria não queriam misturas com... Porque os chineses também têm... O racismo não é só entre europeus e africanos, existem muitas raças. E, portanto, no momento em que eles perceberam que a Shireen... que havia uma coisa entre ela e mim... A primeira oportunidade, ela foi para Hong Kong, não é? Mas eu sempre, desde muito cedo, sempre senti, quando eu olhava para uma pessoa e achava a pessoa atraente, para mim era-me indiferente se era mulher, se era homem, se era trans.
1: Mas porque também cresceu num contexto e numa casa onde essa liberdade era promovida. Liberdade de sentir.
0: Totalmente. O meu pai... não se esqueça que a minha mãe cresceu no Berlim dos anos 20.
1: Sou mãe alemã.
0: A minha mãe alemã. E o Berlim dos anos 20 era a cidade mais avançada do mundo naquela altura. Não era só cientificamente, era o teatro, a música, a ciência, a filosofia. Era um centro de exploração. Para as pessoas que viram o filme O Cabaré, que é muito famoso, a gente percebe essas coisas pouco definidas, não havia muitas regras e as pessoas
1: exploravam as fronteiras de tudo, não é?
0: Exatamente, e as fronteiras estavam lá para serem ultrapassadas, mais ou menos. E portanto, da parte da minha mãe, a minha mãe veio-nos visitar, esteve connosco durante 6 meses, quase no fim da vida dela.
1: Sim, e ao seu marido na Califórnia.
0: Tanto a minha mãe como o meu pai. A minha mãe esteve durante 6 meses a viver connosco. O meu pai veio durante 1 mês. Adoraram o Richard.
1: Mas naquela altura sabiam já.
0: Sim. Não, eu aliás, muito cedo, eu acho que foi aos 15 ou 16 anos, eu apaixonei-me pela primeira vez por um colega do liceu. E eu achei aquilo, que eu próprio fiquei confuso. Eu tinha um diário em que eu escrevia coisas.
1: O que sentia.
0: O que eu sentia, o que eu.
1: E, o que queria fazer.
0: E eu, quando me apaixonei mesmo a sério, eu achei aquilo estranho. E falei com os meus pais, disse que estava apaixonado, não percebia muito bem. E eles perguntaram-me se eu queria falar com alguém, podia falar com eles ou podia falar com outra pessoa. Para me ajudar se eu precisasse. Eu disse que preferia falar com outra pessoa. E arranjaram um psiquiatra em Lourenço Marques, um homem extraordinário, e eu fui vê-lo e dei-lhe o meu
1: diário.
0: Eu naquela altura estava convencido que aquilo era uma obra-prima da literatura, não é? Que ia ser publicado.
1: Ainda o guardou, o diário?
0: Talvez, não.
1: Ainda
0: sei.
1: Pode publicar as memórias.
0: Eu dei-lhe a ler. E passado uma semana eu voltei e ele olhou para mim e disse: "What's the problem?" Que é o problema? Eu disse: "Não, está lá escrito." Mas ele disse: "Qual é o problema? Estar apaixonado é uma coisa fantástica. E portanto não vejo que haja problema nenhum. Se tu tens, achas que é problema?" E eu fiquei de tal maneira surpreendido, porque estava à espera de calhar algum julgamento. E não aconteceu. E pensar que isto acontece com um psiquiatra em 1960 e qualquer coisa, é uma coisa é extraordinário, não é? Quer dizer, haver um homem em Lourenço Marques, agora Maputo, que é capaz de estar com um jovem de 15 anos e dizer que não há problema nenhum em estar apaixonado por um homem. Eu, quando penso nisto, acho que aquele homem estava anos à frente do seu tempo. Aliás, como os meus pais também, não é? Tanto a minha mãe como o meu pai.
1: Viveu muitos anos em Maputo, como disse, cerca de 20, 25 anos. Sim. Depois viveu cerca de 20, 25 anos também na Califórnia, já com o Richard. E depois, em 1990, vem viver para Portugal. Já vamos às razões já a seguir. O preconceito de um casal de dois homens, imagino que fosse muito diferente aquilo que viveu na Califórnia e quando chegou a Portugal. Porque quando chegou a Portugal, veio com aquela ideia de ser aquilo que era livremente na Califórnia.
0: Sim. E acho, eu nunca senti, é engraçado, eu acho que porque a partir de, sei lá, da minha chegada a São Francisco, porque nós em São Francisco é uma cidade de lutas culturais, não é? Quer dizer, houve primeiro os hippies que apareceram em São Francisco, famoso, depois os direitos das mulheres, depois os direitos dos gay rights que começaram a seguir, a luta contra a guerra do Vietnã, a luta contra a discriminação racial dos Estados Unidos, foram tudo lutas que aconteceram em São Francisco e estavam a acontecer normalmente. E portanto eu vivi naquele ambiente. E a certa altura, eu estou agora a pensar, a olhar para trás, a certa altura o eu estar numa relação com o Richard deixou de ser um assunto sobre o qual eu pensasse. E quando cheguei a Portugal, continuei na mesma. E curiosamente, eu antes de vir para Portugal, perguntei a duas pessoas. duas pessoas, uma empregada de um casal amigo que gostava muito de nós e eu perguntei-lhe se ela achava que isto podia ser um problema. Ela deu uma resposta fabulosa. Ela disse: ó professor, nós temos tanto trabalho, estamos a trabalhar sempre tanto, que não, a gente nunca pensa nessas coisas, não é o assunto. E perguntei a um colega da universidade que também me disse que achava que isso tinha deixado de ser um problema. E portanto, eu em Portugal continuei a viver da mesma maneira que vivi lá fora. Quer dizer, eu não só não mostrava orgulho nisso, como não tinha vergonha nisso, não é? Quer dizer, vivia uma vida normal. E hoje em dia, no sítio onde a gente vive, no Porto, há uma senhora já de uma certa idade, que eu acho uma delícia, que volta e meia nos encontra na rua e vem ter com os meus meninos, como é que estão os meus meninos? É uma ternura muito, muito
1: pura.
0: Muito, muito pura e muito, muito quente, não é? Quer dizer, e portanto, eu, com exceção de uma vez em que eu senti alguma, e foi recentemente, eu nunca senti.
1: Mas foi um comentário? Foi um olhar diferente?
0: Sim, um comentário completamente fora. Não fez sentido nenhum e eu até nem percebi.
1: Mas estava com o Richard, é isso?
0: Não, estava sozinho, ia entrar no café e um outro senhor ia sair com uma filha pequenina e já não me lembro disso, uma coisa qualquer, e eu não percebi, perguntei outra vez e ele repetiu. E eu desatei-lhe a rir, desatei-me a rir na cara dele, quer dizer, não valia a pena agora estar a fazer.
1: Então ele reconheceu.
0: Ah, sim, sim.
1: Reconheceu, sabia, sabe da sua relação.
0: E disse qualquer coisa, eu já não me lembro exatamente, mas foi uma coisa desagradável. E eu olhei para ele e desatei-me a rir.
1: E pensou, com esta idade é que tenho que estar a ouvir estas coisas.
0: Não, quer dizer, eu acho que ele não estava à espera daquela resposta. Se calhar estava à espera que eu dissesse outro insulto de volta. E eu, quer dizer, o que é que a gente faz? Eu olhei para ele, desatei-me a rir, mas rir abertamente. E ele ficou a olhar para mim com uma cara muito espantada. Ele deu as costas e foi-se embora. Mas para além disso, eu nunca senti quer dizer, nunca senti, e eu às vezes até a brincar, não é tanto, um pouco a brincar, mas também meio a sério, costumo dizer que os heterossexuais não têm culpa nenhuma de serem nascidos heterossexuais, não é? Quer dizer, não têm culpa, nasceram assim. E portanto, foi uma coisa que lhes aconteceu, o que é que eu ia dizer?
1: Mas ter uma relação de 46 anos, sobretudo sendo homossexual, é ainda mais forte, tem ainda mais peso, não é? Porque sabemos que muitas vezes é difícil encontrar esse espaço de liberdade, esse espaço de conforto.
0: É verdade.
1: Ainda por mais, tendo agora
0: 80
1: anos.
0: Mas hoje em dia isso é tão difícil no mundo hetero como no mundo homo, quer dizer, a grande maioria dos casais. A grande maioria das pessoas que eu conheço já se divorciaram uma ou duas vezes, pelo menos, não é? E, portanto, esta consistência dá muito trabalho construir uma vida durante 48 anos junta, não é? No início, tem que haver um esforço muito grande de ambas as pessoas, quando são também culturalmente muito diferentes e cujos interesses são muito diferentes. E, portanto, há um trabalho a fazer, que se torna cada vez mais fácil à medida que o tempo vai passando, mas depois há momentos na vida que também reforçam esta, quer dizer, o grande desastre do HIV e da SIDA.
1: É aí que eu queria ir agora.
0: Nos
1: anos 80.
0: É um componente que também a nós, pelo menos a mim e ao Richard, provavelmente, não de uma forma consciente, mas ajudou-nos a valorizar o facto de estarmos juntos, não é? Porque se eu não tivesse conhecido o Richard em 78, eu provavelmente teria sido infectado com HIV ou coisa do género, e ele também.
1: Porque estavam numa relação monogâmica, não é? Os dois estavam e estão.
0: Essencialmente, estamos. Mas aquilo que aconteceu tanto ao irmão dele, que morreu com SIDA, e com dois colegas meus, ou dois jovens que eu tinha contratado para um centro de investigação para o nosso centro de investigação em Berkeley, na mesma semana vieram-me dizer que estavam infectados com HIV. E nos anos 80 não havia cura, não é? Que nos anos 80 o ser detectado com a infecção da HIV era morte certa. Era mais um ano ou dois e morriam. E, portanto, aliás, a razão, uma das razões que nós viemos para Portugal, teve a ver com o facto de que estava a ficar demasiado opressivo viver numa área, na área da Baía de São Francisco, em que o tema das conversas, ao almoço, ao jantar, ao café, quando a gente estava com outras pessoas, um grupo de 6, 7, 8, 10 pessoas, havia sempre uma pessoa que conhecia alguém, porque havia muitos casos.
1: Tinha sido diagnosticado, é isso?
0: Sempre alguém que conhecia alguém que tinha sido diagnosticado e que, portanto, e você lembra-se que o Reagan recusou-se a pronunciar a palavra SIDA até o colega dele morrer, o colega de cinema dele. E a Elizabeth Taylor o forçar a ir a dizer qualquer coisa sobre a morte do Rock Hudson. Não é?
1: Isto de ser homem tem muito que se lhe diga, e muitas vezes o ser homem é ligado a ser uma pessoa dura, forte. Quando dois homens estão juntos e se amam, também são o apoio emocional um do outro. E a morte do irmão do Richard, o seu companheiro, o escritor, para quem não conhece, devia conhecer, faleceu com HIV, e de facto foi um dos momentos mais pesados para ele, e para si também, enquanto companheiro dele. Qual é a importância de sermos, sobretudo enquanto homens, dos homens serem vulneráveis emocionalmente, de poderem expor as suas emoções num momento tão duro como esse?
0: Eu acho que eu às vezes costumo dizer que é uma mais-valia, não é? Quer dizer, o agente ser o... Porque também acho que muitas vezes os homens são e não querem demonstrar que são. Ou disfarçam que são, né? Porque não é masculino ser isso. Aliás, os movimentos que estão a aparecer atualmente de defesa dos direitos dos homens, porque acham que as mulheres já abusaram demais, né? É precisamente para eles poderem ser aquilo que eles consideram masculinos, que é ser agressivos, poder dizer asneiras, poder ir jogar jogos agressivos, a necessidade de... Porque acham que isso é que define a masculinidade de uma pessoa. E eu não acho, não é? Acho que a masculinidade ou a feminidade é uma coisa que se calhar todos nós temos uma, em partes diferentes, se é que isso pode chamar uma característica, mas o ser sensível não me parece que seja uma coisa desprezível
1: menor.
0: Desnecessária ou menor. E eu conheci, aliás, tenho conhecido muitos, muitos homens heterossexuais que são carinhosos, que são afetivos, que são...
1: cuidadores.
0: Que são cuidadores, exatamente, e que fazem isso de uma forma absolutamente natural. Acho é que há uma pressão, ou havia uma pressão muito grande no passado, para que eles não demonstrassem tanto isso.
1: Mas aqui em casa era um porto seguro para si,
0: para mim,
1: e para ele.
0: Era. Mas já em minha casa era assim, não é? Quer dizer, o meu pai sempre foi muito carinhoso. Das coisas que eu mais me lembro de muito, muito pequeno, as primeiras imagens que eu tenho do meu pai é ele a ler-me poesia. Ele adorava poesia. E, portanto, o meu fascínio pela poesia vem do facto que o meu pai, desde os meus 4 anos, que eu me lembro, não é? Lia-me poesia. Primeiro em português, e depois, quando eu aprendi inglês e francês mais tarde, ele adorava ler-me poesia. Íamos para a praia ver as estrelas e as constelações. Ele ajudava-me a ir buscar amostras nos pântanos de água que existiam ali para nós vermos ao microscópio as coisas. Portanto, ele era uma pessoa... E que tocava-me, que é outra coisa importante, as pessoas tocarem-se umas às outras.
1: Abraçarem-se,
0: beijarem-se, dizerem boa noite ou bom dia ou não sei o quê, de uma forma carinhosa. Eu fui sempre habituado a isso, tanto da minha mãe como do meu pai.
1: E também às emoções, porque sei de fonte segura que o Alexandre Quintanilha chora muito. Às vezes até com filmes, publicidades, é lágrima muito fácil.
0: Com publicidade pirosa.
1: Veremos se até ao fim desta conversa vai chorar. Agora tem que chorar um bocadinho, porque se é tão fácil chorar assim.
0: Não, o Richard costumava gozar comigo, que às vezes eram anúncios na televisão, não é? Quer dizer, uma avózinha que tem um contacto com o neto, ou não sei o quê, e eu ficava com a lágrima no olho, não é? Que é uma coisa o mais absurdo possível, não tem nada a ver comigo, mas também não tenho vergonha nenhuma. E gosto, acho que a pessoa chorar também produz um certo alívio.
1: Além da biologia, da matemática, da filosofia, também uma das suas grandes áreas é a física. Tem um grande estudo feito nesta área da física. E por isso vai desvendar-nos esta curiosidade. Deus existe ou não?
0: Eu acho que isso é uma pergunta, é das tais perguntas que a ciência não é uma pergunta que a ciência possa responder. Porque a ciência funciona de uma forma muito simples, não é? Fazes uma pergunta, quer que seja, pode ser nas plantas, na física, na química, na biologia, no que tu quiseres, fazes uma pergunta. E a seguir, tu tentas responder a essa pergunta. E ao responder a essa pergunta, tu constróis aquilo que se chama uma hipótese. E, portanto, na física, na biologia, chamam-se hipóteses, né? Chamam-se a hipótese de Darwin, a hipótese do Einstein, mas aqui aparece como hipótese. E depois de aparecer como hipótese, tu tens que fazer um trabalho normalmente muito longo para testar essa hipótese. Porque a hipótese, em princípio, tem que ter uma certa coerência, tem que fazer um certo número de previsões, tem que estar de acordo com aquilo que tu já sabes, mas também fazer previsões de coisas que não sabes. Ora, para responder à pergunta de Deus existe ou não, tu não podes fazer experiência nenhuma, não há experiência nenhuma que tu possas fazer para determinar se Deus existe ou não. E as pessoas às vezes, quando nós tínhamos discussões sobre isso, diziam, mas como é que é possível tu não acreditares que Deus exista? Porque a gente não sabe explicar o início da vida, não sabe explicar o início do universo.
1: Alexandre não acredita em Deus, pois não?
0: Não, uhum. Não.
1: Então mas, como é que respondia?
0: Mas é uma coisa curiosa, porque esta pergunta já me foi feita várias vezes. Mas eu não acredito nem deixo de acreditar, não é uma pergunta que me interesse. É uma pergunta que para mim não tem interesse absolutamente nenhum. Porque eu posso responder, você diz, Deus existe. E tudo bem. E depois, mas eu posso dizer que o Gugu também existe. E dizer que Deus existe ou o Gugu existe é a mesma coisa, porque eu não sei provar se o Gugu não existe ou Deus não existe.
1: Mas Deus movimenta milhões de pessoas, dinheiro, fé.
0: Tudo bem, mas não é qualquer coisa que tu consigas provar através de uma experiência que faças, não é? E, portanto, explicar a origem do universo, ou explicar a origem da vida, ou explicar o que tu quiseres, dizendo que foi Deus que criou, a mim não me acrescenta nada. Eu não fico a perceber mais nada sobre o assunto. Eu posso dizer, como eu disse, foi o Gugu que criou. E ser o Gugu ou ser o Deus, para mim, não acrescenta nada à minha compreensão do mundo. Eu não tenho nada, não tenho nenhuma aversão a que haja milhares de milhões de pessoas que acreditem que tenham fé. É uma coisa, eu se calhar tenho fé nesta minha relação com o Richard, por exemplo, né? Mas isso é uma coisa que eu consigo testar.
1: Exato, se comprovar que há razões para ter fé.
0: Exatamente. Bem, e portanto,
1: mas aqui não acredita porque não há provas concretas, então?
0: Porque não há forma de testar. Quer dizer,
1: de ver, de...
0: Não é ver, ver, quer dizer, é prever qualquer coisa que a existência de Deus obrigue a que isso aconteça, não é? Portanto, mas eu não sou só cientista, não é? Quer dizer, eu também adoro, e há muitos mistérios que eu não compreendo. Agora, o eu não compreender um mistério não quer dizer que eu precise dar uma explicação que não faz sentido.
1: Mas a ideia de fé compreende. E
0: compreendo perfeitamente.
1: E é importante até do ponto de vista cerebral e neurológico.
0: Perfeitamente, não tenho qualquer... Eu li a Bíblia já várias vezes, e há muito poucos católicos que eu conheça que tenham lido a Bíblia, né? A maior parte deles nunca leu o Velho Testamento, né? Primeiro, né? E mesmo o Novo também não o conhece, né? E portanto há coisas maravilhosas no bagagem, nos textos famosos do budismo, há coisas lindíssimas, né? Como há na poesia. E eu essa parte adoro ler e fico inspirado por isso.
1: Descobrir e aprender.
0: Descobrir e ver Não, e ver a forma como se olha para o outro. Nós estamos num mundo cada vez mais... Eu acho que isto também já se disse há 40 anos, e volta-se a dizer. Estamos num mundo cada vez mais me first.
1: Eu primeiro.
0: E, portanto, ler textos, sejam de prosa, sejam de poesia, sejam textos, o que tu quiseres, em qualquer área, em qualquer língua, que mostrem aquilo que a gente aprende com o outro. Porque eu acho que qualquer grande livro, ou qualquer grande filme, ou qualquer grande exposição de arte, ela é grande para mim porque eu aprendi qualquer coisa sobre mim próprio. Coisas que eu desconhecia.
1: Mexeu comigo, de alguma forma.
0: E eu descobri certas emoções, ou certas formas de olhar para o mundo.
1: Pus-me a pensar.
0: Que eu não sabia que era capaz. Não é? E, portanto, para mim... Isso tanto pode vir de um livro à Procura do Tempo Perdido do Proust, que é a minha Bíblia, mais ou menos, se quiser, não é? É o livro que mais me influenciou em tudo o que eu li, como pode vir para outras pessoas do Novo Testamento, ou pode vir do Velho Testamento, ou pode vir de Bhagavata Gita, quer dizer, pode vir de vários sítios diferentes.
1: Acredito que lhe faça confusão a ideia de um Deus que decide quando e como é que podemos morrer. Porque a eutanásia foi uma das suas grandes causas quando esteve deputado pelo PS durante 3 legislaturas, foram 9 anos, depois de se ter jubilado enquanto professor universitário, recebeu um convite de António Costa e aceitou e lá foi para o Parlamento, até 2024. A eutanásia, dizia eu, foi uma das suas grandes causas. Porquê? Porquê é que defendia este direito? Só para dar aqui mais um bocadinho de contexto, na altura escreveu um texto no Expresso em que dizia: a quantidade de vida adicional não compensa a qualidade de vida perdida. Achei esta frase muito forte.
0: É verdade. Mas isso é uma coisa curiosa, porque isto não é um assunto sobre o qual, vamos lá ver, aquela pergunta que eu disse que nunca fiz sobre a existência de Deus ou não, não era uma pergunta para mim interessante. A questão do fim da vida, para mim foi sempre uma questão, desde que eu me lembro, eu sempre achei que a minha vida tem sido tão cheia, tem tido com momentos difíceis, momentos menos difíceis, mas cheia de conhecimento, de emoções muito fortes, não é? E, portanto, para mim a vida faz sentido enquanto eu tiver capacidade para apreciar as novas sensações, não é? Quer dizer, eu fui há 3 dias ou há 4 dias, fui ver uma exposição de uma artista que eu não conhecia, a Leonora Carrington, em Paris, não é? Que é uma mulher que foi desprezada pelo pai, pelo irmão, teve que fugir de casa, foi para o México trabalhar, é uma surrealista pouco conhecida, e a exposição foi deslumbrante. Eu saí de lá renascido, não é? Quer dizer, eu descobri coisas que eu não sabia que existiam, não é? Quer dizer, não sabia que havia aquela forma de ver. Portanto, para mim, não é a quantidade de vida que é importante, é a qualidade dessa vida. E, por outro lado, também acho que não fui eu que decidi nascer. Mas se há alguma coisa que é importante na minha vida, é decidir quando eu não quero viver mais, né? E acho que isso não tem que ser definido por um médico. Essa decisão não deve ser de outra pessoa, deve ser minha. A minha decisão é aquela que conta para mim. E neste momento, a única coisa que também conta nessa decisão é o facto de eu estar numa relação com o Richard e eu saber que, se morrer, ele fica sozinho, fica sem mim. Mas isso é uma coisa... Nós também já falámos disso muitas vezes, e é vice-versa, né? Portanto, para mim...
1: Falaram sobre o quê? Sobre como é que vai ser nessa altura?
0: Não, se um de nós decidir que não quer continuar, o que é que isso faz ao outro? Porque o outro não nos pode ajudar, né? Em Portugal, o outro não nos pode ajudar nisso. E, portanto, se eu tomar essa decisão, é uma decisão pessoal que eu tenho que fazer eu próprio.
1: E o Richard iria compreender essa decisão? Porque ele poderia não querer...
0: Pois, poderia.
1: Eu poderia tentar esticar a sua vida o máximo possível.
0: Não, mas eu acho que ele já falámos o suficiente para ele perceber isso, não é? Perceber que eu não vou pedir ajuda a ele, porque eu sei que isso o põe numa situação muito, muito difícil.
1: Mas ele tem que compreender caso o Alexandre queira
0: tem
1: seguir.
0: Que compreender, e eu direi, na altura que fizer, e não sei se alguma vez vou fazer ou não, mas não ponho de parte de todo. E se não for possível em Portugal, vou a outro sítio qualquer fazer, porque é uma coisa muito muito pessoal.
1: Ele é mais novo, não é? Que o Alexandre, o Richard é mais novo que o Alexandre há alguns anos.
0: O Richard tem 10 anos menos do que eu. E, portanto, é capaz de viver mais tempo. Mas ele fez muito exercício durante a sua juventude e, portanto, oxidou-se demasiado. Sei se vai viver mais tempo que eu ou não.
1: Mas diga-me, Alexandre, onde é que acha que o Estado deve traçar o limite entre proteger a vida, que é essa a sua função, sim, e respeitar a liberdade individual de cada pessoa?
0: Acho que é dessa maneira exatamente assim. Quer dizer, uma coisa é quando a pessoa necessita de ajuda para a sua saúde, para a continuação da sua saúde, acho que é uma obrigação de manter o nível mínimo necessário numa sociedade para a pessoa conseguir viver. No momento em que alguém toma a decisão de não continuar, eu acharia que também poderia beneficiar dessa ajuda. Porque há um argumento que é muito forte, que é, e eu percebo esse argumento, que é, pode acontecer quando a pessoa está mesmo no fim e está muito debilitada, essa pessoa pode ser convencida a deixar de viver porque só traz trabalho aos outros, não é?
1: E despesas e
0: por aí fora, está bem. Mas também o contrário é verdade. A pessoa nessa altura está tão debilitada que também pode ser convencida a continuar a viver em cuidados paliativos, não é? Que se calhar a pessoa não quer, não é? E portanto, chama-se isso o sliding slope. O argumento da como é que se chama? Sliding slope é uma...
1: O escorrega, não é?
0: O escorrega, exatamente. Quer dizer, a pessoa quando está muito fragilizada e quando até já não tem a sua capacidade mental toda que tinha, tanto pode ser convencida a terminar, como pode ser convencida a ir para os cuidados paliativos. E eu não tenho nada contra, acho muito bem que existam cuidados paliativos. Mas o que eu quero é, quando eu decidir que não quero continuar, não me metam nos cuidados paliativos.
1: Em Portugal a lei existe desde 2023, mas não pode ser aplicada porque falta ser regulamentada.
0: Não, não foi regulamentada.
1: Uhum.
0: E é uma espinha na
1: e
0: minha...
1: E para si, enquanto deputado, é frustrante?
0: Ah, sim, aliás, eu achei, porque ela foi votada, ela foi ao Tribunal Constitucional não sei quantas vezes. O Presidente da República vetou-a não sei quantas vezes. E finalmente ela foi aprovada. E havia 6 meses antes do fim da legislatura para ela ser regulamentada. E não foi regulamentada. E agora foi novamente, acho eu não sei as últimas notícias, foi novamente para o Tribunal Constitucional por uma decisão do Chega ou algo do género. E portanto eu acho que depois de um trabalho exaustivo que foi feito durante uma década, isto começou com o deputado Semedo, não sei se lembra.
1: Sim, João Semedo.
0: O João Semedo, que foi a pessoa que também lutou muito sobre isto, a Isabel Moreira também trabalhou muito sobre isto. Houve muita gente que trabalhou durante muito tempo sobre esta questão, durante quase uma década ou mais.
1: Essa é a parte negativa da política, não é? Que às vezes estão ali durante um imenso tempo a tratar de um assunto e depois...
0: Eu não sei se é negativo ou se... Quer dizer, eu acho que a política até funcionou. Quer dizer, o Parlamento funcionou e depois o grave foi que depois de ser aprovada o governo, na altura, não a regulamentou, que era o que faltava fazer. E eu acho que isso foi uma falha grave, né? Porque foi um trabalho... Nós ouvimos imensa gente, foi uma das leis que foi mais debatidas e discutidas e faladas no Parlamento durante anos seguidos. E depois não passou. E portanto, eu pessoalmente, se algum dia decidir fazer isso, provavelmente vou para a Suíça, ou vou para a Holanda, ou para a Bélgica, ou outros
1: sítios. Caso aqui ainda não tenha avançado nada do género. A sua visão sobre a morte mudou ao longo da vida?
0: A visão sobre a?
1: Sobre a morte. Sobre o que é uma boa morte, sobre o significado da morte mudou ao longo da sua vida?
0: Eu não penso, não, quer dizer, eu não sei se a morte... a morte é o fim, não é? Eu não acredito que haja mais nada a seguir à morte, não é? A gente acabou, transforma-se em estrume. e vai servir de nutrição para outras coisas. A morte, eu acho que é uma... A morte pode ser boa e pode ser má. Para mim, a morte boa é aquela que é sem sofrimento. é uma morte boa. A morte má, para mim, é aquela em que a pessoa sofre e não tem controle sobre esse sofrimento, não é? Quer dizer, que não consegue diminuir o sofrimento físico e mental que acompanha essa última fase da vida. Mas para mim a morte foi sempre uma coisa muito muito natural, não é? Quer dizer, a gente vive. E eu acho, e também já agora gostava também de dizer isto, eu acho que quanto mais recheada for a nossa vida, menos dificuldade tem em pensar que morre.
1: 80 anos é uma vida muito recheada.
0: 80 anos é uma vida enorme. Eu se calhar gostava de fazer outras coisas ainda, mas aprendi tanto, conheci pessoas de tal maneira extraordinárias nestes 80 anos, algumas que ainda vivem, outras que já faleceram, que eu me sinto perfeitamente recompensado pelas dificuldades que tive, por exemplo, em adaptar-me a um novo país, a uma nova cultura, a uma nova...
1: Mudou três vezes, não é?
0: Foram muito difíceis. A ida para a África do Sul não foi tão difícil, porque eu já passava muitas férias lá, de Moçambique. Mas a ida para a Califórnia foi muito difícil, porque São Francisco e Lourenço Marques, o Maputo, estão nas antípodas, não é? E na altura em que eu mudei, não era possível falar ao mesmo tempo no telefone. Eu tinha que falar e depois tinha que ouvir e depois responder. E era muito difícil, porque o meu pai não ouvia bem. Foi muito difícil e os amigos todos estavam lá e eu tive que mudar de área completamente. Física teórica, comecei a matar ratos para produzir mitocôndrias, para estudar o stress oxidativo, e portanto não foi nada fácil. E a vinda para o Porto também foi muito difícil. Se não tivesse duas ou três pessoas que nos acolheram, o António Rocha Melo e Helena e o Carvalho Guerra, que foram pessoas que nos fizeram sentir como se tivéssemos chegado a casa.
1: E para o Richard, um americano da Califórnia,
0: para
1: no
0: ele
1: Porto...
0: foi muito mais difícil, não é? Porque ele também não falava português na altura, falava muito pouco português, e começou a dar aulas na Escola Superior de Jornalismo. E tinham-lhe dito que ele podia dar as aulas em inglês, e ele, no primeiro dia que deu aulas em inglês, ninguém percebeu nada, não é? Portanto, ele teve que depressa aprender português, e foi uma...
1: E aí o amor ajuda difícil a ir aguentando as dificuldades, não é?
0: E foi muito difícil. E ele hoje em dia sabe muito mais sobre português do que eu. Ele passa o tempo muitas vezes a dizer aquele homem político ou jornalista ou quer que seja, não sabe falar português, não sabe, não conhece a gramática portuguesa.
1: Alexandre, para terminarmos, como fez filosofia durante um ano, ainda durante os seus estudos, gostava que terminasse com um pensamento de um filósofo que acha que é importante nós retermos hoje.
0: Isso é fácil. Há uma frase do Bertrand Russell, que foi um grande filósofo da tradição anglo-saxónica, da tradição analítica, e também foi um grande matemático. E ele tem uma expressão que eu adoro, que escreveu há 70 anos, pelo menos, que é... Eu vou dizê-la em português e depois se calhar em inglês. O grande problema do mundo atual, falava ele há 70 anos, mas eu acho que se aplica hoje, o grande problema do nosso mundo atual é que os tolos e os fanáticos estão cheios de certezas e as pessoas mais sábias estão cheias de dúvidas. E eu acho que isto se aplica nos dias de hoje como uma luva. Eu acho que o grande problema atual é que os tolos e os fanáticos estão cheios de certezas e as pessoas com mais sabedoria, com mais educação e conhecimento, estejam tão cheias de dúvidas no processo. E isto é muito problemático, porque as certezas depois são aquilo que mais convence as pessoas. As pessoas querem ter certezas.
1: Assertividade, não é?
0: Sim.
1: Ter força e...
0: Eu, aliás, acho até a certo ponto que acho que a crença num ser superior, Deus, tem a ver com uma certa estabilidade, não é?
1: Confiança. Posso confiar em alguém.
0: Pode confiar em alguém, exatamente. Eu acho que a situação atual é uma situação em que quem tem certezas é o senhor dos cabelos cor de laranja que está na Casa Branca, não é? É o primeiro-ministro de Israel, que também funciona da mesma maneira. E depois há o senhor Putin e há o senhor Xi, que a gente ouve menos falar, mas que tem muito poder. E ter certezas e ter muito poder é muito perigoso, não é? Porque depois as pessoas querem convencer os outros todos das certezas que têm e da verdade. Da verdade com V grande, que querem que todo o mundo
1: pense e acredite.
0: Pense da mesma maneira.
1: Muito obrigada, professor Alexandre Quintanilha. Terminamos. Voltamos na próxima semana com mais um dono ou uma dona da casa. Voltem connosco, até lá.
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Muito boa noite e sejam bem-vindos a mais uma edição de Defeitos Especiais. Arranque de mais uma semana com Tom Waits, Way Down in the Hole. Vamos iniciar esta semana com um dossiê especial dedicado aos 30 anos da editora Lux Records. Até quarta-feira estaremos à conversa com o fundador e editor Rui Ferreira, uma conversa liderada pelo João André Oliveira, uma conversa dividida por décadas, assim será esta viagem. Mas já lá vamos, agora Polly Jean Harvey. Come on, Billy. Venham daí, come on, vai valer a pena.

0: 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John Mercy, o trabalho A Date with Lux, celebrando 30 anos da Lux Records, é também a nossa proposta para as próximas edições de Defeitos Especiais, A Date with Mr. Lux Records. Rui Ferreira, um dos mais discretos heróis da música independente em Portugal. Vamos regressar não a 96, mas para já até a 95, aos primórdios da editora, criada há meias, com outro nome relevante da edição discográfica em Portugal. Falamos de António Cunha, da Caos Records. Coimbra, no mapa cor-de-rock, também a importância da RUC e ainda um sabonete como Logo e um disco quase editado dos Teddy Boys. São um mote para a primeira parte desta conversa, a primeira década da vida da Lux Records, num trabalho do João André Oliveira.
1: De António Olaio e João Taborda a Sean Riley and the Slow Riders. Dos Belchés Hotel aos Birds Are Indie. E claro, os Teddy Boys e os seus herdeiros. The Legendary Tiger Man, D3O, Ray Gunn, Parkinson's, The Twist Connection, Ghost Hunts. Todos estes nomes têm como ligação Coimbra e mais particularmente a editora Lux Records, que celebra este ano 30 anos de atividade. São três décadas de música e histórias que começam até um pouco antes, em 1995. Lá iremos, já daqui a pouco, com a ajuda do Rui Ferreira, fundador e mentor da Lux Records. Primeiro, visitamos o segundo álbum com o selo Deluxe, Loud Cloud, de António Olaio e João Taborda. Este chama-se The Singing Cheese.
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0: Bem-vindo, Rui. Disse há pouco que a história da Lux começa, em boa verdade, em 1995. Isto porque lia um artigo de opinião teu em que falavas precisamente desse ano como o momento de fundação da Lux, ou aquele que dá origem à fundação da Lux. Peço-te então, se calhar, para recordarmos, voltarmos aí a esse momento e à conversa com o António Cunha, que te levou a tudo isto.
1: Olá. Sim, foi em 95 que eu estava já estava na direção da Rádio Universidade de Coimbra e era o responsável pela edição, pela coordenação da edição de um CD comemorativo do décimo aniversário da RUC, que se chamava mesmo RUC 10 anos sempre no ar. E pronto, e tinha feito também para prepararmos a edição desse CD, houve uns concertos, uma mostra de música onde se serviu para selecionar algumas bandas, e eu já conhecia o António Cunha porque era um frequentador da Fuga. Eu trabalhava no hospital e quando saía do hospital passava sempre na Fuga, que ficava ali no Centro Comercial Primavera. E pronto, e um dia o Cunha falou comigo que queria, ele já tinha a Caos Records, e no fundo a Fuga, a discoteca, era a sede da Caos, e convidou-me para formar uma editora que não fosse a causa era da música de dança, e ele queria formar uma editora para bandas independentes mais alternativas, e convidou-me, sabia que eu estava a preparar esse CD, ele já tinha em mãos a estreia do António Olaio e do João Taborda com o Loud Cloud, e pronto, e convidou-me para entrar nesse projeto, e eu aceitei, como é evidente.
0: Vou aqui interromper-te para fazer para especificar algo do teu discurso, porque quem nos está a ouvir se calhar não identifica uma discoteca como aquilo que tu te referes, que é uma loja de discos.
1: Sim, uma discoteca é uma loja de discos,
0: e não uma danceteria.
1: E não uma danceteria, sim, são coisas diferentes.
0: Ou seja, para não imaginarem que ali, embora não muito longe, tivesse até um espaço para dançar.
1: E o António Cunha também era um dos sócios do States, e aí sim era uma danceteria.
0: Chega-se então a esse momento em que és convidado, em que aceitas o convite e crias esta editora. Como é que te surgiu a ideia, por exemplo, de lhe chamar Lux?
1: A ideia, por acaso, foi uma sugestão do António Olaio. O António Olaio, no final dos anos 80, ainda início dos anos 90, fez parte dos repórteres Trábico e esteve a estudar no Porto. E quando fez parte dos repórteres Trábico, e alguns elementos dos repórteres Trábicos eram donos de uma danceteria que se chamava Lux no Porto. Ou seja, muito antes do Lux, que depois, uns anos mais tarde, veio a abrir em Lisboa, já muito depois da fundação da editora. E foi o António Olaio que sugeriu ao Cunha chamar Lux à editora. E pronto, nós aceitámos. Os dois primeiros discos da Lux, que saíram depois em 96, esses dois ainda têm o logo da editora, ainda é imitar um sabonete, porque na altura havia um sabonete que se chamava Lux, e a alusão foi mesmo essa. Depois, quando a editora passou, quando o Cunha se afastou do projeto da Lux, nós fizemos um novo logotipo, que é o que ainda funciona hoje.
0: Já vamos falar um bocadinho mais sobre o terceiro dos três discos de origem da Lux. Dois deles são o Loud Cloud, como falavas, de António Leio e João Taborda, e outro, a compilação dos 10 anos da RUC, a Rádio Universidade de Coimbra. Achas que já estava aqui um ponto marcado sobre a linha editorial que viria a ser a da Lux?
1: Sim, já estava, especialmente porque o tal terceiro disco que tu falas, que era nós já tínhamos no alinhamento, aliás, quando o Cunha me apresentou o projeto, já eram três discos que estavam alinhados, os 10 anos sempre no ar da RUC, o Loud Cloud do António Olaio e do João Taborda, e o Outer Space Sheet do Steady Boys. E logo aí se vê qual é a orientação da editora. E se eu lembrar que, por exemplo, a compilação da RUC tinha bandas como Emma's Voice, Pop Del Arte, Supernova, Teddy Boys, os Dive, os Ramp, António Olaio e João Taborda, por isso E estas eram as bandas maiores, porque depois todas as outras foram bandas que foram escolhidas do tal, da tal mostra que a RUC fez. E por isso já estava ali a orientação, pelo menos em, do estilo musical para o qual se orientava a Lux Records.
0: Falávamos aqui, eu também sou insuspeito, também por lá passei da RUC, dessa compilação dos 10 anos, e acredito que para ti foi também um espaço muito importante para desenvolveres a certa altura as ideias que depois, quando fundaste uma editora, estavam sequer já um bocadinho mais maturadas para aquilo que querias como pensamento de editor.
1: Sim, mais do que a editora, a Rádio Universidade de Coimbra foi muito importante para mim. A Rádio Universidade de Coimbra serviu de trampolim, por exemplo, não só para a criação da editora, mas toda a minha atividade na música. Aliás, foi à custa da minha relação com os Belchers Hotel que eu estabeleci enquanto estava na direção da Rádio Universidade de Coimbra, e fizemos um concerto muito bem sucedido no Teatro Académico de Gil Vicente, que de repente eu me tornei, sem saber como, o manager dos Belchers Hotel. Por isso, todo o meu envolvimento na música que tenho hoje, ou seja, continuo a fazer programas de rádio na Rádio Universidade de Coimbra, organizo concertos, tenho uma editora, tudo isso começou na Rádio Universidade de Coimbra.
0: Assunto para recuperar já daqui a pouco, mas para já ficamos com eles, os Belchers Hotel, e esta Emotion and Style.

0: Falando de casos de coincidências e também de azares, volto atrás para falarmos então do Outer Space Sheet, esse disco dos Tédio, que de certa forma diria que é uma ferida que fica, não sei se já muito sarada por tudo o que aconteceu depois, mas foi um momento em que não foi tão fácil assim gerir o processo.
1: Pois não foi, porque na altura eu fiquei muito, muito aborrecido com o facto de termos perdido o Outer Space Sheet, que era um disco que eu queria mesmo editar. Eu era um fã dos Tédio, vi muitos concertos dos Tédio. Lembro perfeitamente que os primeiros três concertos que eu vi dos Tédio nunca acabaram. Foi uma série de azares. O primeiro foi na Rua da Sofia, ao fim de duas músicas lá está a polícia. Depois foi num festival na Figueira da Foz, que também os Blur demoraram muito no ensaio de som, e havia duas bandas portuguesas que iam tocar, que eram os Brain Dead e os Teddy Boys. Acabaram só por tocar os Blur e Suzanne the Banshees, mas os Tédio forçaram. Eles foram para o palco e começaram a tocar, e ao fim de 3, 4 músicas retiraram-lhes o som. Depois, a terceira vez foi no Pavilhão da Palmeira. Eles convidaram uma banda de Castelo Branco para fazer a primeira parte, e eles fizeram um alinhamento maior do que ao que era suposto, e os Tédio já entraram em palco muito próximos da meia-noite. À meia-noite em ponto estava lá a polícia para interromper o concerto. E pronto, eu só à quarta vez no States é que vi um concerto do Tédio de princípio ao fim. E por isso eu queria mesmo editar o disco do Tédio, mas era preciso pagar o estúdio que eles gravaram em Lisboa, num só céu. E era preciso pagar o estúdio e o Cunha, na altura, que era o homem da massa da editora, e ele nunca não demorou demais para pagar esse valor da gravação do disco. E curiosamente, e por sorte para o caso dos Teddy Boys, eles não deram um concerto na festa do Avante, onde o Fernando Pinto os viu ao vivo. Ele é português, mas estava a viver já há muitos anos nos Estados Unidos, e contratou-os logo para a editora deles, para a Elevator. E isso foi o melhor que podia ter acontecido ao Tédio, porque isso significou, para além de editarem mais discos para a Elevator, significou fazerem três digressões enormes. Pelo menos a última foram quase 3 meses de digressão nos Estados Unidos.
0: E marcar-se como um dos fenómenos dessa era
1: do. Por isso, eu não, pronto, eu prefiro que eles tenham tido essa oportunidade de ter tocado nos Estados Unidos. E além disso, depois eu guardei sempre o Lux 03 para os Teddy Boys. E depois, quando eles regressaram dos Estados Unidos a última vez, gravaram um EP para a Lux. E são mesmo as últimas gravações dos Teddy Boys, é o Jungle EP. E foi o Lux EP03 que estava lá. E por isso eu já tenho a gravação dos. É evidente que depois, ao longo dos anos, depois mais tarde, editei o DVD dos Teddy Boys, um DVD com um CD, e pronto, já editei um livro de fotografias do Vítor Torpedo com a primeira digressão que os Teddy fizeram aos Estados Unidos. Por isso continuei ligado aos Teddy.
2: Uma relação de sempre formalizada no Jungle EP, que trazia a abrir o Jungle Rock.

0: avançando aqui um bocadinho, a editora começa em 96, chegamos a 2000, abre um novo milénio, já são 4 anos de editora, não é muito, mas já tinhas aqui qualquer coisa. O que é que o novo milénio trouxe de novo para a Lux?
1: Em 2000, logo na ressaca do final do Steady Boys, um dos primeiros projetos que eu trabalhei pós Teddy Boys foram os Ray Gun. E eu lembro perfeitamente do Furtado falar comigo: olha, tenho aqui uma coisa para te mostrar. E era um CDR com 3 músicas que ouvimos no meu carro, quando os carros ainda tinham CDs. Agora, infelizmente, a indústria teme não colocar CDs, leitores CDs nos carros. E ouvimos as 3 canções, eram 3 gravações de ensaio de som, de ensaios da banda, e eu disse logo: vamos embora. E eles gravam uma maquete, e essa maquete ainda não era suposto ser editada, mas eu disse: não podemos perder tempo, isto vai ser editado. Curiosamente, mesmo aquilo sendo uma maquete, a Valentim de Carvalho, eu mostrei ao Pedro Tenreiro e ao Rui Miguel Abreu, e eles quiseram logo editar aquela primeira maquete do Ray Gun, o Amateur, e isso serviu logo para eles tocarem basicamente em todos os festivais que existiam na altura.
0: O que é que achas que desses primeiros 10 anos de Deluxe ficou que te levasse a levar a editora por mais 20? Achas que são esses discos e estas parcerias de que falamos, estes nomes que na verdade estão ligados à música portuguesa dos últimos 30 anos? Achas que foi o estilo da editora independente que a fez sobreviver, que por estar aqui num mundo como, por exemplo, como a Valentim de Carvalho, com, entretanto, uma série de outras majors que por aí surgiram? O que é que achas que fez com que a editora perdurasse depois desse período?
1: Houve várias razões. Uma delas é que é de facto verdade que alguns discos eu consegui, até porque na maioria dos casos eu acumulava as funções de editor e de manager das bandas, por exemplo, o Ray Gun e os Belchers Hotel, e por isso, em alguns casos, eu consegui que eles dessem o salto para uma editora melhor, mas também continuei sempre a trabalhar com bandas que não tiveram essa oportunidade de dar o salto para uma editora maior. E o facto de eu trabalhar com essas bandas, é um incentivo para as editar. Ou seja, se não há uma editora grande que as vai editar, e por exemplo, eu fui outro dos projetos pós, Teddy Boys que eu fui sempre o manager, foram os D3O, e eu editei sempre os D3O. E às vezes é isso. Os Bunny Ranch, por exemplo, quando surgiram, também fui eu que editei os primeiros discos dos Bunny Ranch, e por isso o facto de existirem projetos interessantes a aparecer em Coimbra, e nem todos estavam relacionados com os Teddy Boys. Por exemplo, logo o segundo disco, António Olé de João da Borda, saiu em 2000 também foi em 2000, o Sit on My Soul, e os Bowdy, eu também editei, e os Rubiana and the Bopping Boozers. Ou seja, nem tudo era de pessoal que se fazia parte dos Teddy Boys, e por isso o facto de existirem esses bons projetos de pessoas em Coimbra, foi o que manteve acesa a chama para eu continuar a editar.
0: Consegues olhar para esse período e dizer-me aqui 3, 4 discos que achas que foram os centrais para que o projeto vivesse?
1: Sim, olha, o primeiro deles foi logo um 7 polegadas, que era o Jungle EP, que eu já falei aqui dos Teddy Boys. Mas em 2002, eu lembro perfeitamente, os primeiros discos foram em 2002, mas a ideia que surgiu ainda em 2001, logo no início do milénio, eu falei na altura com o Pedro Renato e com o Furtado, começava a ver alguns, eles faziam parte, eram artistas no fundo da Valentim de Carvalho, mas havia ali alguns problemas já na Valentim de Carvalho, daquelas coisas não se pagarem royalties, etc. E então começámos a pensar na hipótese de fazer edições próprias. E nessa altura, criou-se uma outra etiqueta, que era a Subotnick Enterprises. O nome até foi sugerido, neste caso, pelo Rui Miguel Abreu, e que a ideia inicial era fazer só 7 polegadas, mas isso nunca foi para a frente. Fazer 7 polegadas, uma editora de 7 polegadas em 2002, era um suicídio comercial, e ainda bem que não fizemos. Mas pronto, mas a ideia da Subotnick manteve-se, ou seja, uma ideia que era uma editora que eu faria parte, mas com os músicos também a intervirem. E o primeiro ano correu muito bem e editámos. O Naked Blues é o número 1 da Subotnick, do Legendary Tiger Man, e é um disco marcante para a editora, porque logo à edição, esse disco despertou a atenção da Munster em Espanha, que reeditou o disco no ano seguinte em vinil e em CD, e serviu também. O Furtado na altura conseguiu que o disco também tivesse distribuição em França, e à custa da distribuição em França, por exemplo, um projeto que estava a começar como o Legendary Tiger Man foi logo tocar a um festival no Japão, o Fuji Rock, é um festival importante no Japão, e por isso esse disco foi muito importante no início, saiu em 2002, foi muito importante para a editora. Ao mesmo tempo, e também em 2002, a parte do Pedro Renato, editámos nessa altura, ele tinha um outro projeto pós-Belchés Hotel, que eram os Assemblas Quartet, que fizeram a banda sonora para um filme do António Ferreira, a primeira longa-metragem, Esquece Tudo o que Te Disse. E correu muito bem. Eu acho que ainda hoje foi o disco que mais vendeu da Lux Records, neste caso da Subotnick, que depois, mais tarde, acabou por ser absorvida. As reedições já é tudo Lux Records. Acho que porque ele fizemos duas edições de 1000 CDs cada um, e que venderam tudo, e depois, uns anos depois, dois anos depois ou três anos depois, fizemos uma reedição na altura em que o Blitz fazia edições com o jornal. Houve uma reedição do Esquece Tudo o que Te Disse com um segundo CD, que era a banda sonora da primeira curta-metragem, média-metragem, do António Ferreira, que era o Respirar do Acho d'Água. E esse, o mínimo para essas edições com o Blitz eram 5 mil, e aquilo vendeu 3 mil e tal de um disco duplo. Por isso eu acho que foi dos discos, sem dúvida, que mais vendeu que eu tenha editado.
2: E é por aqui que ficamos hoje, a caminho da segunda década de vida da Lux Records. Fechamos este primeiro capítulo da viagem com The Legendary Tiger Man e os seus Naked Blues.

0: João André Oliveira à conversa com o Rui Ferreira a propósito dos 30 anos da Lux Records. Amanhã vamos voltar para a segunda parte, a segunda década da relevante editora independente de Coimbra.
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Baby, na versão de Alan Vega, e estamos já com os últimos cartuchos na edição de hoje de Defeitos Especiais. Vamos regressar amanhã para a segunda parte, a segunda década de vida da Lux Records, num trabalho do João André Oliveira, numa edição de terça-feira, é claro, que contará ainda com o mapa do tesouro do Pedro Tem.

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Carla Del Forno a acender os primeiros pontos de luz de hoje. Ouvimos I Go Back, é uma das canções do álbum mais recente de Carla Del Forno, o disco chama-se Confessions. A australiana está confirmada na edição deste ano do Outfest, que acontece nos primeiros dias de outubro, no Barreiro. Quem também vai passar por Portugal em breve é John Carroll Kirby, concerto marcado para 11 de setembro em Lisboa. Ouvimos-lo agora em Detective Chuck, uma das faixas da banda sonora do filme The Luckiest Man in America. O filme é de 2025. O filme e o disco também. Continuem desse lado. Hoje continuamos em regime livre, mas terminamos, claro, em câmara lenta com a Cinematic Orchestra. Para já, John Carroll Kirby. Thank you.

produção nacional sempre a acender pontos de luz depois de Mirror People há pouco. Estes são Moreno Ácido e Diogo em Frica, uma das faixas do EP Junqueira, recentemente editado. Agora, deixamo-nos contaminar pelo dub. Começamos com Ali Omar e este Roll Up. Ali Omar era britânico e conjugou o verbo no passado, porque entretanto Ali Omar morreu na Austrália, para onde tinha emigrado nos anos 90 e onde apurou, digamos que, as suas capacidades enquanto produtor. Saiu, aliás, recentemente uma coletânea, a AX Hits, onde vem este Roll Up, que mostra bem a capacidade de produção de Ali Omar. Ora, bafos de dub a acender pontos de luz também, porque há festivais onde o dub é importante em Portugal. Hoje, dia 24, começa na Rapola do Coa, que é uma pequena aldeia perto da fronteira com Espanha, no distrito da Guarda, concelho de Sobral. Começa hoje então o festival dub, o IMDUB Festival, na praia fluvial da Rapola do Coa. Um festival que é conhecido, já vai, acho que na 4ª ou 5ª edição, e é sobretudo conhecido por reunir vários sound systems. Também sob influência dub e com Adrian Sherwood como curador, Azores Burning Summer acontece nos dias 28 e 29 de agosto. Já o IMDUB Festival continua até dia 30. Muitos up por aí.

Eu avisei que íamos ter uns quantos bafos de dub depois de Ali Omar há pouco em Roll Up. Estes são os Rockers Hi-Fi com Going Under, a remistura de Kruder and Dorfmeister. Este Going Under, nesta versão, faz parte da banda sonora do filme Traffic, de Steven Soderbergh. Continuamos agora com produção nacional antiga. Tem sido hábito recuarmos até aos anos 90 nestas emissões mais livres e soltas, e fazemo-lo agora com produção nacional. Estes são os Repórteres Trábico. No álbum Umbigo, de 1994, ouvimos SML XL.

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também são o nome dos anos 90, mas continua ativo. George Evelyn, mais conhecido como Nightmares on Wax. Ouvimos aqui Shape the Future. É a faixa que dá título ao álbum editado em 2018 por Nightmares on Wax. O oitavo, será? Acho que sim, o oitavo álbum de Nightmares on Wax. Esta é a mais recente, 2022. São os norte-americanos Love Shadow em I Follow Horses. Continuamos com Pontos de Luz na RTP Antena 3. Façam companhia.

estamos praticamente a chegar ao fim da viagem de hoje e fazemo-lo agora com Bruno Pernadas em fundo, em Campus on Fire, faixa do álbum Unlikely Maybe, o mais recente de Bruno Pernadas. Como é hábito, vamos terminar em câmara lenta. Hoje convoquei a Cinematic Orchestra. Cinematic Orchestra é um projeto do britânico Jason Swinscoe, que ganhou vida no final dos anos 90 no século passado, em 1999. O primeiro álbum da Cinematic Orchestra saiu de resto em 1999, chama-se Motion, mas a faixa que escolhi hoje para terminarmos em câmara lenta é do segundo álbum da banda. O disco chama-se Every Day. A canção é esta, All That You Give, com voz de Fontella Bass. A Cinematic Orchestra leva-nos então até às 10. Depois temos a Portugala de Henrique Amaro. Às 11, o Indigente de Nuno Calado. Eu sou Isilda Sanches. Regressa amanhã às 9. Fiquem bem. Aproveitem.

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diretamente de Berlim, onde estão sediados os Future Tree, banda multinacional que inclui o baixista português Miguel Couto, acabam de editar Despite the Rumbling. Eles chegam através da editora Jazigo, que nos últimos tempos tem trabalhado de forma exemplar estes novos caminhos do jazz, com a intervenção de músicos portugueses. E é também nessa alquimia de referências que a banda Usputo tem desenvolvido a sua paleta sonora. Seguimos com On My Own, o disco Day In, Day Out. Portugal e segunda-feira, boa noite, bem-vindos.

0: Constança Ochoa apresenta-se como Lican, perfil do Ocidente. É mais um tema novo a rodar na Portugal. E antes, Carolina Curry com Baby Me e o Sputo, On My Own.
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0: No início do próximo mês, em setembro, chegam os primeiros concertos de Tomé Silva, o multi-instrumentista que trabalha com Maria Reis e com Panda Bear. Depois de uma primeira fase onde o seu trabalho estava próximo dos campos da experimentação, ele agora aproxima-se das canções, no disco Na Sobreda, um verdadeiro exercício onde a memória e a biografia são centrais. Máquina do Tempo é a nossa escolha para hoje.

guitarra e bateria, o som dos pulmão em Wooden Bull, antes Salvador Menezes, tipo com Já Perdeu, uma canção que antecipa o seu novo disco a solo. Continuando no som instrumental, um clássico do jazz português, Azul, primeiro disco que o contrabaixista Carlos Bica gravou com o trio que reúne o baterista Jim Black ao guitarrista Frank Mobius. Este ano comemoram-se os 30 anos do disco.

Delicado, sensível, Bruno Burle, terceiro disco Sem Fronteiras, uma relação com as suas origens em Maceió, no Brasil, numa altura em que reside na Europa. Em setembro, ele, Bruno Burle, estará ao vivo no Festival Cucamonga. As primeiras da sequência com Jasmine e Carlos Bica com o Trio Azul. Já estamos a ouvir Mau Uivo, uma primeira passagem na Portugália deste novo projeto de Miguel Menezes, um músico ligado ao jazz e aos domínios da clássica, aqui numa experiência que envolve outras sonoridades.

Dois músicos portugueses que estão a estudar em Salzburgo, na Áustria. Por lá formaram o Empty Signal. Foi com eles, também com o Mari Pulli, com o Mau Uivo, que estivemos neste final de hora. Depois das 11, Nuno Calado com o Indigente. Última proposta com os Rival Clubs. Boa noite, boa semana.

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Olá, boa noite, sejam bem-vindos a mais uma sessão de Indigente na RTP Antena 3 com Nuno Calado, também disponível em antena3.rtp.pt ou no RTP Play, abertura com Marianne, aquele que é o tema de apresentação do novo álbum dos Fountains DC, chama-se Dopamine Chamber.

Abertura do Indigente com os Fountains DC através de Marianne. Primeira proposta para o álbum Dopamine Chamber. Logo depois, Steed, de Chelsea Wolfe. Daqui a pouco temos conversa com Nate No Face. Uma conversa tida no backstage do festival Sonic Blast. Tudo a propósito da sua carreira e também do seu próximo disco. Para já lanço TVOD Meetings para o álbum The Farm.

Esta sacada do novo álbum dos Yard Act chama-se You're Gonna Need a Little Music. Seguimos já com Lentils, um dos temas dos Get Down Services para o novo disco. I've got

Com edição prevista para setembro, o álbum Nobody's Coming to Save Ya, o novo dos Garriers. Ficamos aqui com o single mais recente, chama-se Nothing Happens Twice. Seguimos já com Nate No Face para a entrevista que fiz no Sonic Blast.

Depois da conversa com Nate No Face no Indigente nas noites da RTP Antena 3, ficamos com Tom A. Smith através de Am I Ever Gonna Be a Rockstar? E seguimos agora com Same Rules, uma das propostas para o novo disco dos Shatpile.

Chegamos assim ao final desta sessão de Indigente com o Chatpile, através de Same Rules, mesmo para fechar The Fountain, os Dive. Boa noite, take care.

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Alta atenção aqui com a estreia, novidade cineasta. Trata-se do segundo álbum de originais deste projeto da autoria de Alexandre Santos, o fundador dos Scar for Life, aqui numa atitude mais cinematográfica, mas ao mesmo tempo sem abandonar a sua veia hard rock. Tivemos dois temas, Waiting for the Wind to Turn, um instrumental, e ainda Eclíptica, com a participação vocal de Mark Bowles, que entre outros trabalhou com Yngwie Malmsteen. Unreal é o nome do disco, que sai no dia 25 de setembro. Cineasta, nova aventura musical de Alexandre Santos, que curiosamente participou também com um registro de guitarra no projeto Atlantia, de Daryl Trice Bush, o teclista de Ninth Ascension e também dos Ten. Apresenta álbum em solo, este projeto intitulado Atlantia, ou Atlantia, se preferirem, e o Alexandre participa precisamente neste tema, a Mandela Effect. Daryl Trice Bush, o teclista dos Ten e Ninth Ascension, com o seu projeto Atlantia, e a participação do Sr. Alexandre Santos.

Ainda não nos havíamos debruçado sobre a novidade de Devin Townsend. The Moth é o nome da mais recente proposta, em formato triplo, numa versão orquestrada e noutra ao vivo. Devin Townsend não faz por menos. Aqui estivemos com Covered by Causes, o canadiano Devin Townsend de regresso. No início da sequência, Daryl Trice Burch, Atlantia, o teclista dos Ten e Ninth Ascension, publica assim a sua novidade, e destacamos Mandela Effect, com a participação da guitarra de Alexandre Santos, dos Scar for Life, e também dos cineasta que ouvimos no início desta sequência. Ainda tivemos a oportunidade precisamente de visitar o mais recente dos Nine Ascension, de onde sai o Sr. Daryl Trice Burch. True Identity, para o álbum Stranger Than Fiction, editado em 2019. Vamos agora para outras paragens, outras sonoridades. Death Metal é a referência. Começamos aqui com os italianos Necrocine. Tempesteri, o álbum Scumocracy, a editar no dia 18 de setembro.

som de Minneapolis, Minnesota, e estes Nothingness, God Slaughter é novidade. Já é o terceiro álbum de originais, o primeiro saiu em 2019, Vanquish Providence, para os Nothingness. Primeiro ainda Necrocine, Tempestary foi o contacto. Ainda Temple of Dread, Deathspawn Domination, Scorched by a Cosmic Fire, os germânicos fundados em 2017 e apresentam agora o seu sexto álbum de estúdio. Eles são compostos por elementos de outras bandas, Unchained Horizon, Slaughter's Day e Rumble Militia, para nomear apenas alguns. Os Temple of Dread. Ainda a oportunidade para conhecer o novo dos suecos Gravecrawler, Nidus, Stagnant, foi o contacto para este primeiro álbum de um coletivo surgido em 2019. Já editaram alguns singles, algumas demos e uma compilação desse material todo. Desligamos esta hora de alta tensão com um coletivo que nos chega da Flórida, fundados em 2025, elementos de Matando Gueros. Calculamos que seja uma banda de homenagem aos Brujeria. Talvez não. Black metal é o som praticado. Verfall, Death Shall Be Their Shepherd. Aí fica Infernal Desecration para então o álbum de apresentação dos Verfall.

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